0: e Paulo Paim, do PT do Rio Grande do Sul.
1: Antes da sessão de debate sobre o fim da escala 6x1, o presidente do Senado, Davi Alcolumbre, se reuniu com parlamentares e líderes de centrais sindicais para discutir a proposta de emenda à Constituição que reduz a jornada de trabalho. O presidente da Central Única dos Trabalhadores, Sérgio Nobre, classificou como excelente a reunião com Alcolumbre e afirmou esperar que a proposta tenha tramitação célere no Senado.
2: Já a líder do governo, senadora Tereza Leitão, do PT de Pernambuco, destacou que o calendário de votação do texto não tem caráter eleitoral e que os próximos passos serão definidos ao longo da discussão na casa. A proposta de redução da jornada de trabalho já foi aprovada pela Câmara dos Deputados e aguarda análise dos senadores.
1: Pessoas sem condições de compreender o que acontece ou de oferecer resistência poderão ter proteção mais ampla contra a exploração sexual.
2: A Comissão de Direitos Humanos do Senado aprovou um projeto que aumenta a pena para o crime de exploração sexual de pessoas vulneráveis e prevê punição mais rigorosa quando o autor for um familiar ou tiver relação de confiança com a vítima. Repórter Rodrigo Rezende.
3: Submeter, induzir ou atrair para prostituição ou qualquer outra forma de exploração sexual pessoas vulneráveis que não tenham necessário discernimento sobre o ato pode levar à prisão de até 16 anos. Esse é o objetivo de projeto aprovado pela Comissão de Direitos Humanos. A autora da proposta, senadora Jussara Lima, do PSD do Piauí, afirma que a medida busca ampliar o escopo previsto no Código Penal, que já incluía crianças e enfermos. E a ideia é dar ainda mais segurança aos diversos grupos vulneráveis no país.
4: O projeto, ele tipifica o crime de submissão à prostituição ou a outras formas de exploração sexual, inclusive nos casos em que a vítima, por qualquer outro motivo, ela não tenha condições de oferecer resistência. A medida busca preencher uma lacuna na legislação brasileira, ampliando a responsabilização de criminosos que se aproveitam de vulnerabilidade das vítimas.
3: O projeto também eleva para até 12 anos a pena quando a vítima for coagida por alguém próximo a ela. Como ressalta o relator do projeto, senador do Rogério Carvalho, do PT de Sergipe.
5: Merece destaque a previsão de agravamento quando a coação é exercida contra a vítima ou seus familiares, alcançando seu grau máximo de reprovação quando perpetrada pelos próprios familiares ou pessoas do círculo íntimo da vítima.
3: A proposta segue para análise da Comissão de Constituição e Justiça.
1: E trabalhadores cadastrados no programa de famílias acolhedoras poderão fazer jus a 3 dias de folga remunerada quando precisarem acolher criança ou adolescente em situação de vulnerabilidade.
2: É o que diz um projeto aprovado pela Comissão de Assuntos Sociais do Senado e que segue para a Câmara dos Deputados. Repórter Marcela Diniz.
6: Por decisão judicial, após um episódio de violência em casa, por exemplo, crianças e adolescentes podem ser encaminhados temporariamente para as chamadas famílias acolhedoras. São pessoas cadastradas e selecionadas pelo poder público para essa função. O acolhimento tem caráter transitório e não se confunde com a adoção por durar no máximo 1 ano e meio. O projeto aprovado no Senado concede ausência remunerada de 3 dias consecutivos ao trabalhador ou à trabalhadora que acolher criança ou adolescente em sua casa. O senador Flávio Arnes, do PSB do Paraná, defende esse tempo como forma de dar atenção integral àqueles meninos em situação de extrema vulnerabilidade.
7: A pessoa que está trabalhando tem que ter pelo menos um momento, que a gente estamos colocando, de 3 dias para receber a criança, acolher, enquanto os trâmites judiciais acontecem também. E com isso, inclusive, dar contribuir para uma perspectiva nova de vida para a criança e para o adolescente.
6: O projeto é de autoria do senador Alan Rick, do Republicanos do Acre, e precisará passar pelo crivo da Câmara dos Deputados.
1: O Senado aprovou a adesão do Brasil a um acordo sobre comércio de aeronaves civis.
2: Um dos principais pontos do documento da Organização Mundial do Comércio é a eliminação de tarifas de importação para todos os aviões desse tipo e determinados produtos destinados ao setor. Repórter Pedro Pincer.
8: Além da eliminação de tarifas, o acordo sobre o comércio de aeronaves civis trata da redução de barreiras não tarifárias, das decisões de compra de aeronaves civis, dos subsídios subsídios à exportação e de regras para evitar restrições comerciais incompatíveis com o comércio internacional. Para o relator, senador Nelsinho Trade, do PSD de Mato Grosso do Sul, o texto favorece a indústria aeronáutica brasileira e o sistema de transporte aéreo.
9: Podemos agregar ao contexto descrito circunstâncias de que o Brasil passará a participar de maneira plena e em igualdade de condições das deliberações do Comitê TCA, que cuida de temas relevantes para a aviação civil na esfera global. Isso inclui a aplicação do acordo a novos produtos do setor.
8: O comércio mundial anual dos produtos cobertos pelo documento alcança 3,73 trilhões de dólares em exportações e importações, considerando a média de 2018 a 2022. Os principais parceiros comerciais do Brasil nesse conjunto de produtos são Estados Unidos, China, Alemanha e Argentina. O texto segue agora para a promulgação.
1: E servidores públicos poderão ser microempreendedores individuais. É o que prevê um projeto aprovado na Comissão de Constituição e Justiça.
2: A proposta proíbe, no entanto, quem ocupa cargo em comissão ou exerça função de confiança de atuar como MEI. Repórter Bruno Lourenço.
10: A Comissão de Constituição e Justiça aprovou o projeto de lei que autoriza os funcionários públicos a se tornarem microempreendedores individuais. A legislação hoje veda a participação em gerência ou administração de sociedade privada e o comércio, exceto na qualidade de acionista ou cotista. O senador Esperidião Amin, do Progressistas de Santa Catarina, reforçou que as restrições impostas aos servidores públicos vão na contramão das necessidades do país de novos investimentos na economia.
11: Projeções indicam mudanças demográficas aceleradas devido ao envelhecimento da população, tornando essencial ampliar e não restringir o número de pessoas aptas a empreender para preservar o nível de desenvolvimento econômico nas próximas décadas. Vale destacar que a atividade dos servidores como MEI não prejudicará a administração pública. Já existem situações em que servidores acumulam cargos ou mantêm empregos privados.
10: Amin ressaltou ainda que a proposta traz salvaguardas para não causar prejuízos à administração pública, como o impedimento de que ocupantes de cargo em comissão e funções de confiança sejam MEIs. Se não houver recurso para a nova votação no plenário, a matéria poderá seguir diretamente para análise da Câmara dos Deputados.
2: Com edição de Paulo Groba e trabalhos técnicos de Eliseu Caires, o Jornal do Senado fica por aqui. Acompanhe agora as notícias da Câmara dos Deputados. Boa noite.
1: Boa noite e até amanhã.
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13: Câmara aprova redução de benefícios fiscais para cacau importado.
14: Vai ao Senado proposta que protege o uso de emblemas da Cruz Vermelha.
13: Presidente da Câmara reforça apoio ao agronegócio.
14: Proposta discutida por deputados prevê número máximo de alunos em sala.
13: Boa noite. A Câmara aprovou medida provisória que reduz benefícios fiscais sobre cacau importado. O repórter Antônio Vital explica a questão.
15: O plenário da Câmara aprovou a medida provisória que reduz o prazo de isenção de tributo sobre o cacau importado, utilizado como insumo em produtos como o chocolate exportado pelo Brasil. Hoje, o cacau inteiro ou partido, bruto ou torrado, comprado de outros países, paga menos IPI, PIS/PASEP e COFINS. Essa operação, quando o produto importado é depois usado como insumo de produtos industrializados, é conhecida como drawback. No caso do cacau, até a edição da medida provisória, em março, essas isenções e reduções de tributos valiam por até 2 anos. Com a medida, passam a valer por apenas 6 meses, com possibilidade de renovação a critério do Ministério do Desenvolvimento, Indústria, Comércio e Serviços. Isso significa que empresas que exportam produtos fabricados com cacau estrangeiro terão prazo menor para usufruir de benefícios fiscais na importação da fruta. Ao editar a medida provisória, o governo argumentou que os produtores de cacau brasileiros serão beneficiados com um possível aumento de venda à indústria. Ficam de fora da redução do prazo de isenções a manteiga de cacau, o cacau em pó e o chocolate importados. A medida provisória foi criticada em plenário por deputados do Novo e do Missão. Para o deputado Kim Kataguiri, do Missão de São Paulo, reduzir benefícios fiscais para produtos que depois serão usados como insumo para exportações prejudica a indústria nacional.
16: O que a gente está falando é o seguinte: Brasil, exporte menos chocolate e exporte mais cacau. Agregue menos valor para a sua produção. Aquilo que mais se critica no desenvolvimento da nossa indústria. o raciocínio é muito simples. Se eu tô importando um produto, mas esse produto na realidade é para eu processar, agregar valor e exportar, eu tenho uma suspensão desses tributos porque eu tô agregando valor na indústria nacional. E o governo quer acabar com isso e enfraquecer a nossa indústria.
15: A medida provisória foi defendida por deputados da base do governo. Para a deputada Jandira Fegali, do PCdoB do Rio de Janeiro, os produtores brasileiros de cacau serão beneficiados.
17: Ela garante a proteção da produção nacional. O cacau é uma produção importante no Brasil, que não pode ser penalizada por prazos e questões tributárias. É importante que a gente proteja essa produção para não gerar crise no setor, particularmente na região do norte e do nordeste brasileiro.
15: A medida provisória que reduz o prazo de isenção de tributos sobre cacau importado, utilizado como insumo em produtos como chocolate exportado pelo Brasil, seguiu para análise do Senado. Da Rádio Câmara de Brasília, Antônio Vital.
18: Direitos Humanos. Tabata Amaral, do PSB de São Paulo, defende a aprovação da urgência de projeto que criminaliza o ódio contra as mulheres. Relatora da matéria, a deputada alerta que a misoginia se organiza nas redes antes de aparecer nas agressões e nos casos de feminicídio.
19: Hoje existe uma verdadeira indústria do ódio que opera nas redes, que captura meninos muito jovens e os ensina a enxergar a mulher como inimiga, como objeto, como culpada. E o que nasce numa tela vira ameaça, vira assassinato. Chama isso pelo nome, misoginia, ódio às mulheres. Admitir que essa coisa tem contorno, que é concreta, que ela tem uma motivação e que deve ser punida. É um ato fundamental de proteção que uma sociedade deve oferecer para todas nós, começando pelas pequenas.
13: Tabata Amaral aponta que tem buscado apoio de diferentes bancadas para construir um texto capaz de unir parlamentares de todos os partidos. Ela pede que a Câmara aprove a urgência da proposta como forma de mostrar compromisso com o enfrentamento da violência contra mulheres.
18: Carol D'Artora, do PT do Paraná, também defende a aprovação do projeto que prevê penas para a misoginia. Segundo a parlamentar, a medida faz parte das políticas do governo de enfrentamento à violência e ao discurso de ódio contra as mulheres.
13: Na visão de Carol D'Artora, a criminalização da misoginia é uma forma de garantir maior proteção jurídica às mulheres, inclusive nos ambientes digitais. Para ela, a proposta amplia a participação feminina na política, na cultura, na ciência e em diversos espaços da sociedade.
18: Ilacir Bicalho, do Republicanos, destaca as conquistas femininas nas Forças de Segurança Pública de Minas Gerais ao celebrar a nomeação da Coronel Cleide Barcelos dos Reis Rodrigues, primeira mulher a assumir o comando-geral da PM do Estado em mais de 250 anos da corporação.
13: Ilacir Bicalho cumprimenta também a comandante-geral do Corpo de Bombeiros, Coronel Jordana de Oliveira Figueiras Daldegan, e a delegada-geral da Polícia Civil, Letícia Batista Camboja Reis. Ele conclama os homens a unirem suas forças às das mulheres na luta por uma sociedade mais justa e igualitária.
18: Benedita da Silva, do PT do Rio de Janeiro, acredita que a Copa do Mundo deveria promover a integração entre os povos. No entanto, a deputada destaca relatos de racismo, xenofobia e tratamento discriminatório contra jogadores, árbitros e jornalistas durante o torneio.
13: Segundo Benedita da Silva, eventos esportivos internacionais devem ser marcados pelo respeito, pela inclusão e pela igualdade de tratamento entre os participantes. Ela acredita que a omissão da FIFA, entidade responsável pela organização da competição, contribui para a manutenção dessas práticas.
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18: Saúde. A Câmara aprovou regras para proteger símbolos da Cruz Vermelha. A repórter Daniela Lessa acompanhou a votação.
0: A Câmara dos Deputados aprovou o projeto que protege o uso dos emblemas da Cruz Vermelha usados para identificar pessoas e transportes de saúde em situações de emergência e de conflito armado. O projeto busca adequar a legislação brasileira às convenções de Genebra e a protocolos internacionais já ratificados pelo Brasil. Pelo texto aprovado, os três símbolos da entidade passam a ter proteção legal. A imagem mais antiga é a da Cruz Vermelha. Outro símbolo reconhecido internacionalmente é o crescente vermelho, adotado em muitos países. O terceiro emblema é um losango vermelho em forma de cristal. Esses símbolos são usados para indicar proteção a equipes de saúde, hospitais, unidades sanitárias e meios de transporte para atendimento de feridos, doentes e náufragos. As denominações Cruz Vermelha, Crescente Vermelho e Cristal Vermelho também serão protegidas. A deputada Érica Cocai, do PT do Distrito Federal, defendeu a proposta, destacando o alcance mundial da Cruz Vermelha na defesa da vida.
21: É fundamental porque é uma instituição que trabalha com um princípio humanitário. É uma instituição que está em por volta de 190 países fazendo esta função. E muitas vezes em momentos de calamidade, em momentos de guerra, a Cruz Vermelha, ela tem uma possibilidade ou uma atuação para defender sempre a vida.
0: Ao defender a aprovação, a deputada Adriana Ventura, do Novo de São Paulo, argumentou que esses símbolos não devem ser usados de forma comercial para evitar enganos em situações de atendimento de emergência.
22: O que esse projeto faz é internalizar obrigações internacionais que já foram assumidas pelo Brasil, e isso também faz com que não tenha uso comercial indevido para que entidades humanitárias legítimas não tenham confusão.
0: O Serviço de Saúde das Forças Armadas poderá usar a Cruz Vermelha sobre fundo branco para identificar seu pessoal, suas unidades e seus transportes sanitários. Profissionais de saúde civis, hospitais e transportes civis também poderão usar o emblema, desde que tenham autorização. A proposta proíbe o registro de associações, empresas, marcas, desenhos ou modelos industriais que usem indevidamente os emblemas ou as denominações protegidas pela lei. Quem reproduzir ou imitar esse símbolo sem autorização poderá ser punido com detenção de 1 a 3 meses ou multa. O juiz também poderá determinar o recolhimento do material e a suspensão das atividades comerciais. O projeto que protege o uso dos emblemas da Cruz Vermelha, incluindo o crescente e o cristal vermelhos, será analisado em seguida pelo Senado. Da Rádio Câmara de Brasília, Daniele Lessa.
23: Marangoni, do Podemos de São Paulo, cobra uma investigação sobre denúncias de irregularidades na análise de pedidos de exames, cirurgias e outros procedimentos feitos pelos planos de saúde. Ele denuncia que uma empresa contratada pelas operadoras pode estar prejudicando pacientes de maneira deliberada.
24: Marangoni exige providências da Agência Nacional de Saúde Suplementar diante dessas denúncias. O parlamentar reforça que cabe à ANS fiscalizar irregularidades e proteger os beneficiários.
25: Relações Exteriores.
23: Bom Gás, do PT do Rio Grande do Sul, denuncia uma suposta ofensa à soberania nacional por parte de lideranças da oposição que teriam oferecido colocar uma equipe de transição à disposição de governos estrangeiros, caso vençam a próxima eleição presidencial.
24: Bom Gás ressalta que a proposta revelada por autoridades externas prevê o compartilhamento de informações estratégicas e diretrizes governamentais com uma potência internacional. O congressista avalia a possibilidade como o mais ultrajante golpe contra os 203 anos de independência do Brasil.
25: Eleições.
23: Aloísio Mendes, do Republicanos do Maranhão, denuncia o uso político do Judiciário Estadual para perseguir e barrar candidaturas de opositores, citando como exemplo casos de pré-candidatos de seu partido condenados em tempo recorde, apenas desproporcionais aos supostos crimes cometidos.
24: Aloísio Mendes afirma que lideranças do Republicanos estão reunindo provas para acionar o Conselho Nacional de Justiça contra os envolvidos nos casos e recorrer às às instâncias superiores para reverter sentenças, garantindo as pré-candidaturas prejudicadas.
25: Presidência.
23: O presidente da Câmara reforçou o compromisso dos deputados com políticas voltadas ao agronegócio. O repórter Luiz Gustavo Xavier acompanhou o evento no Planalto.
3: O presidente da Câmara, Hugo Mota, reforçou o apoio dos parlamentares à agenda e às pautas de interesse do agronegócio no país. Ele participou do lançamento do Plano Safra 2026-2027 no Palácio do Planalto, que prevê o aporte de R$ 525 bilhões para o setor. O deputado afirmou que a Câmara está sempre de portas abertas a todas as propostas em defesa do agronegócio e nunca faltou aos projetos de interesse do setor.
4: É uma tarefa hercúlea de manter o equilíbrio fiscal tão necessário para o crescimento econômico, aliado à priorização de políticas como essa, que também são fundamentais para o país. Que esse é o grande fiel da balança que nós temos que perseguir. Nós do Congresso Nacional, o Poder Executivo, também o Poder Judiciário, que é termos a real noção de que precisamos sempre levar em consideração aquilo que deve ser priorizado como política pública para o nosso país.
3: Para Hugo Mota, todo o esforço do governo e do Ministério da Agricultura para renovar a política pública demonstra a importância do agronegócio para o nosso país. O presidente destacou a importância do setor na geração de emprego, de renda e na composição do produto interno bruto brasileiro. Da Rádio Câmara de Brasília, Luiz Gustavo Xavier.
25: Economia.
24: Valmir Assunção, do PT da Bahia, destaca a importância do lançamento do Plano Safra da Agricultura Familiar para os pequenos agricultores, assentados, quilombolas, indígenas e povos tradicionais. Ele lembra que esses segmentos produzem grande parte dos alimentos que chegam à população.
23: Valmir Assunção aponta que o Plano Safra fortalece a reforma agrária e amplia as condições de produção no campo. Ele parabeniza o Ministério do Desenvolvimento Agrário pela construção do plano voltado para agricultores de todo o Brasil.
24: De acordo com Luiz Lima, do Novo do Rio de Janeiro, a inflação dos últimos meses reduziu o poder de compra da população. O parlamentar relata o caso de um casal de idosos que, segundo ele, precisou abrir mão de uma das refeições do dia por causa do alto custo dos alimentos.
23: Luiz Lima também cita dados sobre o patrimônio da população para sustentar que o Brasil enfrenta perda de renda e de capacidade econômica. Ele atribui esse cenário às políticas adotadas pelo governo federal.
25: Educação.
24: A Comissão de Educação discutiu uma proposta que estabelece a lotação máxima de salas de aula. O repórter Luiz Cláudio Canuto nos conta como foi.
5: Um projeto em discussão na Câmara estabelece limites para o número de estudantes por turma na educação básica. O assunto foi discutido pela Comissão de Educação em audiência pública com representantes do Ministério da Educação, de dirigentes municipais de educação e outros setores envolvidos no assunto. Segundo a coordenadora de formação do Ministério, Leda Regina Bittencourt, desde 2006 existem teses que mostram que a quantidade de estudantes influencia na qualidade da aprendizagem e há um estudo da OCDE, um fórum que reúne países ricos focados em promover políticas públicas de desenvolvimento, que aponta o número de 23 alunos por sala como a quantidade ideal. Uma resolução do Conselho Nacional de Educação de 2024 estabelece o número de crianças que deve haver por turma. Para bebês de 0 a 12 meses, são 5 por turma. De 12 a 24 meses, 8. De 25 a 36 meses, 12 crianças por sala. De 37 a 48 meses, 18 por turma. E 20 crianças de 4 e 5 anos de idade por sala de aula. Já o projeto de lei em discussão na Câmara estabelece o número máximo de 5 crianças por berçário, 10 no maternal, 15 por sala na pré-escola, 20 nos anos iniciais da educação fundamental, 25 nos anos finais e 30 no ensino médio. No ensino de jovens e adultos, o número de alunos por sala de aula no ensino fundamental seria de 20 e de 25 no ensino médio. Na educação especial, o limite máximo viria por regulamento. O debate atendeu ao pedido do deputado Tarcísio Mota, do PSOL do Rio de Janeiro, que é autor do projeto que estabelece parâmetros para a composição de turmas nas diferentes etapas e modalidades da educação. educação básica. Ele presidiu o debate e deixou claro que o projeto deve se adequar às diretrizes estabelecidas pelo Conselho Nacional de Educação. Outros temas destacados por ele foram a criação de critérios de reduzir números de alunos por turma na educação especial e também a prioridade a turmas com professores com deficiência.
6: É claro que esse nível de aprimoramento a gente vai guardar aqui e apresentar tão logo o projeto tenha relatoria, para que o relator possa apresentar, quem sabe, inclusive no âmbito da Comissão de Educação, um primeiro parecer sobre isso.
5: O projeto acaba de ser apresentado e ainda deve ser juntado a outras propostas em análise na Câmara para a votação em conjunto. Da Rádio Câmara de Brasília, Luiz Cláudio Canuto.
25: Desenvolvimento Regional.
23: Daniel Almeida, do PCdoB, destaca a agenda do governo federal na Bahia, com entregas e investimentos em saúde, infraestrutura e cultura. Ele reforça a importância da parceria com o Executivo Estadual e com os municípios na ampliação dos serviços públicos à população.
24: Daniel Almeida destaca a entrega do Hospital Regional de Alagoinhas, a retomada da obra da Ponte Salvador Itaparica e a recuperação do Teatro Castro Alves. Ele avalia que as iniciativas fortalecem o SUS, a mobilidade regional e a preservação do patrimônio cultural da Bahia.
23: Hildo Rocha, do MDB do Maranhão, destaca o início da construção de condomínio com 384 apartamentos para famílias de Açailândia, como parte do Minha Casa Minha Vida. Ele assinala que as unidades contam com infraestrutura de lazer, estacionamento e sistema de segurança.
24: Hildo Rocha também ressalta a autorização de R$ 59 milhões para conter erosões que atingem casas em Açailândia. Ele explica que a obra, executada pelo governo estadual com recursos do PAC, prevê a recuperação das áreas degradadas para uso da população.
25: Cultura.
23: João Daniel, do PT de Sergipe, destaca a força das festas juninas como expressão da cultura popular do Nordeste. O deputado ressalta que as celebrações mobilizam comunidades em todos os estados da região, valorizando as tradições mantidas pela população nos municípios.
24: João Daniel afirma que destinou cerca de R$ 1 milhão para apoiar a cultura junina no município de Estância. Ele afirma que essas manifestações fortalecem a identidade cultural de Sergipe ao reunir arte, memória e participação popular.
23: Termina agora o jornal Câmara dos Deputados, produzido pela Rádio Câmara, com trabalhos técnicos de Everson Urani e apresentação de José Carlos Andrade e Paula Bitar. Boa noite.
24: Uma ótima noite. A Voz do Brasil volta amanhã.
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21h48. Se vocês ouvirem os nossos queridos anunciantes, também a Voz do Brasil, agora a gente segue com o nosso Good Night Pontal, que se estende até às 23 horas. Good Night para vocês dos bairros São Francisco, Alto da Colina, Sudene, Centro, Rua de Baixo, Pista 1, 2, 3, 4, enfim, toda a nossa carinhosa carinhanha, vocês das fazendas e sítios, cidades circunvizinhas, pessoal bacana que ouve a gente através da net mundo afora, obrigado pela sintonia. Chegando aí na saudade, Sandy Júnior e Toquinho, Era Uma Vez.

0: 22:04.
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A esperança é a última que morre. Ter esperança significa lutar com perseverança, esforço e coragem. E acredite na própria capacidade. E dedique com ânimo às suas atividades. E confie em Deus. Esforce e lute por tudo que deseja alcançar. E não tenha medo, pois Deus está contigo.

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0: 22 horas e 37 minutos. Boa noite para você aí no seu trabalho noturno, vocês nos bares, você no aconchego do lar, se preparando para aquele sono recompensador depois de um dia árduo de trabalho, um ótimo descanso.
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0: meu amigo, minha amiga, se for magoado, magoada, perdoe o seu ofensor. Se agir desse modo, você enfrentará uma grande leveza interior. O perdão é o poder que quebra as cadeias do rancor e as correntes do egoísmo, libertando as pessoas de sentimentos negativos. Meu amigo, minha amiga, o perdão sincero de sua parte fará de você um vencedor, fará de você uma vencedora.
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Espon tocando o que toca o seu coração. Ouvimos Dalto, Muito Estranho, Kenny Rogers, You and I, Zélia Dunca, Catedral, Paul Young, Every Time You Go Away e Legião Urbana, A Via Láctea. Na nossa carinhosa Carianha são 23 horas e 1 minuto. Aí, seja gente bacana, eu vou ficando por aqui. Agradeço a todos vocês que sempre nos acompanham nessa jornada breve pela vida e pela música. Um beijo no coração de cada um de vocês. Aquele abraço. Obrigado, meu querido Deus, amado Mestre, por mais uma dádiva de um dever cumprido. Fique com Deus e até lá. Saúde e paz, porque o resto a gente corre atrás. Continue com a nossa programação. Tá na Pontal, tá legal. E eu voltarei amanhã, se Deus quiser, a partir das 20 horas. Com mais um Good Night Pontal. Tchau, tchau. Fui.

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1: Essa Serginho Meritinho fez pra mim.

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1: MF Luan Santana.
2: Que prazer, meu irmão.
1: Itapetininga.
2: Assim, ó.
1: Vai, Luan.

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2: Presta atenção nessa história. Pode ver.

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1: Vamos lá então, vida vazia, vai.

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0: bom show, fica com Deus.
1: Salve de palmas pro verdadeiro Zé Camilo.
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0: honra, meus amigos.
1: Deixa eu dar um abraço.
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3: Vai começar, viu, Du? Pode enfiar o dedo no botão aí. 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
4: Ei, lasqueira no caminho da feira, macho, velho. Tamo de volta nessa manhã abençoada. Hoje é quinta-feira, 2 de julho, é, rapaz. Hoje é 2 de julho, Independência da Bahia, hoje é feriado na Bahia. Independência da Bahia foi um movimento que iniciou-se ainda em 1821 e teve seu desfecho ao 2 de julho de 1823, motivado pelo sentimento federalista emancipador do seu povo, Zé, tá vendo? É, emancipador do seu povo, e que determinou pela inserção na formação da Unidade Nacional Brasileira durante a Guerra da Independência do Brasil, com a volta de Dom João VI a Portugal, permanecendo no Rio o regente Dom Pedro de Alcântara, que uma carta das Cortes mandava voltar a Portugal. Ficou claro aos brasileiros que a antiga metrópole não aceitaria a condição de Reino Unido de Brasil e Portugal nas tropas unidas, no sentimento, né, constitucionalista, a cisão entre portugueses e brasileiros foi se acentuando, ódios acirrados resultaram em muitos conflitos parciais e boatos que em 12 de julho de 1821 fizeram os portugueses se reunir num quartel para defesa de posse, né, Zé? De posse. Ataque dos brasileiros que menosprezavam, apesar da brava defesa, os portugueses tomaram o quartel onde se reunia o primeiro, onde se reunia o batalhão e primeiro da infantaria, os marujos lusitanos festejavam. Atacaram casas, pessoas, e num gesto covarde invadiram o convento da Lapa, assassinando a Adesa Soró Joana Angélica. Então, sugeriu assim a primeira marcha de uma luta que apenas se iniciava e que somente ao preço de muito sangue terminaria no 2 de julho de 1823 com a rendição das forças pró-lusitanas na Bahia. Então hoje é grande a testa aqui, né, Zé? Foi ver aqui de que sair fora. Então hoje é a independência da Bahia, Zé. É feriado aqui na Bahia, né, Zé?
3: É feriado baiano, né, Del?
4: Feriado baiano, Zé. Vê aí um pouquinho da história da independência da Bahia. É, Zé, o tempo é complicado. Agora 4:52 em Carião. Bom dia pra você que acorda cedo. Você que é cedeiro, bom dia, bom dia. Bora levantar, gente, bora levantar. Passarinho que não deve ninguém já deu linha na pipa, já pegou a manga do meio, Zé. Agora são 4:53. Um abraço aí pra toda a Vaquerama, vocês que estão acordados pra mais um dia de trabalho, viu? 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Canta pra gente, Barreirito, Cadeira Amiga.
0: Uma

0: Cuida bem da mamãe pra mim.
1: Vai,
2: eita, nós do Duque aí, Dalvan Espinheira, bora levantar, gente. Bora levantar, que tá na hora, dona Aurora. Olha a hora, gente, olha a hora. Agora são 5 horas da manhã, mais 3 minutinhos em Carinhanha. Hoje, 2 de julho, é dia da independência da Bahia, né, Zé?
3: É dia da independência do KR.
2: É dia da independência, Zé. Hoje é feriado na Bahia todinha, Zé.
3: Salvador também é, Duque?
2: Todinha, Zé, toda a Bahia.
3: Ai, que bom.
2: Agora são 5 horas, mais 4 minutos em Carinha. Um bom dia pra você que acorda cedo, você que é cedeiro. Bora levantar, macho velho, viu? Mazarinho que não deve ninguém, já deu linha na pipa, já pegou a manga do meio. Agora são 5 horas, mais 4 minutos. 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Agora são 5 horas mais 5 minutos. Eu volto já.

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4: É ele, compadre velho de volta. Olha a hora, gente, olha a hora. Agora são 5:15 em Carinhanha. É o programa Amanhecer no Sertão. 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Eita, nós! Vamos seguindo, né, Zé? Vamos seguindo com o nosso programa, com o programa Amanhecer no Sertão, né, Zé? É, rapaz. Mandou um bom dia aqui pra Laudilina e Olhos d'Água. Vem aqui. Peço uma música com Lourenço e Lorival, Menina da Aldeia. É. Pra mim e pra meu amigo Joaquim Mamão. É o João Batista que tá pedindo, né, João Batista? É a Menina da Aldeia, Zé.
5: É um musgão, né, Duca?
4: É, rapaz. Menina da Aldeia, Zé. Lourenço Lorevale. Tem mais gente mais nós aqui, Zé? Deixa eu ver. É. Fala nisso então, aqui, deixa eu ver quem é aqui. Não fica. Não, não dá. Ah, rapaz. É, quem é? A Fabiane de Souza Mata. Ela mora lá na Agrovilha 2, em Serra do Ramalho. Ela tá querendo localizar suas irmãs. Diz que moram aqui em Carinhanha. E ela perdeu o contato de ambas. O nome dela é Fabiane de Souza Mata. E o nome do pai é Nivaldo Ribeiro da Mata. O pai dela chama Nivaldo Ribeiro da Mata, viu? Tá bom, filho? As duas irmãs moram aqui em Carinhanha, segundo ela, né? Ela mora na Agrovila 2, Serra do Ramalho. É Fabiane de Souza Mata. Agora 5:17. Não sei alguém conhecer, né? Ela tinha que falar o nome aqui das irmãs. Colocar o nome das irmãs pra ficar bem mais fácil pra localizá-las. Agora são 5:17, né, Zé? 5:17. Um bom dia pra você que tá acordando agora. Quem é que tá aqui, mano? Deixa eu ver, meu filho. Hein? Um abraço aí pra toda a vaqueirama aí na Tirança do Leite. Os vaqueiros que acordam cedo, Zé. Eita, meu amigo Edson. E a Lagoinha São Félix do Coripo tá com a gente. Alô, Edson, bom dia. Bom dia, bom dia. Mandou um bom dia pra todo mundo, é. Mandou um bom dia pra Nivaldo Pereira, Adriana Lima e Jéssica Dourado, aí na comunidade Amargosa. Todo mundo aí na comunidade Amargosa, bom dia, viu? Bora tirar o leite, Nivaldo, tá na hora. Ah, tirar o leite, né, Zé?
5: É, tirar um leitinho é bom demais da vaca, graças a Deus.
4: Pois é, o leitinho na dessa é bom demais. Um abraço pra toda a vaqueirama aí na tirança do leite. Não é isso? Théo Daema tá com a gente. Alô, Théo, bom dia. Bom dia, Théo Daema. Manda um bom dia aqui também pra Nelson Souza, lá em Luiz Antônio. Nosso amigo baixinho, neguinho. Nerdinho baixinho tá com a gente, né? Não é isso, Zé? Zé Pamonha, rapaz, saiu da toca. Alô, Zé, bom dia.
6: Bom dia, Duacir.
4: Tá bom,
6: como é que você tá, Duacir? Cadê Zé Ruelo? Já fez o café?
5: Tô fazendo.
6: Já tô em pé, graças a Deus, tomei o café. Como é que tá por aí?
4: Tá bom.
6: Bom dia, Theo. Bom dia, Galego Doce. Bom dia, Ademar. Bom dia, todo mundo aí. Bom dia, o homem da Ema. Bora,
4: não, tá, eu tô em pé, graças a Deus.
6: Deus abençoe,
4: fique
6: com Deus e aquele abraço.
4: Mirajão,
6: cadê
4: Mirajão?
6: Valeu,
4: bora! Eita, nós! E bora levantar, gente. Bora levantar, passarinho que não deve ninguém. A deolinha na pipa, já pegou a manga do meio, né, Zé?
5: Graças a Deus, se Deus quiser.
4: Bora levantar, gente, bora levantar. Bora levantar. Tem mais gente aqui, quem é, meu filho, é com a gente, quem é esse aqui? É. Quem é, Zé? O Joaquim Mamão, lá da Agrovilha 23. Fala nisso, a Agrovilha 23 tá tendo um circuito, né, Zé? Começa é hoje, começou ontem, o circuito. É de vaquejada, eu vou estar lá sábado, né? Sábado que eu vou estar lá. Bom dia, Joaquim Mamão.
7: Bom dia, meu amigo do Ascensão, como é que você tá? Tudo beleza? Como é que tá, Zé Ruelo? Tudo tranquilo?
4: Tô tranquilo.
7: Eu vou correr vaquejada na Agrovilha 23, montar no Gélio.
4: Montar no Gélio
7: aqui que corre igual um cavalo.
4: Ó. Oh,
7: eu quero correr a vaquejada na Agrovilha 23, montar no Gélio.
4: Cuidado pra não cair no Gélio.
7: Passa nós uma música aí de vaquejada aí.
4: Cuidado.
7: O vaqueiro e o motorista.
4: É, cuidado pra não cair do jegue, viu, né, Zé?
5: O jegue dele, será que é bom de carreira, Deus?
4: Eu não sei, não, viu? Eu não sei, mas o jegue, do jeito que ele tá ali, vai ganhar, do jeito que vai. Toninho no Alto da Peroba, bom dia. Né, ouvindo nós. Eita, nós, viu? Bora levantar. Eita, nós. É. Bereba, o Bereba já acordou cedo, né, Bereba?
8: Bom dia, moço, sensato. Aqui é Jeová, Celso Teixeira, do bairro Planaltina, popular Beré.
4: Ô, Beré, Beré, Beré.
8: Você passa uma música do meu aí, Minha Negra Senhorita. Ofereço pra todos os ouvintes que estiverem assistindo a Raida. Pra meus filhos, meus irmãos, minha mãe. E pra você. E todos que gostam da música. E tudo de bom e passa bem.
4: Tá bom, então. Um abraço. Meu abraço. Cadê o Galego Doce? O Galego Doce veio hoje, Zé?
5: Ele tá ali do outro lado do telefone, Doquinha.
4: Ah, tá no outro telefone ali, Zé. Tá no outro telefone ali. Daqui a pouquinho, né, Zé? A gente passa ele, né? Não é isso? Quem é que vai cantar? É o trio Parada Dura, as Andorinhas. Tem Lourenço e Lorival, Menina da Aldeia, né, Zé? João Carreira e Capataz, Buscando a Felicidade. Bora levantar, gente. Bora levantar. Agora são 5h21 em Carinha, 5h21.

0: João Carreira e Capataz buscando a felicidade. Bora levantar, gente. Bora levantar, bora levantar. Agora são 5 horas da manhã, mais 32 minutos. É o programa Amanhecer do Sertão. 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Toninho no, da Peroba lá em Rio, mandou um vídeo aqui, Zé, ele ordenando o gado lá, tá vendo? Ó, Zé. Ó, ó, Zé. Ó. Tá ordenando, Zé, ó. Tá vendo, Zé?
1: Ué, bota o dedo no bico do peito da vaca, é, John?
0: É, tem que colocar lá, ordenha, Zé, viu? É só ligar, não precisa gastar o dedo, não, Zé.
1: Esse povo é cheio de pataquada, né, John? O leite sai daquela mangueira lá, é?
0: O leite já sai na mangueira, cai no balde, já dá ordenha lá.
1: Ah, é o leite de mangueira, né, Duque?
0: É o leite, né? O leite, ó, chama ordenha. Ordenha, é, rapaz. Aí ordenando, você bota ali aqui no peito da vaca, aquela ordenha ali, ele suga o leite, joga no balde, já sai tudo bonitinho lá, entendeu? Tudo esterilizado ali, tudo bonitinho, lava o peito da vaca, lava a ordenha na hora de fazer a ordenha, né? Lava ali os aparelhos, lava tudo, Zé. O leite sai bem limpinho para o consumidor, viu, Zé?
1: Ué, é muito bom, né? É, Deus, será que para cabra tem?
0: Você quer colocar na sua cabra?
1: É, se tivesse, quer comprar uma bota na cabrinha minha lá?
0: Não, Zé, a cabra é da pouco leite. Pouco leite.
1: Tá bom, então.
0: 5 horas mais 35 minutos. Vamos aos nossos comerciais, mas já já a gente volta. É rapidão, segura aí.

0: Antes dos comerciais, e antes dos comerciais, a previsão do tempo, Zé.
1: Ah, é medo que você esqueceu?
0: Esqueci da previsão do tempo. Vamos trazer a previsão do tempo.
2: Como vai o tempo e a temperatura em Carinhanha e região?
0: Agora sim, vamos ficar sabendo como que vai o tempo e a temperatura para esta quinta-feira, para Carinhanha e toda a região. Hoje, dia de sol com muitas nuvens, à tarde, à noite. À noite a nebulosidade diminui. A temperatura máxima 31 graus, a mínima 20. A umidade relativa do ar máxima 89. A probabilidade de chuva para hoje é de 0%. Não tem chuva, mas já a gente volta. Falar nisso, Zé, hoje a gente conversa com o Dr. Ronaldo Santos. Ele vai falar da questão do diabetes. Viu, gente? Já a gente fala com ele.
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5: É ele, compadre velho. Tamo de volta. Agora são 5:44. Daqui a pouquinho eu falo com o Dr. Ronaldo Santos. Ele vai falar sobre diabetes, viu, gente? Se prepare aí que é bom você acompanhar as suas palavras, viu? Super, vamos falar o que agora, Zé? 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
6: Essa da passadinha lá, né, Deuquinha?
5: É, rapaz. 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Vamos seguindo agora, 5:45. 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Vamos atender o pessoal agora. Quem é que tá mais nós aqui? Deixa eu ver. É. Ah, meu amigo Raimundo, lá em Pitarana. Alô, Raimundo, aí Pitarana, bom dia. Bom dia, bom dia, bom dia. Quem é que tá aqui mais nós? Bom dia, Duaci Santos, passa um homem chamado Batista, fruto do nosso amor. É, Matheus de Olhos d'Água, viu? Bom dia, Matheus. Quem tem mais gente aqui? Quem é, filho? Hã? Vê ali, Zé, quem é que tá mais nós ali também? Travou aqui o computador, deixa destravar.
6: Travou, Doutor?
5: Travou. Deu uma travada ali, viu? Marlene Casamada, bom dia. Alô, meu amigo Valtinho. É o Valtinho caminhoneiro, aí no Capinão. Bom dia, Valtinho. Bom dia, família. Bom dia a todos ligados no programa Amanhecer no Sertão, né? Quem é que tá mais nós aqui também? Deixa eu ver. Hã? É a Neta Nogueira lá de Malhada. Bom dia, Neta. Bom dia, Neta. Neta Nogueira. Quem é aqui que tá mais nós também? Deixa eu ver. Acho que é lá do Projeto Bom Jesus da Lapa. Manuel Messias. Alô, Manuel Messias. Bom dia.
7: Bom dia, Darcy. Bom dia, Darcy. Bom dia pra vocês. Bom dia. Ela, todo mundo. Mas tem que pedir a música de Barreirito. A música é A Dorinha Mensageira. Tá. Por isso, pra minha irmã, minha Lagoinha, tipo São Felo, Corimbo e todos que estão na escuta. Para meu pai Teó, na Grovida 23. E meus irmãos, Tom e Marco, em Baixa Verde, município da Novo. E todos aí que estiverem na escuta, um ótimo dia. Eu falo do projeto.
5: Tá certo, meu irmão. Um abraço, bom dia pra você, viu? Tem mais gente mais nós, quem tá ali, deixa eu ver, Zé, quem é? Tem outro áudio aqui, deixa eu ver quem é que tá mais nós. É o Jailton Vaqueiro, lá de Descoberto. Bom dia, Jailton, como é que vai, gente?
8: Bom dia, Darcy, aqui já está aqui Descoberto. Alô, tudo aqui, também de Serra Grande. Tudo aqui, vamos Descoberto. Alô, meus amigos aí na feira em Santa Luzia. É de imagem.
5: Tá ruim a ligação, tem que gravar mais distante, como eu falo sempre. Da hora que o áudio chega aqui, fica imperceptível. Mas vamos tentar ouvir.
8: Mano. E toda a galera aí.
5: Tá bom então, já. Ô, Jailton, vê se você consegue fazer um áudio mais audível, viu? Tá imperceptível aqui, tá? Tá horrível o áudio. Acho que ele gravou bem pertinho, assim, do celular. Grava um pouco distante, mais ou menos assim, um palmo, viu, gente? Um palmo da boca, bota ali um palmozinho que o áudio sai bem melhor, viu? Malê de Casa Armada, bom dia. Zé Fininho, Morro da Cambota. Alô, Zé, bom dia.
9: Bom dia, Darcy.
5: Tá bom, Zé?
9: Fininho, meu amigo. Mas dando dar seu alô aí pra seu Bideira Rocha, lá no Pará. É do ônibus, em São Paulo. E todos os outros companheiros que assistem a rádio aí.
5: Certo.
9: Queria que você passasse uma música de Leonardo, Liga Lá em Casa.
5: Liga lá em casa.
9: Todo mundo que estiver ouvindo na rádio aí.
5: Tá bom, então.
9: Ô, Darcy, fica com Deus, meu amigo.
5: Valeu, um abraço. Bom dia, bom dia. Bom dia, bom dia pra quem é de bom dia. Cadê o Galego do Doce? Hoje, cadê, moço, o Galego do Doce? Vê se encontra ele, Zé. Cadê o Galego do Doce? Galego do Doce, Galego do Doce. Agora são 5 horas mais 49 minutos em Carinhanha, Bahia, Brasil. Mandou um abraço, um bom dia, meu amigo Mazinho Vieira, aí no sítio dos Pulos. Alô, Galego do Doce.
10: Ô, Doce Santo, bom dia, meu querido. E aí, meu, tá tudo bem? Passando de dar um bom dia de
5: região.
10: Quarta-feira, você, a todos aí. Um bom dia também pra Theo da Ema. Um bom dia pra Zé Canjica. Um bom dia pra Albedemar. Um bom dia pra Zé Fininho, que é do Morro. Um bom dia pra todos os Toninho Boca de Zilda, Beré, Iga. Todos aí. Ontem mesmo conversei com ele lá na quadra. Falei pra ele, falou, dá um abraço pra Doce Santo lá. Valeu, valeu. Então, manda um alô lá pra ele. Que Deus abençoe a todos. Uma boa quinta-feira a todos. Valeu, meu querido. Um abraço. Bora, Zé Ruela. Tomar um café, Zé Ruela.
5: Mano, Ega na Lagoa dos Porcos, lá em Dona Maroca, né, Galego? Acho que é lá. Alô, Ega, bom dia. Bom dia, bom dia. Bom dia, bom dia. Cadê Theo da Ema? Theo da Ema. Ah, Theo da Ema tá aqui, rapaz, viu?
6: Cadê ele, do que é Theo da Ema?
5: Theo da Ema tá aqui. Alô, Theo. Bom dia, Theo. Como é que vai, Theo?
11: Ô, Doce, bom dia, alternativa, Doce. E aí, Doce, como você tá? Tudo bem?
5: Tudo
11: bom dia,
5: bom.
11: Zé Ruela.
6: Bom dia. Eu
11: café pra Doce hoje, Zé Ruela.
5: Tô fazendo.
11: E aí, Doce, manda um galo aqui pra nós não tirar o cabelo, Doce. Manda um bom dia lá pra Zé Pumanha.
5: Zé Pumanha.
11: Galinho do Doce. Deus te abençoe nosso dia, Doce.
5: Amém.
11: Bom dia.
5: Valeu, Theo. É, Theo, ele tá com a roça de Macambira, gente. Viu? Logo ele começa a fazer a colheita, viu?
6: É de Macambira, é, do
5: com a roça de Macambira. Quem é que vai cantar pra gente? Liga lá em casa com Leonardo, Amado Batista, o fruto do nosso amor, Cristi Rafa, o amor não é paixão. Vamos ouvir Dr. Ronaldo Santos, em seguida tem as músicas aqui, né, Zé? Ele vai falar hoje sobre diabetes. É bom você ficar aí atento, entendeu? Ouvir atentamente. Doutor Ronaldo Santos, bom dia.
12: Fala pessoal, aqui é o Ronaldo Santos, terapeuta, para falar de saúde e qualidade de vida e hoje mais uma vez para trazer alerta de saúde sobre dois tipos de enfermidades. 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É mito ou verdade? Não, é verdade. 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E qual a indicação nesses dois casos? 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
5: 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Agora são 5:54. Quem é que vai cantar agora? É o Amado Batista. É o Fruto do Nosso Amor e depois tem o Leonardo. Liga lá em casa, Zé.
6: É pra ligar, Edu, que é?
5: Pra ligar, Zé. Ai, Zé Ruela, só você mesmo, viu, Zé? Eita, nós! Que é isso aqui? Eu já mandei um alô aqui pra Valtinho Caminhoneiro, já, Zé?
6: Ah, já, Duquinha, graças a Deus.
5: A Idelmar Farias tá com a gente. Alô, Idelmar, bom dia!
13: Bom dia, Daci Santo, bom dia aos ouvintes da Rádio Ponto FM, carinha Daci, eu acabo com o Amado Batista, princesa, e gostaria de pensar em mãe Mira, Lena, tia Jovem, Steve Aquim, Júlia Cervia, Gilmar Nuiu, minha prima no Luiú, Nazaré Pindorama, Manhane Cambrava, Marquei Cambrava e Família, Marquei Farmácia e Família, pra você, pra Kisa e pra Cristina, que tá na ponta,
5: tá bom então, Idelmar. Bom dia, bom dia, bom dia. Bom dia, bom dia, bom Rogério Nunes tá ali com a gente também, né? Eita, começa, hoje, a vaquejada aí da Grovilha de Três. É, Zé. É. Maria Aparecida, quem tá aqui? Ah, Laudilino e Olhos d'Água. Alô, Laudilino, bom dia.
14: Tudo assim. Desculpa, esqueci. Você passou a música pra mim, Abel e Caim, Luzia.
5: Eita, não vai dar tempo de tocar mais música, não, né, Zé? Já tá ali os pedidos, o programa é curtinho, mas o pessoal compreende.

0: Falei que é o Caelton. É, não vai dar mais tempo, né, Zé? Não dá mais tempo pra mais nada. A música tem duas músicas encaixadas ali, você sabe como é que é, né? Eita, nós! Não vai ter tempo mais nada. Vai dar pra atender mais o pessoal aqui, Zé? Vamos ver aqui, né? A Maria Aparecida. Alô, Maria, bom dia!
1: Bom dia, da Sessão. É Maria Aparecida da Lagoinha.
0: Tudo bem, Maria?
1: Quero ouvir a José Mar Batista. Ofereço pro meu irmão Manuel Messias aí, que acabou de mandar um áudio aí. Um alô pra mim.
0: Certo.
1: Meu esposo Jurandir e toda a minha família.
0: Tá bom então, viu? Tá
1: pra
0: bom.
1: Pra todos que estiver ouvindo.
0: Tá bom então, Maria. Maria Aparecida, lá em Alagoinha, São Félix do Coribe. São Félix do Coribe, né, Zé?
2: Você conhece lá, Doquinha?
0: Conheço, conheço, conheço. Canta pra gente, Amado Batista, O Fruto do Nosso Amor.
2: É um musgão, né, Doquinha?
0: Um musgão, música boa, num programa Amanhecer no Sertão.

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0: É, gente, chegou o momento da oração, momento pra gente agradecer a Deus. Hoje, quinta-feira, feriado na Bahia, 2 de julho, dia da independência da Bahia. E que Deus os abençoe ricamente. Estamos aqui para agradecer o nosso Pai em oração pelas coisas boas que tem colocado à nossa disposição. Então você que está aí na sua casa, vamos à oração da manhã desta quinta-feira abençoada. É como é bom a gente acordar cedo, né? Recheado do Espírito Santo. E agradecer a Deus pelas bênçãos, pelo milagre, pelas coisas boas que Deus sempre tem colocado à nossa disposição. E a gente tem que agradecer a Deus em oração. E vamos trazer uma oração de proteção. Esta oração de proteção é para você que procura, através do poder santo da oração, a proteção de Deus. Deus nos escuta através da oração. E a tua proteção nunca será negada a quem invoca com fé a tua proteção. Que Deus sempre desvie os inimigos, os perigos e os pecados das nossas vidas. Com certeza. Vamos trazer agora a oração de proteção nesta manhã abençoada. Deus, meu Pai, sonda o meu coração. Ele está aberto para ti. Tu conheces minha natureza e todas as minhas fraquezas. Diante de ti sou tão pequeno, mas me engrandeço na tua presença, na fé que me conduz ao verdadeiro caminho. Eu lhe peço, fique comigo, cubra-me com a tua misericórdia, afoga-me com o teu abraço e me sustenta com a tua mão. O fardo é mais leve quando estou contigo. A fé alimenta a minha alma e me nutre de vida. Querido Pai, guia-me para o caminho reto. Envolva-me de bênçãos e vitórias. Confio em ti. Esperarei, porque o melhor tempo é o tempo do Senhor. Que o Espírito Santo esteja comigo em todos os momentos da minha vida, envolvendo-me de proteção e luz. Obrigado por me escutar, meu Pai. Amém, amém, amém. Então reze a prece para a proteção e fé. E tenha muita fé, gente. Dê sempre graças a Deus a todo instante, nos momentos bons e nos momentos ruins. Devemos se glorificar a Deus. Portanto, devemos sempre glorificar a Deus e reafirmar que Ele é o Senhor de todas as causas. E só através da tua onipotência seremos salvos, libertos e protegidos de todo mal. A palavra do Senhor nos confirma que Ele nunca abandonará um filho teu, se na fé crê que Ele é o verdadeiro Deus e que na tua presença Ele nos dará a proteção divina e nos desviará de todo o mal que o inimigo insista em planejar. Não é verdade, gente? Então siga sempre o caminho do Pai. Então, oração do credo. Pai, se cobre inteiramente do poder de Deus e experimentar as maravilhas que Ele pode fazer na sua vida. Reze com fé a oração que Ele nos ensinou e nos deixou de legado protetor por todas as gerações. Não é bonito, né, gente? Tem mais outra oração aqui, a oração da manhã, para agradecer a Deus nessa manhã maravilhosa. É muito bom fazer a oração da manhã quando a gente acorda. Tenha foco em Deus e pense nas pessoas que você ama. pense nas pessoas que você ama. Agradeça a Deus pela noite que passou e peça que Ele ilumine o seu dia que está por vir, já está chegando. Peça para Deus proteger as pessoas que você ama. Na força, a oração da manhã com pressa. Se concentre, deixe essa oração ser a primeira coisa que você faz de manhã quando acordar. Não precisa demorar muito, é só se concentrar, meditar sobre as pessoas que você ama, fazer seus agradecimentos e pedidos a Deus e repetir a oração da manhã com sinceridade e muita fé. A oração da manhã não é uma só, existem muitas. Você pode escolher a que te agrada mais, ou pode escrever as que você acha mais bonitas e deixar uma delas na sua mesa de cabeceira toda noite para pregar de manhã e ler. O importante é não deixar que seu dia comece antes da oração da manhã. Não é isso? Então vou trazer aqui uma oração para começar o dia bem para vocês. Senhor, no início desse dia que vem, venho pedir-te saúde, força, paz e sabedoria. Quero olhar o mundo com os olhos cheios de amor, ser paciente, compreensivo, manso e prudente. Quero ver, além das aparências, teus filhos, como tu mesmo os vês, e assim não vê senão o bem cada um. Fecha meus ouvidos a toda calúnia, guarda minha língua de toda maldade, que só de bênçãos se encha o meu espírito. Que eu seja tão bondoso e alegre, que todos quantos se aproximarem de mim sintam a tua presença. Senhor, reveste-me da tua beleza e que no decurso desse dia eu te revele a todos. Amém, amém, amém, amém. Finalizando a oração da manhã para todos os dias. Bom dia, Pai. Bom dia, bondade. Obrigado porque vigiaste o meu sono e me oferecesses mais um acordar. Ajuda-me a viver esse dia com o instrumento da tua graça, do teu amor e da tua paz. Como portador da tua própria vida, dedico-te pelas mãos imaculadas de Maria todos os meus gestos e ações para louvar e glória do teu nome, para louvor e glória do teu nome. Em nome do Pai, do Filho e do Espírito Santo. Saímos da noite, entramos na aurora com alegria, saudável a luz ressuscitadora e ressuscitada. A mão do Senhor traz o fogo do dia e o rosto das coisas fica lúcido e calmo. A aurora é uma palavra da divina presença e o sol uma certeza de que necessita da nossa busca pela paz, pelo amor. O homem vem do sonho e regressa ao presente, acudindo ao trabalho madrugador e forte. Deus entrega-lhe o mundo que anoitece cansado ao recolher o pão e o suor do rosto. Deus acalma e proclama aos homens o poder do seu braço. Entrega em nossas mãos a obra começada. E assim vamos crescer fiéis e vigilantes, o esforço de quem sonha criar um mundo novo. Bendita está esta manhã que nos traz a notícia da presença de Deus, jovem e glorioso. Amém, amém, amém.
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0: Pois é, Zé. É bom a gente agradecer a Deus. Ai, como é bom, né, gente? E agora, vamos atender as pessoas que nos ajudam na oração da manhã. Como é bom, Jesus Cristo. Vamos agora trazer a oração da manhã, dessa manhã maravilhosa. Comecei aqui com o professor Ruth Gaspar, da Grovilha 23. 2 de julho, primeiro quinto do mês. Primeira quinta do mês, perdão. Que seja um dia inteiro de bênçãos para cada um de nós. Que a paz prevaleça e a fé se fortaleça. Bom dia, feliz quinta-feira. É verdade, a primeira quinta-feira do mês. Rogério Nunes. Bom dia. Que o amor de Deus te abrace com carinho e te conceda um dia repleto de bênçãos. Amém, amém, amém. Quem é aqui? Ah, tá. Pedindo aqui oração para a família. Adaildes Rodrigues, lá do Buqueirão, Iuiú. Bom dia, Adaildes. Bom dia, família. Professora Edivane Andrade. Em cada amanhecer há sempre um milagre de Deus acontecendo em nossas vidas. Há sempre uma nova oportunidade. Há sempre um novo motivo para dizermos de coração aberto: obrigado, Senhor, por mais um dia. Amém, amém, amém. Que Deus abençoe ricamente. Raquilda Neves, da Vila São José, Cheira Cabelo. A vida é sorrir para quem acredita que cada amanhecer é uma nova chance de fazer tudo valer a pena. Bom dia, bom dia, bom dia. Massinho da Borracharia. Bom dia, Massinho. Bom dia, família. Bom dia a todos aí da Grauvilha 23. Deus é tão generoso que te dá a liberdade de plantar o que você quiser. E ele é tão justo que você colhe exatamente o que plantou. E é verdade, muito sábio aqui. Deus te dá a liberdade para plantar o que você bem entender. Mas você tem que ter a consciência qual a plantação você vai fazer. E Deus te dá toda essa oportunidade de você escolher. Como Deus é bondoso. Deus não amarra ninguém. Deus deixa você livre para você ter o livre-arbítrio para escolher qual o caminho que você queira seguir na sua vida. Não é verdade? Ai, Jesus Cristo, como o Senhor é maravilhoso. Nego de Diola do Cheira Cabelo. Bom dia. Palavra do dia. No caminho da vida, nem sempre o caminho será leve, mas Deus sempre nos dará. Ou nos dá os sapatos adequados. E ele dá sim. Deus dá sim. Deus é maravilhoso. Deus é maravilhoso o tempo todo. Mas, gente, pra gente atender aqui, deixa eu ver. Vamos lá. Antes de acordar cedo e assim, recheado do Espírito Santo. É bom demais a gente agradecer a Deus por tudo, né? Por tudo que tem colocado à nossa disposição, né? Muito bom mesmo, né? Pra gente finalizar, nosso amigo Carlão, da comunidade de Garças. Bom dia. Creia que o melhor de Deus está por vir. Ele já está preparando caminhos, abrindo portas e enviando as respostas que precisam. Aliás, abrindo portas e enviando respostas que pareciam demoradas. Então, love. Quem adora já antecipa a vitória, mostra confiança e atrai o mover de Deus até você. Uma quinta-feira cheia de bênçãos para todos vocês. Amém, amém, amém. Como é bom, né, gente? Ai, mas é maravilhoso. Bom demais. A gente acordar cedinho e ouvir essas palavras, né? De conforto, trazendo essa força espiritual para nossa mente. Vamos aqui. Maria Lúcia de Barrinha, só tem a agradecer a Deus por mais um dia na sua presença. Deus no controle de tudo. Bom dia, cheio de fé, amor e gratidão. Bom dia, Maria Lúcia, aí na Barrinha. Bom dia a todos da Barrinha. Muito obrigado. Gente, eu vou ficando por aqui. Que Deus abençoe cada um de vocês, trazendo muita paz e muita prosperidade. Fiquem todos com Deus, porque com Ele eu estou indo. Uma ótima quinta-feira e eu volto amanhã, se Deus quiser. Até amanhã. Tchau, tchau, gente.
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1: Minha gente, eu já tenho aqui mais uma mensagem de voz. E quem mandou essa mensagem foi o José Carlos Miranda Vasconcelos, da cidade de Espera Feliz, em Minas Gerais. E ele mandou essa mensagem contando o problema e eu vou ouvir agora e quero ouvir com você. Vamos ouvir?
2: Aqui que está falando com você é José Carlos de Espera Feliz, Minas Gerais. Meu filho, na linha desse problema meu que apareceu em mim aí, arrumei um queimou no corpo, só queima à noite, de dia não. Eu não sei o que está acontecendo, queima o corpo quase todo. Tem dia que eu tenho coragem de trabalhar, tem dia que eu não tenho. Analise esse problema meu aí e me dá a resposta.
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1: Ô, meu amigo José Carlos Miranda Vasconcelos, aí de Espera Feliz em Minas Gerais. Ouvi com muita atenção sua mensagem de voz e olha, enquanto eu ouvi a mensagem, eu senti uma coisa ruim, coisa muito negativa. Joguei meus búzios, coloquei as minhas cartas sagradas dos orixás. Você disse na sua mensagem que seu corpo queima, quase todo o corpo queima, mas só à noite. Agora veja se isso não é estranho, né, meu amigo? Um negócio que queima o seu corpo, mas só de noite e de dia não? Como se a pele pegasse fogo, não é? E isso te dá um desânimo. Você não tá encontrando a solução, né? Não tem remédio que cure isso. E sabe por quê, meu amigo? Eu vou te dizer uma coisa. Você tem inimigos. E nem sabe. Tem muita gente que diz assim: olha, eu gosto muito de você. Mas no fundo, são inimigos. E uma dessas pessoas que você acha que é seu amigo fez uma coisa ruim contra você. E isso é problema espiritual, meu filho. É, isso é problema espiritual. Não é normal um negócio desses. Você já sentiu isso, não é? Agora, meu amigo José Carlos, nós vamos te ajudar, tá bom? Calma, vamos te ajudar. A primeira coisa que a gente tem que fazer é desfazer esse mal. Mal que foi feito, tá bom? Então você precisa passar por um tratamento para retirar a feitiçaria que colocaram em você. E eu vou te ensinar como retirar essa feitiçaria de você. Vou ensinar no Ilê Axé Palácio dos Orixás. Então, venha me procurar. Venha até essa mãe dela, Mária de Iemanjá. Você se pergunta, mas será que eu preciso ir aí para fazer com a senhora? Claro que precisa! É como cuidar de uma doença. Você fica doente, não tem que ir no médico falar com ele? Às vezes você atravessa a cidade inteira para ir no médico para falar com o médico. Porque ele vai te ajudar, não é? Então, é a mesma coisa. Você precisa? Procure a mãe Delamare de Iemanjá para que eu possa te ajudar. Só que eu, mãe Delamare de Iemanjá, vou te ajudar espiritualmente. Nós vamos tirar esse mal. Nós vamos quebrar essa feitiçaria que fizeram contra você.
4: Filho, se você precisar, é só pensar na vovó, que ela vem te ajudar.
1: E aí, quando essa feitiçaria for desfeita, você vai ver que o seu corpo vai parar de queimar. Porque isso, meu amigo José Carlos, não é uma coisa normal. Como é que pode uma queimação somente de noite? É claro que é uma coisa ruim que jogaram pra você. Mas não se preocupe não, meu amigo. Isso vai ser desfeito. Mas claro, se você vier falar comigo, venha. Porque você precisa muito desfazer essa feitiçaria. Antes que piore mais. Porque se não tirar essa feitiçaria, vai piorar. Eu vejo isso. Tem que quebrar a feitiçaria. Agora, muito cuidado, meu amigo José Carlos. Muito cuidado com o que as pessoas falam pra você. Que às vezes, a gente tem um problema desses. A gente começa a procurar num lugar, procurar noutro. Um diz uma coisa, o outro diz outra coisa. Cuidado! Apenas o bem desfaz o mal. Tem muita gente que fala assim: fui ali, fui aqui, só fui enganado, só tomaram meu dinheiro. Isso acontece muito. Pessoas que batem em portas erradas, procuram em lugares errados. Tem que procurar no lugar certo. E é só no Ilê Axé Palácio dos Orixás. Dessa amiga mãe dela, Mária de Iemanjá, e dele, o poderoso guardião Oxóssi. Nós podemos te ajudar. Então, meu amigo, venha falar comigo. pode ter certeza, depois que você fizer a retirada da feitiçaria que colocaram em você, você vai sair dessa aflição e vai ser um vitorioso. E olha, atenção, meus amigos, deixa eu chamar a atenção dos nossos irmãos. Eu, mãe de Lamar e de Manjá, vou fazer uma corrente muito especial. É a maior corrente de todas. Venha, participe, traga peças de roupas, documentos, fotos para estender na direção dos orixás. Dívidas, algo a receber, venha preparado para você levar para casa a vela dos orixás. E você também vai fazer a procissão dentro da sua casa com a vela acesa. Porque assim, você traz a presença dos orixás para dentro de casa. E aonde os orixás estão, o mal não fica. Para afastar a inveja da casa, olho gordo da casa, não é? 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Venha buscar a sua. Vai ser uma bênção para você. Eu espero você e toda a sua família. 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
1: E quem nos escreve é a Georgina Alves de Araújo, que mora em Natal, no Rio Grande do Norte. E ela diz assim: Mãe Dela Mari de Iemanjá, vim lhe pedir uma ajuda. Quero ir ao Ilê Axé Palácio dos Orixás, mas tenho receio da minha família. Desculpe. Sabe por quê, Mãe Dela Mari de Iemanjá? Eles são evangélicos. E quando faço alguma coisa referente à minha religião, porque eu tenho os meus santinhos, minha medalha de São Jorge, minha medalha de Nossa Senhora Aparecida, que eu gosto, eu creio, é nisso, né? Eu creio é nisso. Eles não gostam. Eles dizem que estou endemoniada. Você tá com demônio. E olha, Mãe Dela Mari de Iemanjá, tem alguns pontos que eu discordo deles, mas respeito. Queria saber se a senhora trabalha em sigilo, sem que eu precise fazer nada na casa onde eu moro. Tudo que tiver que ser feito tem que ficar aí, porque se eu trouxer, é capaz deles me pendurarem de cabeça para baixo, assim, de cima de um poste. A senhora pode me ajudar? Assina Georgina Alves de Araújo, de Natal, no Rio Grande do Norte.
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1: Georgina Alves de Araújo, aí de Natal, Rio Grande do Norte. Obrigada por sua carta. E olha, Georgina, eu gosto, viu, de fazer esses trabalhos. Como eu gosto de desafios. Gosto de trabalhos fortes. E vou lhe ajudar, vou mesmo, porque eu não gosto de nada fácil, não. Você que está aí, vendo a sua filha que terminou o namoro, terminou o noivado, você que está vendo ela que está sem querer comer, sem querer viver mais, não foi porque terminaram o noivado dela, não. E também, neste momento, eu estou vendo a mãe chorando muito, muito mesmo, porque o seu filho saiu de casa e não quer mais voltar, arranjou uma mulher da pesada, e está até ameaçando você, mãe, se você fizer alguma coisa para tirar o filho, né, para o seu filho voltar para dentro de casa. Mas eu desafio essa mulher, mãe, e se você vier me procurar, eu trago o seu filho de volta e ela vai sumir da vida dele, olha, com certeza. Liga agora, minha amiga. Não fica aí sofrendo. 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Eu sou ela, Mãe Dela Mari de Iemanjá. tenho nas minhas mãos, gente, as forças dos meus orixás para curar você, para trazer o seu amor de volta, para tirar você dessa cadeira de roda e colocar você de pé, para lhe ajudar na sua aposentadoria, para trazer a sua casa de volta, que lhe tomaram e botaram você para fora de casa, para você que está sem poder pagar o aluguel porque fizeram bruxaria, para você que perdeu sua empresa, vamos recuperar, você que está com a audiência marcada para a próxima semana porque penhoraram tudo seu por causa das dívidas. Então me procure antes. É, nós vamos reverter isso. Vamos reverter isso aí, porque se você não me procurar, você vai continuar a viver assim, com todo esse mal que te persegue. Então venha, tô te aguardando. 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Olá, meus queridos, eu sou a mãe Delamar Egê Manjá. E dentro deste maravilhoso programa, eu trago a história que se arrastou por muitos anos. Mas, como prova de amor, a esposa procurou e conseguiu a vitória sobre o vício do marido. Gente, antes de entrar no Ilê Axé Palácio dos Orixás, o Heleno Aparecido Meira Aguiar, da cidade de Paulo Afonso, Bahia, de 42 anos, era escravo do vício em bebida alcoólica. Vivia nos bares jogando, bebendo, sem se importar com a família. Chegou a passar 3 dias fora de casa, só se embriagando e jogando. Conta a esposa dele, a Marinalva Santos Silva, de 38 anos. Foi ela quem chegou primeiro no Ilê Axé Palácio dos Orixás, trazendo uma peça de roupa e uma fotografia do seu esposo. E após eu, mãe Delamare de Manjá, jogar os búzios, constatei que o que fazia Heleno beber era uma feitiçaria colocada por um ex-funcionário, um ex-servente, pois Heleno era pedreiro e dos bons. E após mandar aquela criatura embora, o mesmo havia prometido que acabaria com a vida de Heleno. Através de arma não, e muito menos no cara a cara. Mas usou da covardia e procurou casas de esquerda que fazem trabalhos para o mal. E com o nome completo e um pedaço de roupa e cabelo de Heleno, o trabalho foi feito em uma garrafa de marafa. Cachaça, né? E oferecido para o Exu Catatumbas.
5: Ah, seus 6 catacumbas.
1: Mas graças a Deus, as forças da magia da direita são superiores às da esquerda. E eu, mãe Delamar e de Manjá, pedi forças ao seu Zé Pilintra.
7: Seu Zé Pilintra, quando vem de Alagoas.
1: Eu disse, quando eu vejo uma linha de ferro, eu beijo o chão e a Deus peço paz. Pois foi no dia em que esse trem partiu que o seu Zé se foi e não voltou mais. Hoje ele desce na linha de Umbanda, trazendo amor e muita caridade. Pois foi no dia em que esse trem tombou que o seu Zé se foi para a eternidade. Feita a homenagem a Zé Pilintra, que reinou na minha coroa, foram arriados os trabalhos. E o Zé Pilintra livrou o Heleno daquele vício maldito. E durante 45 dias, lutamos em trabalhos para que o marido deixasse aquele vício. Heleno lembra que bebia para preencher o vazio que sentia, porque diz ele, quando o efeito passava, sentia-me mais infeliz ainda e só pensava em morrer. Eu escutava uma voz que dizia, vem mais eu, vamos beber, vem beber mais eu. Eu via vultos e só ficava de bem comigo quando sentava em uma mesa de jogos e estava com um copo de bebida nas mãos. Um dia, gente, Heleno decidiu mudar. Com as entidades do bem em sua cabeça, Heleno bateu com as mãos em cima do balcão de um bar e disse, de hoje em diante eu não bebo mais. Hoje, graças à perseverança e à fé de Marinalva, a vida da família é outra, é de muita felicidade. Agradece Heleno Aparecido Meira Aguiar, da cidade de Paulo Afonso, na Bahia. É, amigos, quem acredita, vence. Seja você também mais um vencedor. Me procure. Venha procurar essa amiga, mãe Delamar e de Manjá. 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Entre em contato, é? 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A água benta e fluidificada da fonte dos orixás. Vem buscar sua água. Vai ser uma bênção para você. Eu espero você e toda a sua família. 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Mas sabe de uma coisa? Liga nada. Compareça. Venha pessoalmente. O que resolve mesmo é comparecer, tá, gente? É comparecer. Hoje, a carta é do Ednardo Medeiros de Assis. Ele é da cidade de Jequié, na Bahia. E em sua carta ele diz: Mãe Delamare de Imanjá, estou escrevendo para agradecer. Hoje, eu sei que não posso confiar em todos, principalmente eu, que tenho uma família grande. A inveja, sem dúvidas, era a causa de tudo. Eu procuro até hoje uma explicação para que eu possa entender como as pessoas conseguem invejar uma a outra, um parente, que sempre faz o possível para ajudar. Eu sempre fui de ajudar, não estou mentindo. E a senhora, mãe Delamare de Manjá, sabe disso. Eu sou Ednardo. A senhora viu nas cartas e nos búzios que eu sou uma pessoa boa. E sou mesmo, só com interesse de ajudar. E as pessoas, só com interesse de me prejudicar. E eu, só com o interesse de ajudar as pessoas querendo me ferrar. Só que eles estavam conseguindo. E eu lhe procurei e fiz uns trabalhos. E agora estou tranquilo, continuo querendo ajudar. E ajudando. E eles estão querendo me ferrar, mas não estão mais conseguindo. E isso é que é importante. Por isso, estou lhe escrevendo. Obrigada por tudo. Obrigada à senhora e aos orixás. O meu nome é Ednardo Medeiros de Assis. Sou da cidade de Jequié, na Bahia.
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0: Oi, Ednardo Medeiros de Assis, aí de Jequié, Bahia. Obrigada pela sua cartinha de agradecimento. Você veio no Ilê Axé Palácio dos Orixás. Nós jogamos as cartas, os búzios, fizemos os trabalhos e tenha certeza que com a sua fé e a força dos orixás, você vai conseguir ser feliz. Você conseguiu ser feliz. E esta felicidade, você está agradecendo. Que nossa mãe Iemanjá lhe abençoe.
1: Como é lindo o canto de...
0: E digo para você com certeza, se você tem fé, nós temos a solução através dos nossos trabalhos. Porque a família unida é muito importante. Porque às vezes, o seu filho arranja uma mulher que destrói a família. Que fica fazendo bruxaria para destruir a família. E jogar o seu filho contra você. Então, com certeza, nós temos a solução através dos nossos trabalhos. Porque lá no nosso Ilê Axé Palácio dos Orixás, nós temos o Guardião Oxóssi, um grande babalorixá. E eu, claro, sua amiga, mãe dela Mari de Iemanjá, uma grande alorixá. E nós fazemos muitos trabalhos lá. Então, se você tem fé, não me compare com ninguém. Não sou rainha, não sou a maior, nem a melhor, mas sei fazer e sei desfazer. É só você querer. 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Venha e traga peças de roupas de pessoas doentes para que eu, mãe dela Mari de Iemanjá, possa benzer. Eu espero você e toda a sua família. 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
0: Bom dia, minha gente. Eu sou a sua amiga Cartomante Della Mare. Estive com o Guardião Oxóssi e mostrei esta carta de agradecimento e ele me disse que este caso ele foi resolvido pela esquerda, os xinguexus zombeteiros, e me pediu que antes de ler essa carta, eu falasse esse verso.

0: Foi Oxalá quem mandou eu pedir, quem mandou implorar que as santas almas viessem me ajudar. Exu tá no terreiro de joelhos a trabalhar. Loraiê, Exu, Emojubá. Hoje, a carta é de Luciana Furtado, de Castanhal, no Pará. E diz assim:
1: é guerreiro de Oxalá.
0: Querido amigo guardião Oxóssi e todos que ouvem, bom dia. Venho a esse maravilhoso programa que é o Guardião das Sete Chaves, pois quero dar meu testemunho. Eu usava drogas, usei cocaína, maconha, aratânia, crack, bebia demais, fumava duas carteiras de cigarro por dia. Ninguém mais me tolerava. Sabe aquelas pessoas que chegam numa roda de amigos e todos inventam uma desculpa para sair, vão saindo de mansinho e quando você menos espera estar sozinha? Era o meu caso. Não estudava, não trabalhava, vivia de favores na casa dos meus pais e quando não me aguentavam, me expulsavam. Aí eu ia comer alguma coisa, ou seja, pedia algo para comer, né, quando sentia fome nas casas dos vizinhos ou pessoas que tinham misericórdia da minha situação. Afinal, eu era uma jovem bonita que tinha sido desejada até mesmo por homens casados. Mais velhos, eu com 23 anos, me encontrar daquele jeito... Luísa Pontes de Oliveira, esse é o nome do anjo que Deus mandou para me salvar. A Luísa havia estudado comigo ainda no ensino fundamental. E depois que concluímos, nunca mais eu tinha visto. Eu ia passando um dia pela Avenida 16 de Novembro, próximo ao Vero Peso, quando ouvi alguém me chamar e perguntar se eu era a Luciana. De início não a conheci, mas depois de alguns segundos me lembrei da velha amiga e passamos então a conversar. Ela, me achando muito magra, perguntou-me o que estava acontecendo comigo, se havia algum problema, se ela podia me ajudar. E eu abri o jogo. Contei tudo para ela. Quando terminei, ela, com os olhos cheios d'água, disse: amiga, eu vou lhe ajudar. Pode ter a mais absoluta certeza que eu vou lhe tirar dessa. E marcamos para nos encontrarmos no dia seguinte no mesmo local, pois ela me disse que tinha planos para mim. Fiquei entusiasmada, pois eu queria, mas não sabia como sair daquela vida. No dia seguinte, nos encontramos mais uma vez próximo ao Vero Peso. Ela estava num carro e me convidou para entrar. Ela dirigiu por mais ou menos meia hora sem nada dizer. E quando menos esperei, estávamos diante de um prédio cujo a placa dizia: Ileaxé Palácio dos Orixás. Quebrei o silêncio e perguntei do que se tratava. E ela me respondeu com outra pergunta. Aliás, duas. Você tem fé? Você quer mesmo sair dessa vida? Eu disse, claro que tenho e claro que quero. Ela disse, vamos entrar e abra o seu coração com a pessoa que vou lhe apresentar. Não esconda nada, viu? Nada mesmo. Entramos e ela me apresentou a um homem forte, alto, de voz firme, mas muito educado, que me convidou a entrar numa sala onde ficamos a sós. E ele disse: estou esperando você falar. Tenho todo o tempo que você quiser. Eu comecei a falar, falava, falava e chorava, pois sentia naquele ambiente uma paz, algo diferente de tudo que já havia experimentado. Passamos quase uma hora, oramos e ao terminar, ele pediu que eu me aproximasse. Fiquei próxima a ele e ele colocou umas cartas, jogou uns búzios, olhou mais uma vez para mim e disse: vou lhe libertar de todo esse sofrimento. Já sei o que se passa com você, mas para que tudo saia a contento, você tem que fazer tudo da maneira que eu disser. Não pode errar e nem desistir no meio do caminho. O trabalho é um só, não tem segundo. Topa? E eu disse, claro. Ele me pediu um material e mandou que eu voltasse no dia seguinte. Fizemos os trabalhos durante 4 sessões e ele disse que eu podia voltar, que em pouco tempo, no máximo em 2 semanas, eu começaria a sentir a diferença. As coisas mudariam. E assim aconteceu. Com a ajuda do guardião Oxóssi, dos seus orixás, meu pai Oxalá me libertou por completo de tudo. Não bebo.

0: todos. Assina Luciana Furtado, de Castanhal, no Pará. E aqui em minhas mãos, mais um e-mail chega à mesa dos Jogos de Búzios. E quem nos manda é o senhor Marcos Ribeiro da Rocha, de Nazaré, na Bahia. Ele também está mandando seu e-mail agradecendo ao Guardião Oxóssi e a mim, cartomante Delamare, porque através da corrente de fé, ele, que estava, olha, angustiado e chorava praticamente todos os dias, todas as noites, seu Marcos, ele chorava mais por dentro que por fora, ao ver o sofrimento da sua esposa, a dona Creuza, que há 6 anos atrás, quando ela levantou da cama, ela sentiu um estalo em sua coluna e dali em diante, ela não levantou mais. Ela ficava sempre prostrada na cama. Tinha que dar banho, tinha que dar alimentação, medicamento. Ela, todas as vezes que ela tentava se levantar, ela sentia uma cãibra. É uma cãibra, uma dor terrível. Ela sentia e sofria muito. E o seu Marcos, ouvindo o programa lá no seu sítio em Nazaré, na Bahia, ele ouviu uma música raiz, uma música sertaneja linda. E logo na continuidade, ouviu o nosso programa, o Guardião das Sete Chaves, comigo, cartomante Delamare de Iemanjá, e com o Guardião Oxóssi. Realizando, apresentando o programa, nós estávamos. E ele anotou o telefone, agendou o dia e o horário, sentou-se na mesa das causas impossíveis e ali ele ficou sabendo. Ele teve conhecimento da origem de todo aquele sofrimento, de toda aquela maldade. E ele fez as correntes de fé e proteção espiritual que são realizadas todas as sextas-feiras. Antes de terminar a corrente, a esposa dele, dona Creuza, numa madrugada, ela sentiu um estalo e ela deitada. Quando ela sentiu aquele estalo, parece que ela sentiu os nervos e os ossos se firmando e se formando, se fortalecendo. E ela teve fé, ela se levantou. Mas ela ficou tão feliz, ela pulava, ela chorava, ela não sabia como expressar a alegria e a gratidão a Deus. E aquela paralisia foi para o inferno. E agora ela voltou às suas atividades no sítio. Ela gosta de muitos lanches, comidas maravilhosas. E o seu Marcos, ah, seu Marcos está feliz. É, o seu Marcos está tão feliz porque a sua esposa agora está andando. Voltou às suas atividades no sítio. Está ajudando ele. Ele já marcou até uma viagem para fazer, para distrair um pouco a mente da dona Creuza. Ele está muito feliz e ele falou: olha, cartomante Delamare de Iemanjá, enquanto eu viver, primeiramente agradecido a Deus, e eu não saio nunca mais aí do Ilê Axé, Palácio dos Orixás. Esta, gente, é a carta de agradecimento do senhor Marcos Ribeiro Rocha, de Nazaré, na Bahia. Em sua vida,
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senhores, muito bom dia amigo, bom dia amiga. Estamos chegando com o nosso Café com Notícias. Hoje, quinta-feira, dia 2 de julho, e hoje é o dia da independência da Bahia. Vamos conhecer um pouco hoje dessa história marcante, não só da Bahia, mas do Brasil, onde se fala da independência. E a gente precisa compreender mais. Eu até comentei ontem com o David Porto aqui no estúdio, pro lado de cá a gente quase não conhece, isso é um fato concreto, a gente pouco conhece dessa história, desse legado da Bahia em relação à independência do Brasil. Vamos lá, gente, vamos começar o programa hoje prestando homenagem a esses guerreiros, heróis e heroínas da história dessa nação. Vamos cantar, vamos conhecer, vamos começar com o hino do estado da Bahia, no 2 de julho, vamos lá? 2 de julho, independência da Bahia, feriado do estado.

Vamos lá falar um pouco de história. Hino da Independência da Bahia, 2 de julho, hoje feriado no estado. E a Bahia é o estado mais antigo da nação e teve um papel fundamental na consolidação da chamada independência do Brasil de Portugal. A gente sabe muito bem essa data mais famosa, 7 de setembro, é a data da independência do Brasil. Só que não é aquela independência plena. Essa história, esse relato que eu vou trazer aqui no programa de hoje, o pessoal do Recôncavo conhece mais, até porque parte das batalhas do 2 de julho ou da independência da Bahia ocorreram naquela região, Salvador, Cachoeira, aquela região do Recôncavo. Então, para lá é mais comum a gente falar, a gente ter essas informações, as pessoas que lá residem, e para a gente aqui menos. Até também, se você observar o cronograma escolar, grade curricular, né, pouco trabalhou esse assunto. Então, mas é uma história riquíssima e precisa ser ressaltada não só no 2 de julho, mas em todos os dias desse estado. Vamos lá, vamos falar um pouco. Você já sabe que o 7 de setembro é a data principal da independência do Brasil, correto? Mas tem uma data tão importante quanto que essa 2 de julho, que é a vitória das forças populares aqui da Bahia, que acabou consolidando a independência do Brasil, chamada independência plena. Diz que 7 de setembro de 22 foi a independência política, ou simbólica ou simbólica. Agora, a independência verdadeira foi aqui na Bahia no dia 2 de julho de 1823. Olha quanto tempo tem. Olha quanto tempo tem. Pouquíssimo tempo. Pouco se trabalhou e não se trabalha mais nas escolas, não é isso, professor Everaldo? Boa observação. E é uma pena, porque a história é riquíssima e precisa ser contada. Eu vou fazer minha parte enquanto jornalista, enquanto profissional. Então vamos para um pouco de história. Oficialmente no Brasil, a data da independência é 7 de setembro de 22. E 2 de julho de 23 é a data que a Bahia comemora a independência, ou seja, a vitória definitiva sobre as tropas portuguesas e a emancipação brasileira. A data marca a expulsão das forças militares da coroa portuguesa de Salvador e representa um dos episódios mais importantes da história nacional. E foi lindíssima essa história porque resultou na mobilização de soldados, de voluntários, de mulheres, muitas mulheres, e aqui já destaca a Maria Quitéria, marisqueira, pescadora, negros, os índios, vários camponeses, lideranças populares que lutaram de forma brava, de forma corajosa, religiosos também destacar aqui. Então, para os baianos, o 2 de julho não é apenas uma data regional, e para o Brasil não deveria ser também apenas uma comemoração regional. É o momento que a independência deixou de ser declaração política e se torna uma realidade concreta. Para muitos historiadores, sem essa vitória conquistada aqui na Bahia, essa emancipação ou essa independência não aconteceria. Até porque já havia um movimento de Portugal tentando se reconstruir ou construir novamente, né, o poder aqui no país, mesmo depois do 7 de setembro. Aqui na Bahia a coisa estava pegando fogo. Aí Dom Pedro proclamou a independência. Independência ou morte? Lá no dia 7 de setembro de 1822. Só que Portugal tinha muitos militares aqui na Bahia, em diversas regiões também de outros territórios, mas a Bahia era o ponto-chave. Os portugueses queriam retomar com toda força novamente o Brasil. E a Bahia, aqui a Bahia foi o foco da resistência. Aqui os baianos falaram, não, nós somos brasileiros e queremos a nossa independência. E queremos nossa independência. E a resposta veio, você acha que foi de político? Você acha que foi de algum nobre? Não. A revolta, a resposta, ela veio da população, do povo. Por isso quando fala que quando o povo se une, ninguém segura. Cidades do Recôncavo, como Cachoeira, como Santo Amaro, Maragogipe, São Félix, teve essa grande mobilização. E aí reuniu povo da roça, olha o povo da roça aí na luta, os comerciantes,
trabalhadores de um modo geral, religiosos, naquele tempo ainda existiam, né, escravos, escravizados libertos, escravizados que ainda estavam sem a sua liberdade, vários indígenas e os voluntários que se juntaram às forças para enfrentar um dos exércitos mais experientes da época. Portugal tinha um exército treinadíssimo, então não pense que foi algo simples. A guerra durou vários meses, ela começou em 21, intensificou em 22 e aí finalizou em 2 de julho de 23. Foi uma batalha intensa, foram várias batalhas e muitas histórias. Batalhas decisivas. A Batalha de Pirajá, que foi em 1822, novembro de 22. Você lembra, você já ouviu falar em Maria Quitéria? Já, esse é um nome bem conhecido. Maria Quitéria tem uma história interessante dessa mulher arretada. Ela representa não só o símbolo da coragem baiana, mas da coragem da mulher brasileira. Maria Quitéria, de Jesus ainda o nome dela, mulher abençoada. Era uma marisqueira, uma pescadora. E ela se disfarçou de homem para entrar no exército. Ela queria enfrentar de qualquer jeito os portugueses, queria libertar a Bahia, queria libertar o Brasil. Maria Quitéria, anote esse nome aí. Depois que ela foi descoberta, não teve mais jeito, ela já provou ser uma mulher muito brava em batalha, ou seja, provou, mesmo antes de mostrar que era mulher, ela provou que era competente, capaz e melhor. Ela foi um destaque nas tropas. Chegou a ser até condecorada por Dom Pedro, pra você ter ideia. Nasceu em Feira de Santana, Maria Quitéria. Aquele tempo mulher não tinha espaço não, viu? Não tinha espaço. Mais um pouco da história nacional de Maria Quitéria, que representou as mulheres muito bem nessa batalha contra o domínio português aqui na Bahia. Quem mais? Deixa eu ver outra mulher aqui. A Maria Filipa. Outra personagem. Quem mais também? Ana Nery? Joana Angélica. Foi a religiosa, não foi? Lá do convento? Do convento da Lapa? Joana Angélica. Essa mulher, essa religiosa, a Joana Angélica, essa mulher foi arretada também. Chegaram os militares lá no convento, queriam pegar lá os soldados, os guerreiros brasileiros, baianos, e ela falou, aqui não, só passa por cima do meu cadáver, dou a minha vida, mas vocês não vão pegar aqui ninguém dentro do convento. Mataram Joana Angélica. Ela foi considerada a primeira mártir desse movimento, ou seja, deu a vida para salvar outros que estavam lutando pela independência do Estado. Os índios, os negros, rapaz, foi muita gente. Essa, enquanto algumas batalhas elas são travadas por exércitos de um lado, exército de outro, aqui na Bahia foi totalmente diferente. Aqui foi uma batalha do povo. Teve militares, evidente, sim, mas o papel do povo, das mulheres, dos negros, dos índios, dos comerciantes, dos pescadores, do povo da roça, foi muito grande. Muito grande. Então essa Guerra da Independência, ela foi, o que a gente pode dizer, de uma verdadeira mobilização social. Não foi uma disputa entre países ou entre governos, não. Foi uma batalha do povo. O povo que não queria mais o despotismo. Que diacho é despotismo? É uma única forma de poder. Ou seja, só um manda. Aqui não. Aqui é o povo que manda. A gente às vezes esquece desse conceito. Né? O poder do povo para o povo. Está na Constituição, inclusive, mas a gente esquece disso. Aqui a Bahia é marca concreta, é uma prova concreta disso. O poder é do povo. É do povo para o povo. E aqui na Bahia, a independência provou justamente isso. Foram batalhas no sol, batalhas na chuva, batalhas no mar. Onde dava. Muitas vidas se perderam, milhares de vidas se perderam, mas o sucesso veio. Os tiranos não combinam. Os brasileiros, corações batendo mais forte pela independência do país. Nunca mais o despotismo. Aqui, quem manda é o povo. E os brasileiros corações. Senhoras e senhores, então hoje, celebre como baiano, celebre como brasileiro essa data, 2 de julho,
não é apenas uma data, não é apenas um feriado no Brasil e na Bahia, não é um feriado na Bahia. É uma data onde retrata a força do povo da Bahia pela independência de uma grande nação que a gente conhece hoje como Brasil. Então, viva o baiano, viva o povo brasileiro, viva a nossa independência.

0: 7h22, nosso Café com Notícias começando. 7h22, Ivani, chega para cá. Ivani Santos, secretária da Agricultura, está aqui com a gente no nosso Café com Notícias. Chega para cá, Ivani. Vamos conversar um pouquinho. A carreta do Senai está chegando aqui para Carinhã. Ivani vai falar para a gente aqui mais detalhes, mais informações dessa carreta do Senai, que está trazendo aí cursos profissionalizantes para nossa cidade de Carinhanha. Quando fala de Senai, a gente fala de uma instituição muito respeitada. É o Serviço Nacional de Aprendizagem Rural, Senar. Nem sabia que o Senai tinha essa carreta, mas é pelo que eu já vi aqui, deu uma pesquisada, essa carreta ela é muito concorrida. Até conversei com a Ivania Linhoff. Essa carreta é muito concorrida. Demoraram 3 anos para que ela pudesse vir a Carinhanha, então é alguma conquista realmente grande. Ivani, muito bom dia, seja bem-vinda. Primeiro, parabéns pelo Dia da Independência da Bahia. Você que vem da região do Recôncavo deve conhecer muito dessa história de perto, né? A luta desse povo. E a sua mensagem aí para o dia 2 de julho, Ivani. Bom dia, seja bem-vinda, secretária de Cultura, de Agricultura. Já misturei história com agricultura. Vamos lá, Ivani, bom dia.
1: Mistura. Bom dia, Jota. Bom dia a todos os ouvintes da rádio, né? E parabenizar a nossa Bahia, o nosso povo. E a gente tem um orgulho muito grande, né? De fazer parte da história, né? Saber que o verdadeiro dia da independência do nosso país, não só da Bahia, mas do país, é baiano, né? Do nosso povo aguerrido, dessas misturas, né? Da religião, dos negros, da força das mulheres que tiveram, como você falou muito bem aí, né? Um papel importantíssimo, né? E que é escondido na história. A gente não vê assim, é muito falado dessa história de forma superficial, não dá aquele destaque do que realmente foi esse dia e o papel das mulheres nesse protagonismo dessa independência, né? Então, parabéns à nossa Bahia, a gente cada vez mais muito orgulhoso, né, de fazer parte dessa história. Né? E a todos os baianos, mulheres, agricultores, como você falou, foi uma luta de classe. Né? E parabéns, a gente fica muito orgulhoso desse dia no nosso país e no nosso estado.
0: Viva a Bahia! 7h25 no nosso Café com Notícias. Ivani, você está aqui com a gente para falar sobre a carreta do Senai. Faça só uma rápida introdução, que eu vou trazer alguns anúncios, mas antes, faça uma introdução. Que carreta é essa que está chegando aí, Ivani?
1: Pois é, Jota. É uma carreta escola, né? Uma carreta muito importante, como você disse, muito disputada, né? Tem quase 3 anos a gente correndo, tentando conseguir essa carreta para trazer aqui para o nosso município, para Carinhanha, pela importância, pelo profissionalismo, que é que já fala que são cursos profissionalizantes, né? Do Senar. E ela tem um foco nos agricultores, nas agricultoras familiares, mas a gente entrou num acordo com ele para ter um público da sede e um público da zona rural aqui, Jota.
0: Então prepara para você trazer os detalhes para a gente agora no nosso Café com Notícias. 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Donato Construções. 7h30, o assunto agora é carreta do Senar. Vamos lá, Ivani Santos, você já trouxe algumas informações aí sobre essa aguardada carreta do Senar, do Serviço Nacional de Aprendizagem Rural, já aguardada aqui para Carinhanha, né? Aí há 3 anos, vários pedidos, solicitações e deu certo. Então, agora é contigo. Quando chega a carreta, quais cursos serão disponíveis, quem vai ter acesso a essa capacitação? Vamos lá, Ivani, por favor.
1: É, Jota, essa carreta vai estar na nossa cidade durante 10 dias, né? São 3 cursos que vai ter, que é um curso de panificação, que é o mais demandado, derivados da mandioca e também de bolos artesanais, né? Foram os 3 cursos assim, demandados e selecionados para acontecer aqui. Ela enche muito rápido, né? Porque é só 20 vagas. Como é dentro de uma carreta, dentro dessa carreta tem uma sala de aula e tem uma cozinha industrial com todo equipamento, né? Então tem um processo todo burocrático, a gente tem que ver localidade, a questão da energia, não é organizar tudo isso, não é só chegar a carreta, conseguir e pronto. É todo um trabalho para que ela chegue e tenha essa localização. E é um curso que não é só, às vezes, as pessoas, é só para lá e aprender a receita, não. É como a gente disse, é uma sala de aula. Então, é um curso onde, de forma profissional, a pessoa vai aprender não só fazer a receita, mas ela vai aprender a importância de calcular aqueles ingredientes, o porquê, para que a receita ela saia perfeita, como calcular o preço, o custo disso, para que ela possa precificar, né? Eu gastei quanto para produzir isso, até quanto eu posso cobrar nesse produto. Então, também vai ensinar a fazer a precificação desse produto e a questão também da manipulação correta desses produtos, a questão sanitária, que é muito importante, né? Dentro desse curso, tanto é que ele é muito, muito rigoroso, né? Para que as pessoas participem no dia do curso, como é que deve ser vestido, seguindo a lei, a regra da vigilância sanitária, para que esse curso ocorra. Jota, ontem quando a gente publicou, né, o card, já foi uma procura muito grande. E assim, o que é que acontece? O Senar, que é um sistema FAEB-Senar, né, que tem a FAEB, que é a Federação de Agricultura e Pecuária do Estado da Bahia, né, vinculada ao Senar, né, para fazer. E a gente só consegue essa carreta e os cursos do Senar através de um sindicato de produtores rurais. Tem o sindicato dos agricultores familiares e tem o sindicato de produtores rurais. Então, o Senar, a FAEB, só trabalha com o sindicato dos produtores rurais, né? Não com o dos agricultores familiares, que eles podem também solicitar e trabalhar, mas tem que ter um sindicato dos produtores rurais. Aqui na região, no território, a gente tem essa parceria com o Sindicato dos Produtores Rurais de Bom Jesus da Lapa, do Projeto Formoso, que é através deles que a gente conseguiu fazer...
0: Foi com o Ervino?
1: Ervino Kogler,
0: se não me engano.
1: Ele que é o presidente do sindicato e a gente dialoga bastante com o Jorge, que fica responsável por isso e sempre nos atende. Inclusive, quando a gente trouxe Paulo Suassuna duas vezes, foi assim, o curso de agente vacinador, que foi um sucesso também, que a gente trouxe, foi essa parceria. Como nossa prefeita fala, né? A gente não trabalha só, ela fala que é pra gente buscar todas as parcerias possíveis pra gente fazer, né? E nessa empolgação também que ela tava para que essa carreta chegasse aqui em Carinhanha. E essa parceria que você vê que é estadual e ela é federal junto com o município para que isso ocorra. E o Senar também, ele só trabalha com a demanda. Não adianta você chegar e solicitar, eu quero tal curso. Assim, não existe todo... Ele vai perguntar do público, ele já quer a ficha de inscrição dessas pessoas. Ele pergunta do espaço. Por exemplo, a gente está tentando articular um curso para o Angico de beneficiamento de frutas, por exemplo. Mas a gente tem que mandar foto, tem que ter uma cozinha toda organizada, senão não vem. Então, como eu disse, é profissionalizante. E nesse sentido, a gente está tentando até organizar a cozinha do nosso banco de alimentos para que a gente receba esses cursos do Senar. E depois a gente pegou e ligou para as pessoas que a gente escreveu há mais de 2 anos atrás, né? Para saber se elas ainda tinham interesse, né? Algumas não tinham, né? Aí abriu algumas vagas, então quem se inscreveu ontem, né? Os primeiros que se inscreveu ontem, a gente conseguiu completar as vagas. O que é que a gente quer dizer também para o nosso público? Que continue se inscrevendo. Nós precisamos, para conseguir esses cursos, a gente precisa de demanda. Ter essas fichas escritas. E não são só esses, tem a lista de cursos, ela é enorme. Então, pode ir na Secretaria de Agricultura, ver qual é os cursos e vão fazendo as inscrições. Nós, inclusive, Jota, nós queremos que o Senar já saia daqui com uma demanda, né? Pode ser que a gente não consiga, a gente volta para a fila de novo, né? Para conseguir a carreta, mas a gente tem como trazer esses cursos de novo sem ser pela carreta, desde que a gente apresente a estrutura para a realização desses cursos. Qual foi outra coisa legal? Você vê aí os cursos, o foco deles é o rural. É o público rural. Mas nós, como a gente tem um município que ele é mais rural, a gente falou também que tinha uma necessidade, a gente trabalha com inclusão produtiva, por isso a gente está realizando, assim, a prefeitura está realizando isso juntamente com a Secretaria de Assistência Social, que são duas secretarias que trabalham com inclusão produtiva, que é a Secretaria de Agricultura e de Assistência Social, para que a gente consiga incluir essas pessoas também, algumas delas, da sede, para que o objetivo é o quê? É gerar renda, né, para essas pessoas, produto de qualidade, né, que a gente tenha qualidade no produto, que a gente tenha diferencial e que a gente traga produtos diferentes também.
0: E tem demanda, e como tem demanda para essa área, viu? Panificação, bolos artesanais e derivados da mandioca. Mas o que a gente conhece, eu conheço um pouco do trabalho do Senai e também da FAEB, E são pessoas extremamente profissionais, organizadíssimas e que focam na qualificação e no resultado.
1: E no resultado. Por isso que eles pedem assim, olha, que tem que ter um foco das pessoas, não é um curso, os cursos, né? Ah, eu quero ir ali tomar o curso por tomar, né? Porque tem um foco nas pessoas, tem um foco de que as pessoas aprendam e pense em gerar renda com aquilo e aprendeu, porque o curso, ele é bom, eu já... organizei em outros lugares o curso, tanto com a carreta como sem a carreta, e sei como é a qualificação, e é um curso rígido mesmo, como a gente está dizendo, né? A pessoa vai receber certificado. É, cada curso desse, por exemplo, o curso de panificação e derivados da mandioca, são 3 dias, são 24 horas, né? São 3 dias de 8 às 17 horas, só com 1 hora de intervalo para almoço. Né? Esse almoço também a gente já vai estar oferecendo justamente para não dispersar as pessoas. E o curso de bolos artesanais são 2 dias, que tem gente que falou, ah, mas é 1 dia, eu quero só o amanhã. Eu falei, não. Quem assume o curso quer tomar é 3 dias consecutivos, não pode ir 1 dia e faltar no outro e tomar a vaga de quem quer. Tanto é que a gente fez, está fazendo os cursos e está botando como reserva. Caso alguém falte, né, perca essa grande oportunidade, né, a gente vai ligar para a próxima pessoa da fila para vir, que a gente não pode perder nenhuma vaga desse curso.
0: Ou seja, Ivani, não tem vagas abertas, pessoal, entendendo, a demanda já
1: ontem
0: foi formalizada.
1: Ontem a gente fechou o restante que tinha, porque quando a gente ligou, era 20 vagas. E aí, por exemplo, o de panificação, 7 pessoas tinham desistido. O de bolo, 8 pessoas tinham desistido. Aí a gente
0: foram
1: abriu.
0: Feitas lá há 2 anos.
1: Há mais de 2 anos atrás, porque, como eu disse aqui, o Senar não trabalha assim, faz o curso, traz o curso para a gente ver quem quer se inscrever. Ele só trabalha se a gente já mandar a demanda.
0: E tem a fila de espera também.
1: Exatamente, a fila de espera. Por isso que a gente está falando para as pessoas que se inscrevam, porque a gente já fica com essa demanda. Quando eu disse, a gente já quer que o Senar saia daqui com a demanda. Tem outros cursos também. É que se eu for falar aqui, são muitos, mas tem uma lista lá na Secretaria de Agricultura, né? Porque tem os cursos específicos, que é através da carreta, que são cursos, são só uns 8, 10, que é através da carreta. E tem outros cursos, tem de queijo, tem de defumados, né? Tem de doces, tem de iogurte. Tem vários cursos, né? Então, a gente fazendo, a gente vendo que tem essa demanda, que as pessoas querem, a gente preenche a ficha e a gente manda isso tudo pro Senar e vamos aguardar o próximo. Então, assim, eu já sempre falei aqui, não só, Jota, da parte de culinária. Você, como você falou, você conhece, tem vários cursos, como a gente já trouxe de agente vacinador, de palma, tem de tratorista, tem de máquinas pesadas, tem da área de fruticultura, da área de bovinocultura de leite. São vários cursos que a gente tem aí. Jota, nesse período, a gente já capacitou mais de 1.000 pessoas, né? Mais de 1.000 pessoas, a gente já em várias áreas, nas áreas agrárias, na área do empreendedorismo. Eu acho assim que a população de Carinhanha, né, através da prefeitura, nunca foi oferecido tanto curso de formação, tanto para os comerciantes locais, todos os cursos nossos, que é através da Sala do Empreendedor, na parceria com o Senar, com o Sebrae. São todos lotados, né? E a gente faz até à noite, porque a gente sabe que durante o dia tem essa dificuldade, porque está todo mundo trabalhando. E eu duvido que houve um outro governo que oferecesse tanta oportunidade de formação e de capacitação, tanto para os agricultores como para os empreendedores de Carinhanha. Eu faço esse desafio, pode ter certeza, que nunca teve um governo que oferecesse tanta oportunidade para essas pessoas. E a gente já tem, Jota, também, falando assim, segunda-feira começa, essa carreta chega, mas segunda-feira, dia 6, é o momento de instalar, que tem todo um processo hidráulico e elétrico para a instalação dessa...
0: Onde vai ficar a carreta, Ivani?
1: Essa carreta vai ficar aqui, em frente à Câmara de Vereadores, né? A gente teve que procurar um espaço que coubesse, que não atrapalhasse tanto o trânsito, né? Nossa prefeita ficou preocupada, porque ela vai ficar até a véspera
0: do encontro
1: das águas dos amigos. Então, todos os lugares que a gente pensava, lá na Praça do Cais, já vai estar montando toda a estrutura, era a Praça da Matriz, e foi mais de uma semana a gente pensando no espaço, até que tinha um aí bem pertinho para a gente estar tá fazendo isso aí, mas assim, com muita alegria. Carinhã tem que ficar muito orgulhoso do que está acontecendo no nosso município, a transformação que a gente está vendo aqui em Carinhã e o desenvolvimento econômico, através de toda a estrutura que nosso governo tá fazendo e as parcerias que são muito importantes, que sem elas a gente não consegue, né, recursos para que a gente possa realizar. Então a gente fica muito feliz quando a gente consegue ter esse acesso ao governo federal, aos órgãos do governo federal, né? Você vê hoje a gente tem uma secretaria que a gente tem lá, né, governo do estado, governo federal e o governo municipal, é o INCRA, é a DAB, é o Credit Bahia.
0: O INCRA tá rolando, tá normal lá o INCRA? Aí,
1: tá,
0: como é que tá?
1: Ótimo, muito movimentada.
0: A sala do INCRA na Secretaria da Agricultura de Carinhã, a sala do INCRA.
1: Muito movimentada, as pessoas estão muito felizes, assim, de hoje elas poderem chegar no órgão da prefeitura, né, ali na secretaria e conseguir, a gente já conseguiu resolver muitos problemas, né, porque a gente tem esse feedback direto agora, né? Aparece ali, se a gente não consegue, na mesma hora liga. O INCRA, os técnicos do INCRA saíram muito satisfeitos com a nossa sala, né? A gente ficou feliz que a primeira sala do Brasil. Eu estava pensando que era da Bahia.
0: Como é que é, Ivani?
1: A primeira sala da Terra Cidadã do Brasil é a de Carinhã.
0: Está
1: funcionando, a ser inaugurada. Eu pensava que era da Bahia e o superintendente, não. É a primeira sala da Terra Cidadã do Brasil. E a qualidade da estrutura nossa.
0: Mas a pressão que vocês botaram também para essa sala vir para Carinhã
1: foi grande.
0: Foi quase uma luta de Maria Quitéria,
1: foi,
0: né?
1: Foi. Nossa prefeita, assim, lá no dia, bateu na mesa, porque ela já tinha feito outros convênios e não funcionava, e agora vai funcionar. E ela na hora que ela bateu na mesa, assim, o pessoal até se assustou.
0: E tá funcionando, né?
1: Tá funcionando. E isso deixou eles muito empolgados. Eles saíram daqui dizendo que vai dar todo o suporte por ver uma equipe, né? Uma prefeita, a gestora, que tem esse entendimento, essa sensibilidade, de uma equipe também qualificada, uma sala com estrutura, e eles estão atendendo a gente prontamente, né? Tem os técnicos, né? Tem e tá lá, e o tempo todo, quando liga, não, nunca, que antes era uma dificuldade para ser atendido, agora não, ligou, eles estão atendendo, tenta resolver os problemas. Esse final agora de mês mesmo, a gente mandou uma lista de pendências, eles já começaram a dar a resposta. Isso é importante para nós, para o município, é importante para os assentados, né? Porque não é só os novos assentamentos, tem as agrovilas também. Né? Então, assim, a gente tem um técnico lá responsável por tudo isso e até às vezes para resolver coisas simples, Jota. Então, assim, a gente está muito feliz com o sucesso da sala, né? com essa responsabilidade que nossa prefeita traz para a gente fazer. E é por isso que Carinhã está tão pujante, está tão movimentada, a nossa economia, e tem dados oficiais, Jota. Às vezes as pessoas falam, porque está falando, porque é do governo, quer mascarar. Não. Existem dados oficiais, a gente trabalha com dados oficiais do que está acontecendo em Carinhã. Então, essa carreta, ela vem, né, para trazer mais empreendedorismo ainda para os nossos empreendedores, para qualificar, para certificar. E também, Jota, a gente já vai estar alinhando essas pessoas com a sala do empreendedor para acompanhamento e também quem já quiser acessar crédito, né, com o Credit Bahia, para que melhore seus equipamentos, para que possa produzir melhor.
0: Ivani, deixa eu aproveitar que você está aqui e falar sobre o El Niño. Você está acompanhando também, como é que está a atualização do El Niño? Já está confirmado o El Niño forte para a região? No sul já teve chuva intensa, né? Mas para a nossa região, você está acompanhando, enquanto secretário, já tem algum planejamento nesse sentido? Já tem alguma expectativa de realizar alguma ação? Eu diria, antes do pior acontecer. E eu até falei aqui, Vani, que aquele negócio do milho não resolve. O milho, às vezes, ele tem uma burocracia, ele tem um jeito, ele é uma medida que eu diria que até tenta ajudar, mas ele dá uma amenizada numa parte, mas não resolve o problema. O ideal mesmo seria a gente trabalhar na prevenção para evitar esses desgastes que a gente pode ter. El Niño, Ivani, como é que você está vendo esse cenário?
1: Jota, em breve eu vou estar marcando aqui, eu acompanho você falando, eu acompanho as redes sociais, sites, né? Porque a gente tem essa preocupação, independente de ser da agricultura ou não, porque todo mundo é impactado com isso, e a gente vem acompanhando. Essa semana, é tudo previsão, né? Se confirma, mas você sabe que só Deus, né? Na mesma, tá ali confirmado e daqui a pouco pode acontecer, não acontecer, né? Mas a análise, né, dos profissionais, dos órgãos, das entidades é sim. E cabe a nós nos prepararmos. E eu falo, teve uma reunião essa semana, o consórcio do Território Velho Chico, os consórcios, né, já foram chamados, né, para discutir com os órgãos envolvidos no processo. E aí, essa semana já teve uma reunião com o consórcio do Velho Chico, onde participou o secretário de Agricultura, a Defesa Civil dos Municípios, INEMA, consórcio, SDR, Bahiaté, vários órgãos, Casa Civil, justamente para que nós montássemos uma estratégia de prevenção. Foi um debate muito bom que falou desse cenário, né, dessa perspectiva do El Niño, e a gente está se organizando nessa proposta de fazer esse planejamento de enfrentamento. Mas eu chamo muita atenção, Jota, que independente, eu falo bem assim, independente de El Niño ou não, nossos agricultores, nossos produtores sabem que tem que se preparar, porque nós temos 8 meses, no mínimo, né, teoricamente, sem chuvas. Isso é da nossa região, é o semiárido. E eu fico feliz, nas minhas andanças que eu fiz ultimamente, eu fico feliz que eu comecei a ver que tem alguns agricultores, eu fico feliz quando eu ando que eu vejo silo. Né?
0: Eu atendo esse povo todo dia aqui, viu? Eu falo quase todo dia desse negócio de guardar comida.
1: De guardar. Minha mãe tinha um ditado: quem come e guarda, come 1, 2, 3, 4 vezes. Ela sempre tem esse ditado, sabe? Que eu nunca esqueço. E está começando a despertar. Então, assim, independente disso, a gente tem que ter esse preparo para isso. Em breve a gente está assim, já fazendo um planejamento de forma. Cada município, mas a gente vai estar de ações conjuntas, a gente está dialogando com o governo do estado, com o consórcio. Breve vai ter reunião com os prefeitos também para poder estar fazendo as estratégias, né, que possam ser feitas preventivas de enfrentamento, porque chegando, como você disse, muitas coisas são paliativas e algumas coisas a gente tem que se prevenir para diminuir os impactos dessa ação.
0: 7h49. Você não é da saúde, mas reforça o convite para o evento de amanhã.
1: Eu vou reforçar aqui 2 convites, 3 convites, né?
0: Ivaneira, só, mas vai lá. Hoje é feriado. Hoje é 2 de julho, vai secretar.
1: Hoje
0: vamos lá.
1: 3 feriados, 3 convites. O primeiro convite, né, a gente já faz para vaquejada, né, que é da Agrovila 23, que abriu os trabalhos ontem, né, a gente teve lá, né, uma festa que o governo municipal, nossa prefeitura, está fazendo com muito amor, com muito carinho, esse circuito maravilhoso, feminino, o mirim, né, então, assim, convido vocês até domingo, né, essa vaquejada da Agrovila 23, que é um sucesso, que é o final do circuito. O outro convite importantíssimo que a gente, junto com o nosso governo, com a nossa prefeita, a gente está muito feliz, secretária de saúde, um abraço, é a inauguração do UBS, né, do Angico. Você já foi lá, Jota?
0: Ivani, eu passei em frente lá, eu passei até em frente com o Leo Roriz, mas não entrei no espaço.
1: Pois é, um espetáculo, a gente convida, né, não só a comunidade do Angico, mas toda a comunidade de Carinhanha para essa inauguração, o recebimento de mais 2 ônibus, como a prefeita falou aqui, e reforço o convite também, assim, de as pessoas podem se inscrever nos cursos, que essa carreta vai estar aí 10 dias com a gente, ir na secretaria, ver quais os cursos que o Senar oferece, e à medida que a gente vai formando as turmas, né, a gente vai buscando trazer esses cursos para vocês.
0: Ivani, muito obrigado pela sua presença aqui, um bom feriado 2 de julho, sei que você não vai descansar, mas celebre o dia de hoje, você conhece muito bem a história, sabe da importância dela. Grande abraço, parabéns pelo trabalho e até breve.
1: Para você também, Jota, para todos os ouvintes, agora eu vou sentar que tem um edital aberto do governo do estado fazer projeto.
0: Tô dizendo. 7h51. Eu volto em 2 minutos.

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3: Ô, minha gente, agora 7:56, vamos chamar o David Porto. Alô, David Porto, ele que está aí com a Tenente Coronel Gilmara Coutinho, ela que é comandante do 17º Batalhão da Polícia Militar lá de Guanambi, e ela vai falar agora com a gente sobre o trabalho na região atualmente e também sobre esse amplo policiamento, atenção, esse amplo policiamento que já está se preparando aí para os festejos também do São Pedro do Iuiú, que começa hoje. Ô, David Porto, bom dia para você, bom dia aí para Tenente Coronel Gilmara Coutinho, uma das nossas Marias Quitérias, uma brava comandante também da nossa região, uma brava servidora do Estado. Bom dia.
4: Olá, bom dia, Jota Pinheiro, bom dia, ouvintes da Rádio Pontal. Estamos na ativa, né?

0: Ela que é a primeira mulher a assumir o comando do 17º Batalhão, falou com a gente aqui em entrevista anteriormente e hoje, mais uma vez, um prazer muito grande receber a senhora aqui e parabenizar pelo trabalho que vem exercendo à frente do 17º Batalhão. Nós tínhamos aí um comando, né, anteriormente, que recebia críticas constantemente, não só da imprensa local, mas também da imprensa regional, a população, Câmara de Vereadores, e hoje nós tivemos isso aí cessado devido ao trabalho que ela vem realizando em Guanambi e aqui nesse entorno. Tenente Coronel, bom dia, é muito bom ter a senhora aqui. Eu quero começar perguntando como que está a execução dos planos, como que está o policiamento do 17º Batalhão. A senhora está conseguindo exercer na prática o que planejou para o policiamento da região de Guanambi quando assumiu o comando? Está tendo muita dificuldade? Bom dia.
1: Bom dia, David. Para mim é uma honra estar com vocês novamente, né? Para falar um pouquinho do policiamento daqui, falar um pouquinho do trabalho da Polícia Militar na região de Guanambi e um pouquinho também de mim, né? Da Tenente Coronel Gilmara. Estou há 11 meses no comando aqui do 17º Batalhão. Daqui a pouco eu faço um ano, esse mês, né, de julho, dia 23, foi o dia que eu fui nomeada no ano passado, 23 de julho de 2025. Então, faço um ano agora no dia 23. E eu vejo muita positividade nas ações que viemos adotando aqui na região, né? O policiamento melhorou muito mesmo desde que eu assumi até agora. Eu busquei operações pontuais, né, para resolver problemas pontuais. Então, busquei operações, né, de pagamento extra, que aí aumenta um pouquinho a quantidade de policiais, né, que ele na folga, ele trabalha também, então aumenta o efetivo na rua. Tem a Operação Maria da Penha, que eu vejo que é um dos problemas aqui da região, que são, né, agressões a mulheres. Então, eu coloquei a Operação Maria da Penha, que dá um acréscimo no policiamento que já tinha, né? Que nossa operação, nossa Ronda Maria da Penha, está fazendo 8 anos agora. E eu criei a Operação Maria da Penha, que é um efetivo extra, que ajuda, né, a capitã, que está à frente da Ronda Maria da Penha, a atender mais, né, mulheres que têm medidas protetivas. Outra operação que eu trouxe também foi a Operação Ronda Escolar. O ano passado, quando eu cheguei, teve um problema com uma criança na escola que colocou um canivete, uma tesoura na cabeça de outra criança, crianças pequenas, menos de 10 anos. Então, eu vi que a necessidade de ter uma ronda escolar efetiva e ativa aqui nas escolas da região. Então, hoje eu tenho também uma operação ronda escolar, que é específica, uma viatura específica para rondar as escolas, tanto de dia quanto à noite. Então, à noite também, até 10 horas da noite, eu tenho rondando as escolas, as faculdades, fazendo contato com os diretores, com os coordenadores e mostrando que a polícia está presente. Outra operação que eu coloquei, né, desde a minha chegada, a Operação Força Tática. O que é a Operação Força Tática? São abordagens pontuais nas áreas de maior incidência de tráfico de drogas. Então, essa operação funciona no final de semana. É comandada por um capitão e tem o apoio de 2 viaturas. Então, é uma operação também que dá muito certo, pois faz abordagens preventivas, né, e evita o tráfico de drogas em certas regiões da cidade. Tem dado muito certo. Outra operação que nós colocamos, e que eu vi a necessidade quando eu cheguei, que tinha muito assalto nas saídinhas bancárias, né, quando os idosos iam receber, né, o seu dinheirinho no final do mês, então já tinha gente esperando para assaltar. Então eu coloquei a Operação Comércio Seguro, que justamente faz as rondas, né, a pé, né, pela feira e ali pela área dos bancos no centro da cidade. Então são operações pontuais que a gente coloca que parece que é pouca coisa, mas que aumenta. Aumenta viaturas na área, aumenta policiais na área, aumenta a sensação de segurança e promove essa tranquilidade que os Guanambi e região que estão passando, né? Fico muito agradecida pelos elogios, mas isso é fruto de um trabalho não só meu, mas de todo o efetivo aqui do 17º Batalhão, com apoio do CPR, MO, né, com o Coronel Kleber, que é o comandante, e nosso comandante-geral, Coronel Magalhães.
0: Hoje, qual a cidade aqui do comando 17º Batalhão que tem mais ocorrências e a que dá mais trabalho para a Polícia Militar?
1: Eu achei bem engraçado essa parte que você fala, que mais dá trabalho.

0: A polícia me dá trabalho, graças a Deus, porque se não me der trabalho, eu tô desempregada, né? Eu e todos os meus policiais aqui no batalhão, graças a Deus me dá trabalho. Mas as ocorrências realmente aqui eu tenho o maior número é aqui em Guanambi, aqui no, na cidade de Guanambi, devido à população, né? Aqui é maior do que as outras cidades que eu tenho comando. Eu tive conversa com o prefeito Nó Azevedo, ele disse que aqui já tem mais de 100 mil habitantes, né? Que ainda o censo não contabilizou, mas que pelo número de casas, né? Outras estatísticas que ele tem na prefeitura que chega a esses números. Então, Guanambi é a cidade que eu mais tenho ocorrências, mas devido a todas essas operações que eu falei na pergunta anterior, a gente tem controlado muito a violência e as ocorrências também têm tido muito saldo positivo no resultado.
1: Agora, falando em festa, hoje, né, começa o São Pedro de Uiú 2026. Eu quero saber qual a estratégia de segurança já do comando do 17º Batalhão, qual a programação do policiamento. Hoje vai ter sistema de câmera de segurança. Como que está sendo o planejamento da senhora para a segurança geral desse evento, né? Um evento grande, com certeza precisa de um policiamento grande também. E para o folião que pretende curtir a esse evento, curtir essa festa e está nos acompanhando hoje, qual o planejamento, qual a segurança que ele vai encontrar lá em Uiú, de hoje, amanhã, até o último dia de festa?
0: Nós estamos já há algum tempo já fazendo esse planejamento, porque a prefeitura de Uiú nos mandou o ofício, né, informando do evento, já tem mais de mês. Então, nós vamos empregar em regime extraordinário, pago pela Polícia Militar da Bahia, né, um efetivo de 4 patrulhas por noite. E no domingo começa mais cedo também e temos a previsão do cantor Igor Canário no São Pedro Elétrico, né, como fala a nossa prefeita, né, Laudinha. Mas nós temos um esquema muito bom de segurança, vamos ter o apoio da CIP, vamos ter apoio da Rondesp também, vamos ter o nosso policiamento ordinário, que é uma viatura, e nossas patrulhas que vamos ter lá. Eu, pessoalmente, estarei presente também no comando em 2 dias, né? Começa amanhã, né, dia 2, e vai até domingo. Eu devo estar presente também amanhã, no sábado, talvez na sexta-feira, e vou ver se eu ainda vou no domingo também. Vou ver se eu consigo ir nos 4 dias. Mas, porque, como eu sempre falo, né, quem engorda o boi é o olho do dono, então o comando tem que estar presente sempre. É para garantir, né, a segurança, garantir o emprego do policiamento, garantir a tranquilidade pública. Eu tenho certeza que esse evento de Iuiú vai ser coroado de êxito, porque o policiamento está sendo muito bem planejado e com certeza vai executar, né, um policiamento de excelência, e vamos ter um resultado muito positivo no domingo, quando terminar o evento, vamos dizer, né, na segunda-feira de madrugada.
1: Certo. Para concluir, eu queria pedir à senhora que mandasse uma mensagem como comandante da PM para todos que estão nos ouvindo e pretendem ir curtir o São Pedro de Uiú 2026.
0: A mensagem, David, que eu passo para todos que vão curtir, que vão com clima de paz, de tranquilidade, né? Tenha cuidado com suas crianças, né, para que elas não se percam, que nesses eventos sempre eu tenho problema em criança perdida, né? Marque um local de encontro para os baixinhos, né, se por acaso se perderem, irem para esse local, o posto da polícia, o posto de saúde, ou atrás do palco, um local que seja de grande visibilidade. Outra situação que nós temos problemas aqui na região é o consumo de bebida alcoólica em garrafa de vidro, né? Consumir bebida alcoólica já é perigoso, e quando consome em garrafa de vidro, mais perigoso ainda, porque a garrafa é uma arma em potencial. A pessoa que está sob efeito de álcool e tem alguma desavença, com certeza vai procurar qualquer coisa para, né, também se proteger ou atacar a outra pessoa. E a garrafa de vidro é uma arma que pode ser usada para isso. Então, eu aconselho a todos, se forem consumir bebida alcoólica, levar seus coolers, que levem em latinha. Leve a lata, que tem o mesmo líquido dentro e com certeza vai proporcionar uma maior segurança para quem está usando, né, tá consumindo o álcool, e também para a população, né, que está assim, querendo só assistir o evento, querendo só se divertir. E no mais, né, que todos vão em paz mesmo, porque a polícia está aqui. A polícia vai estar presente, né, como uma força a serviço do cidadão, como sempre, e nós vamos estar também, né, atentos a qualquer situação que tenha que possa impedir o brilho do evento, né, o brilho da prefeitura, da cidade, né, do São Pedro, de Uiú.
1: Muito obrigado, Tenente Coronel Gilmara. É um prazer muito grande ter falado com a senhora mais uma vez. Estamos aqui sempre à disposição.
0: Muitíssimo obrigada a você aí por mais essa oportunidade que você me dá para expor, né, o trabalho da polícia e me ponho sempre à disposição para o que der e vier, tá bom? Bom dia para vocês aí e estamos juntos sempre.
1: Ok, obrigado. Segue contigo, Pinheiro, e até daqui a pouco.
2: Obrigado, Porto. Porto já está vindo aqui para o estúdio. Daqui a pouco ele segue com o Café com Notícias. Tenente Coronel Gilmara Coutinho, nossa Maria Quitéria, aqui da região, nossa grande comandante aí, com a mesma serenidade e a mesma força a serviço do cidadão. Impressionante a serenidade da Tenente Coronel e o trabalho, né, de muita garra que ela tem, os seus comandados também aqui na região. Um abraço a todos e bom trabalho para os senhores que estarão trabalhando aí. Nos festejos de São Pedro da cidade do Uiú, que promete ser realmente um evento espetacular. Começando já o São Pedro do Uiú. Já já vão trazer a programação. 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Vamos dar sequência ao nosso Café com Notícias. 8h12, minha gente. Você que está acompanhando aí um ótimo feriado de 2 de julho, Independência da Bahia. 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Ó, chegou por aqui já, o rapaz é ligeiro, já está aqui no estúdio, David Porto, chegou aqui no estúdio hoje. Tivemos a secretária de Agricultura Ivani, David Porto nessa correria da reportagem com a Tenente Coronel Gilmar, expectativa para os festejos lá do Iuiú, já está aqui no estúdio David Porto. Bom dia, Porto!
1: Bom dia, Pinheiro, novamente, bom dia, ouvintes da Rádio Pontal. Sim, estamos aqui na expectativa, tem festa acontecendo, tem operação da Polícia Militar em todo o estado da Bahia, que é a Operação Força Total, uma importante articulação militar para mostrar o poder de fiscalização e de ação da Polícia Militar. Falar sobre o município de Malhada, que recebe benefícios do governo federal, benefício através de emenda que vem atender a população, e também falar do município de Feira da Mata. A população, até mesmo parlamentares, questionam o gasto que o município de Feira da Mata fez com festas, e o município precisa de estrada, precisa de saúde, outras reclamações que vêm com muita força, né, nas redes sociais, a população cobrando, enquanto isso a prefeitura vem gastando com festas. Então vamos começar trazendo esses assuntos.
2: Eu volto meio-dia, segue aí, Porto.

Pronto, e seguindo 8h16, você que acompanha o programa, fique bem antenado com a gente, já pode pegar o seu telefone e mandar a sua mensagem, a sua participação, 3485-2041, esse é o WhatsApp da Rádio Pontal, tá bom? 3485-2041, vamos de informação.

0: chegou aqui para o município de Malhada falar sobre um avanço para a Secretaria de Saúde do município. Nós recebemos essa informação pela assessoria de comunicação do município, que Malhada ganha um veículo que vai atender o tratamento fora de domicílio, que é que chamamos de TFD. Sabe qual é? Pois é. Então a gente vai trazer essa informação agora. Deixa eu buscar aqui. Isso, ao lado do presidente Lula, o prefeito Dr. Jimmy recebe micro-ônibus, um micro-ônibus para reforçar o TFD da saúde em Malhada. O prefeito de Malhada recebeu nesta quarta-feira, dia 1º de julho, um micro-ônibus destinado ao programa de tratamento fora do domicílio, o TFD, da Secretaria Municipal de Saúde. A entrega ocorreu durante a agenda oficial do presidente Lula em Alagoinhas, onde o gestor, Dr. Jimmy, participou da inauguração do Hospital Regional do Litoral Norte. Esteve ao lado de Luiz Inácio Lula da Silva, inclusive tem até uma foto, o prefeito tirou uma foto ao lado de Lula, sorrindo na maior alegria. Além do presidente da República, o evento contou com a presença do governador Jerônimo Rodrigues, governo da Bahia, o ministro da Saúde, o Alexandre Padilha, o senador Otto Alencar também esteve presente, e os ex-governadores do estado, Rui Costa e Jacques Wagner, que ocupam outras funções hoje no alto escalão da política, os principais membros do PT. Segundo o prefeito, esse novo veículo representa uma importante soma para a frota municipal, será um reforço para o atendimento aos pacientes que necessitam de realizar tratamento médico em outros municípios por meio do programa TFD. A conquista foi viabilizada por meio da emenda parlamentar do deputado federal Valdenor Pereira. Em publicação nas redes sociais, Jimmy destacou a importância desse investimento para a população malhadense. Abre aspas, o novo micro-ônibus deverá ampliar a capacidade de transporte de pacientes, oferecendo mais conforto e segurança aos usuários do Serviço de Saúde Municipal. Prefeito de Malhada comemorando então. Mais um ônibus. Agora, você que precisa desse atendimento, tratamento fora de domicílio, buscar aí em outro município, agora conta com mais um ônibus, tá? Transporte não vai ser o problema. Se tiver problema, vai ser outra coisa. Transporte não será problema mais depois da chegada desse ônibus. Pelo menos para esse TFD, não tem como ser elencado problema. Um ônibus novo chegando aí. Que bom. Parabéns ao prefeito pela conquista, ao deputado também pela emenda, né? A emenda parlamentar do Valdenor, que chega aí para o Malhadense. 8:20, o nosso WhatsApp está aí disponível. Bom dia para nosso ouvinte Isabel, lá em Mocambo, acompanhando com a gente, ela que pede quebra-molas lá para a rodovia que liga os distritos de Julião e Canambrava, que passa ali por Mocambo, uma rodovia estadual recém-pavimentada. Deixa eu ver aqui, manda arrumar o PSF do Julião. Então vamos tentar arrumar o PSF do Julião, secretário de saúde. Eu vou buscar uma entrevista aqui com o secretário de saúde do município de Malhada para falar sobre esse PSF do Julião. Se preciso for, a gente vai lá na unidade para ver de fato se tem ou não tem esse medicamento. Porque o secretário em entrevista, ele fala que está tudo deslanchando conforme as necessidades, que está tendo um investimento muito grande na saúde, inclusive o mini hospital lá de Parateca, como diz o prefeito de Malhada, o mini hospital, que é um posto de saúde avançado, né? Tem aquela unidade lá de Canabrava, PSF que está sendo construído em Malhada, outros investimentos, mas aqui o popular disse que não tem, está precisando de de arrumar o PSF de Julião e também de medicamento na farmácia básica. Então vamos dar uma olhada nisso aí. Eu vou convidar o secretário a me convidar para irmos nesse PSF ver direitinho como é que está a situação. Tá bom? Agora 8h22 na Pontal. 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O importante é você assistir a queda do Roland, que vai estar jogando contra o Brasil no domingo. Na verdade, eu acho que o país para, viu, para assistir essa grande disputa no domingo. 8h24, você está acompanhando o programa Jornal Primeira Hora, seu café com notícias na Pontal. Muita informação. Vamos para o município de Iuiú falar sobre festa. Mas antes a gente fala sobre uma operação da Polícia Militar que está acontecendo em toda a Bahia, a Operação Força Total. E aqui na nossa região, a polícia apreendeu uma motocicleta, na verdade duas motocicletas, durante a operação realizada na tarde de ontem em Iuiú, no sudoeste da Bahia. A primeira ocorrência foi registrada por volta das 15 horas, quando uma guarnição abordou uma motocicleta na praça conhecida como a Praça da Feira, lá no centro da cidade. Durante a fiscalização, os policiais constataram que o veículo circulava sem os retrovisores, equipamento de uso obrigatório. Além disso, o condutor, um homem de 20 anos, não possuía Carteira Nacional de Habilitação, a CNH, e também não portava documento obrigatório da motocicleta. Diante das irregularidades, a motocicleta Honda 160 de cor vermelha foi apreendida e removida para adoção das medidas administrativas cabíveis. Pouco depois, às 15 horas e 25, uma outra equipe da Polícia Militar abordou uma motocicleta na rua Jean Brito, no bairro Jardim Castalha. Durante a fiscalização, foi constatado que o veículo, uma motocicleta de trilha da marca Honda, apresentava escapamento adulterado, estava com documentação em atraso e não possuía autorização para circulação em vias públicas. A motocicleta também foi apreendida e encaminhada para adoção das medidas legais cabíveis, conforme a legislação. pessoal pedindo aqui a programação, a festa de Yuyu. Eu vou trazer só a programação, viu? Qual a programação que vai, que tem, começando hoje, né? Já que, deixa eu só buscar aqui. A festa começa hoje. E o povo quer saber, David, qual o evento, qual a programação completa, os dias de apresentação de cada banda. Eu tô olhando aqui na rede social da do São Pedro de Yuyu. Isso, de 2 a 5 de julho, começa hoje e vai até o dia 5. Nós teremos programação completa. Pior que aqui não especifica qual dos dias que tem essa programação. A prefeitura não divulgou um cartaz assim, especificando: olha, esse aqui é sexta-feira, esse aqui é hoje. Mas a programação completa, vou trazer para você aqui. E aí, depois a gente traz aí qual dia apresenta cada setor de banda aqui, viu? Mas nós temos aqui no primeiro bloco, que pode ser a apresentação de hoje, que é o Preto Santana, Vaqueiro de Bar, Forró Sem Desfeita, Cia dos Brothers, Estael do Forró, Bons da Faixa, Bom de Shot e ainda Clériston Gleick. No segundo dia de evento, pela programação aqui, entra o Metrô do Forró, Gil do Acordeon, Rui Soriano, Bruno Magalhães, Davidson Amaral, Léo do Forró e Nando Nogueira. No terceiro dia, João Moreno e Mariano, Eduardinho, Kiko Chicabana, Rei das Faixas, Bregadinha Pam Pam Pam e ainda Rock Salles. E no último dia, Manin Vaqueiro, Igor Canário, Neto Brito, Deivinho Novaes, Cavalheiros do Forró. Então, conforme a programação no cartaz que tem aqui, divulgado pela prefeitura, esses são 4 dias de evento que vão estar acontecendo lá em Yuyu, tá certo? E vamos seguindo com as informações. Olha, a gente ia falar sobre Feira da Mata, mas vou deixar para depois. Vamos deixar para depois porque nós estamos sem tempo, né? 8h29. Mas no programa de meio-dia a gente fala sobre Feira da Mata. Então basicamente foi isso mesmo, né? A programação é para o dia 2, deixa eu ver aqui, dia 2 de julho. Vaqueiro do Bar, Preto Santana, Clériston. Então basicamente isso mesmo. Foi aquela linha que eu segui aqui. Mas meio dia a gente traz mais, viu? Muito obrigado você que mandou aí a programação com os cartazes, trazendo aí os 4 dias de festa, viu? Obrigado pela participação. Meio dia a gente traz com mais detalhes. Deixa eu ver aqui quem mais participa com a gente. 8h30, venceu o horário, o programa na sequência vem Tarciana Lopes trazendo muita informação para você através do programa Bom Dia Pontal. Além de informação, com certeza o foco é entretenimento, diversão e muita alegria. Na sequência vem Tarciana Lopes e o programa Bom Dia Pontal. Meio dia tô de volta, forte abraço e até lá.
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coisa legal. Começando por aqui o nosso Bom Dia Pontal. É ao vivo em 91.5. E aí, meus amores, como é que vocês estão? Todo mundo bem por aí? Espero que estejam todos muito bem. E se não estiver tudo bem, lembra sempre que tudo passa e vai ficar tudo bem. Você estava acompanhando a programação Café com Notícias? O jornal aqui da Pontal com Jota Pinheiro, David Porto. Eles retornam ao meio-dia comandando o jornal da Pontal com mais informações. E a partir de agora, a gente faz a festa

2 de julho do ano 2026, a lua no céu é cheia, estamos no inverno brasileiro, o signo do mês é câncer. Aqui no nosso Bom Dia Pontal, até o meio-dia, eu vou lhe fazendo companhia com muita alegria, muito alto astral, neste 2 de julho. Hoje comemora a independência da Bahia, sendo aí, minha gente, feriado estadual, né? Feriado estadual na Bahia. Portanto,

1823. Motivado pelo sentimento federalista emancipador de seu povo e que terminou pela inserção na formação da Unidade Nacional Brasileira durante a Guerra da Independência do Brasil. Aqui no nosso Bom Dia Pontal, hoje também 2 de

prestam a nossa homenagem, né, aos bombeiros. Também é dia do hospital, viu, gente? A origem dos hospitais remete à Idade Média, quando as ordens religiosas começaram a acolher e cuidar de doentes em suas dependências. O Bom Dia Pontal no ar, daqui a pouco destacando as previsões astrais. De hora em hora tem Pontal Notícias, você bem informado por aqui. A mensagem positiva daqui a pouco eu trago, hein, pra você ouvir e, claro, refletir, tá bem? O nosso Bom Dia Pontal, hoje quintou, dia de TBT musical. Você acompanha também a mensagem de otimismo. Eu tenho pra você aqui hoje 9 mistura pomada e 9 mistura líquido. Quem quer aí?

0: Tá na Pontal, tá legal. O sucesso do Gustavinho Lima, Cor de Ouro. Essa música é um TBTzão musical daqueles, hein, gente? É um grande sucesso aí do cantor sertanejo Gustavo Lima. Essa música, ela foi regravada e lançada pelo artista no ano de 2011, no seu primeiro álbum ao vivo, marcando aí a sua grande explosão musical em todo o país. Legal, hein, esse som, recordando aqui no nosso Bom Dia Pontal, que agora traz a mensagem positiva.
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0: E a nossa mensagem de hoje, para você que tá ouvindo, para um momentinho aí para refletir com a gente, para ouvir essa linda mensagem, tá? A mensagem que eu tenho hoje para você é uma história, gente. Pedrinho e o Balão. Eu adoro contar história. Relaxam quem conta e quem as ouve. Elas ensinam a gente, ajudam a fazer amigos, desfazer inimizades também. Elas também nos fazem pensar na vida, nas atitudes. Cada história é uma lição, uma reflexão. Algumas histórias nos fazem chorar, mas sempre de emoção. Muitas tocam lá no fundo do nosso eu interior, né? Existem aquelas que têm o poder de mudar destinos, principalmente aqueles destinos estacionados no medo do novo, do diferente. Histórias são realmente maravilhosas, surpreendentes. O que seria do mundo sem as nossas histórias, não é mesmo? Deixa eu te contar agora a história do Pedrinho. Quando a avó do Pedrinho faleceu, ele estava muito longe dela. Bem longe, morando em outra cidade. E por esse motivo ele não pôde ir se despedir dela. E pelo menos, falar o quanto a amava. Pedrinho, ele ficou muito triste, por mais de uma semana, sempre cabisbaixo e com um olhar de choro. No final de semana, sua mãe o convenceu a ir a um aniversário da vizinha. E durante a festa, todos receberam balões coloridos para brincar. O balão do Pedrinho soltou-se e ele nem correu atrás do fio. Ele fez diferente. Ficou olhando o balão verde subir e subir. Parecia que estava chegando lá no céu e com isso ele acabou tendo uma ideia. Já sei, eu vou mandar um bilhete para minha avó lá no céu. Ela com certeza está lá junto daquela santinha que ela tanto adorava. E assim ele fez. Sua mãe não teve coragem de dizer a ele que os balões não chegam ao céu, que por conta do ar rarefeito lá no alto, eles estouram e pronto. Deixou ele fazer, né? E algumas semanas depois, Pedrinho recebeu uma carta com carimbo do correio, que vinha de uma cidade a uns 300 quilômetros de distância da sua. A mãe, ela tinha pensado numa forma de ajudá-lo. E a carta dizia assim: Olá, Pedrinho. Sua querida avó recebeu o seu bilhete e ficou muito feliz. Porém, gostaria que você compreendesse que as coisas materiais não podem ficar no céu. Por isso, os anjos mandaram o balão de volta para a terra. No céu, eles só podem guardar os bons pensamentos, as boas lembranças, o amor que a gente transmite. Coisas assim. Coisas que sentimos com o coração, mas não podemos tocar. E sempre que você pensar em sua avó, ela saberá e vai guardar isso no coração também. Todas as mensagens que você enviar via pensamento para ela serão bem-vindas aqui. Não esqueça disso. Por isso, sempre mande para ela seus melhores e mais alegres pensamentos e seja feliz. Assinado, Amélia, também uma avó. A Ah, meus amores, e o que tiramos de lição dessa pequena mensagem? Hã? Que para se viver de verdade, não é necessário fazer ou passar por grandes feitos, espetáculos grandiosos ou grandes demonstrações. A vida, ela é feita de pequenos gestos, das pequenas atitudes. Assim como o nascimento das dunas se compõe de minúsculos grãos de areia. O mais belo livro do mundo, ele foi escrito letra por letra. As mais belas canções, elas são compostas por pequenas notas, uma a uma. Portanto, entenda uma coisa. São nos pequenos, mas grandiosos gestos que a gente descobre quem gosta da gente de verdade. A vida é feita de pequenas atitudes que uma a uma vão transformando nossas vidas e as vidas de quem as recebe. Um olhar de aprovação, um sorriso espontâneo, um abraço mesmo em meio à pressa do dia a dia, uma palavra amiga, até mesmo a resposta que acalma ou uma cartinha para deixar quentinho o coração de uma criança. Gestos simples fazem a vida valer a pena, tá? É isso que a gente quer deixar aqui hoje para você. Que você pode também fazer a diferença na vida de alguém, tá? Não esqueça, gestos simples, pequenas atitudes diárias é que fazem uma grande pessoa. Tá bom? Gostaram da nossa história, da nossa mensagem de hoje? Eu espero que sim. E que você tire uma bela lição desta mensagem, tá, meus amores? E também que você nunca se esqueça que tudo passa e vai ficar tudo bem.

0: aqui no nosso Bom Dia Pontal, Imagine. Essa canção que foi lançada em 1971, tornou-se aí um hino global, né, minha gente? Grande John Lennon, ex-Beatles. E recordando aqui no nosso Bom Dia Pontal, essa linda canção, após a nossa mensagem positiva, tá? É, trazendo já a nossa... as previsões astrais aos primeiros nativos, tá bom? Um abraço pro seu Ademar. Ô, seu Ademar, bom dia. Como é que tá, seu Ademar? Tudo bem aí? Abraço, dona Helena. Tudo bem, dona Helena? Bom dia aí a toda a família no Ramalho, ouvindo o nosso Bom Dia Pontal. Seu Ademar que disse que a mensagem foi muito linda. Tudo passa e vai ficar tudo bem. Muito bom. Ô, seu Ademar, bonita essa história, não foi? Essa mensagem, que maravilha. Um abraço pra Fátima em Julião. Oi, Fátima. Bom dia, minha querida. Bem-vinda ao nosso Bom Dia Pontal, tá? E você que tá ouvindo, fica à vontade pra participar com a gente no 3485-2041, tá bem? Já tô online aqui no nosso WhatsApp da Pontal. Hoje eu tenho pra você aqui, ó, super pomada 9 mistura e 9 mistura líquido. Daqui a pouco tem a nossa pergunta do dia pra gente trocar aquela ideia legal aqui, bater aquele papo bem bacana. Elisângela, tudo bom? Bom dia pra Elisângela, que tá ligada também aqui na Pontal FM. Faltando 6 minutos para as 9 horas da manhã, no oferecimento do Beira Rio Supermercado. 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
0: Tudo ok aqui com as primeiras previsões.
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0: Muito bem, as primeiras previsões no ar. E você, do signo de Áries, acompanha aqui o que a astrologia diz hoje para vocês. Você pode se entender melhor com os colegas hoje e unir forças para atingir objetivos em comum. Aproveite para melhorar o ambiente de trabalho e use sua habilidade de comunicação, tá? O astral é perfeito para se divertir com os amigos, passear, colocar o papo em dia. É um ótimo momento para traçar novos planos e até realizar sonhos antigos que ficaram pelo caminho. Tudo indica que o romance vai contar com mais sintonia e podem se divertir. Amarelo é a cor do dia. 21, 28 e 19 são números da sorte para você, ok? Touro, bom dia, bom dia. Com foco e muita determinação, você vai melhorar a imagem que passa aos outros e pode até sair no lucro se souber jogar suas cartas. É um bom dia para fazer contatos se você está procurando emprego, já que fica mais fácil impressionar pessoas que têm boa posição social. Com sua habilidade para planejar a longo prazo e sua intuição mais afiada, a noite será ideal para fazer alguns ajustes no visual. Se você já tem compromisso, que tal aí dar um passo mais sério, hã? Você pode conquistar admiradores e até se envolver com um crush mais velho. Dourado é a cor do dia. 28, 37 e 10 são os números da sorte. Bom dia para você que é do signo de Gêmeos. Gêmeos, é o seguinte, seu lado aventureiro vai seguir em alta e será divertido circular por aí, respirar puro e até planejar uma viagem. Contato com os amigos de longe promete movimentar a noite, ok? Projeto ou tarefa fora da rotina deve correr melhor do que você esperava. Vale investir nos estudos, manter o alto astral no ambiente de trabalho e priorizar o que pode ser feito em grupo. Uma pessoa que conheceu nas redes sociais ou que mora longe pode estar balançando o seu coração. Laranja é a cor do dia. Números da sorte 1, 46 e 21. E daqui a pouco tem mais previsões.

0: bacana. Tô querendo de novo. Vou trazer intervalo, volto já com a primeira edição do Pontal Notícias, você bem informado. Mas, aliás, antes, tem aqui o nosso ouvinte também comentando a nossa mensagem de hoje. Bora ouvir aqui juntinho?
1: Olá, Tati. Meu Deus, você nem acabou de ler a mensagem.
0: Uhum.
1: E, linda, né?
0: Oh,
1: a história.
0: Muito linda.
1: Muito linda, linda, linda, linda mesmo, né? Muito linda, amei, gostei.
0: Que bom, Rose.
1: Deus te abençoe, hoje sempre.
0: Amém, todos nós.
1: É verdade, né? O meu jeito que você está falando aí é a nossa vida. E o que a gente deve fazer, né?
0: Sim.
1: Muito linda, gostei, amei.
0: Obrigada, viu? É Rosilene na Rua da Pista, né, Rose? Abração para você, minha querida. Obrigada por comentar aqui também a nossa mensagem positiva desta quinta-feira. E é isso, minha gente. Pequenos, né, gestos, atitudes, gestos simples no dia a dia faz uma diferença danada na vida da outra pessoa, não é mesmo? Ludo Julião, bom dia, lindona. Tá ligadinha aqui no programa. Um abraço para todo mundo de Julião. Bom dia, que a paz de Deus ilumine seu caminho, renove suas forças e encha seu coração de fé e esperança. Tenha abençoado o dia. Tô aqui, Tassi. Ô, tia Lurdinha, bom dia, tia Lurdinha. Obrigada por participar aqui com a gente também. Tá longe, mas ó, tá pertinho da gente através da internet, né, tia Lurdinha? No aplicativo da Pontal.
2: Oi, Tassi. Bom dia, aqui é a Bia, Tassi.
0: Oi, Bia.
2: Amei sua mensagem.
0: Que
2: amei.
0: Ótimo.
2: Linda, linda. Mensagem linda, Tassi.
0: Que maravilha, Tassi, Bia. Bia, e daqui a pouquinho vou soltar o seu áudio pedindo música também, tá bom? Obrigada por participar. Bom dia, Tassi, a minha mensagem. A Edivânia de Serra, de João Alves, sempre na escuta do programa. Que maravilha! Abração aí pra todos da Serra de João Alves, ligados com a gente aqui. 9:02, nosso intervalo, em alguns minutos eu volto.
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8: Pontal Notícias, vamos conferindo informações na nossa manhã. A primeira edição no ar. Vamos falar de esportes. Copa do Mundo 2026. Todo mundo aí de olho. Ó, Inglaterra, Bélgica e Estados Unidos avançam às oitavas da Copa. Bruno Mendes traz a reportagem completa.
9: Mais três seleções se classificaram para as oitavas final da Copa do Mundo. A Inglaterra, de virada, bateu a República Democrática do Congo por 2-1. Na prorrogação, a Bélgica, também de virada, bateu o Senegal por 3-2. Os Estados Unidos venceram a Bósnia por 2-0 e carimbaram o passaporte. Nesta quinta-feira, a bola rola às 16h para a Espanha e Áustria. Às 20h tem Portugal e Croácia. Atacante Bernardo Silva fala das dificuldades do time português.
10: Os alemães jogam todos na Alemanha e crescem todos a jogar da mesma forma. Os espanhóis jogam quase todos em Espanha e crescem todos a jogar da mesma forma. E nós não temos essa característica. O nosso futebol é muito diferente. E olhamos para o jogador português e, por falta de capacidade financeira dos clubes portugueses de aguentar os nossos jogadores, a maior parte dos jogadores estão a jogar fora e jogam em campeonatos completamente diferentes. O Bruno joga de uma forma muito diferente no clube dele que o João e o Vitinha jogam. Ou o Nuno Mendes, que tem jogado à esquerda, joga de forma muito diferente do que o Cancelo se calhar joga no clube dele. E esta adaptação é uma luta constante. Não é de agora, é de sempre na seleção e em muitas seleções.
9: Já na madrugada da sexta-feira, meia-noite, a bola rola para a Suíça e a Argélia. Da Rádio Nacional em Brasília, Bruno Mendes.
8: Obrigada, Bruno, pelas informações.
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8: 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Na Pontal, tá legal, meus amores? O Bom Dia Pontal nesta quinta-feira linda. Que dia lindo, meus amores. Já agradeceu aí por esse dia lindo que você tem a oportunidade de viver? Hã? Espero que você já tenha agradecido. Se não, nunca é tarde. Agradeça, tá bom? Você sabe que quanto mais a gente agradece, mais coisas boas acontecem, viu? Ó, em Carinhanha, 24 graus de temperatura no momento. 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

0: 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Aqui no nosso Bom Dia Pontal, você ligado com a gente, claro, ouve também as empresas que anunciam conosco, as melhores empresas anunciam aqui com a gente. Você sabe que quem anuncia com a Pontal vende muito mais. 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

0: na Pontalta Legal, Scorpions, Wind of Change, aqui no nosso Bom Dia Pontal, gente, recordando essa música linda, um grande clássico da banda alemã Scorpions. Essa música ela foi lançada no ano de 1990, e é o maior hino do fim da Guerra Fria. E essa canção ela vendeu mais de 14 milhões de cópias e virou um símbolo global de paz, celebrando as mudanças políticas na Europa e a queda do Muro de Berlim. Que linda recordação aqui, hein, meus amores? O Bom Dia Pontal, destacando agora as previsões astrais.
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0: Muito bem, bom dia para você dos signos de Câncer. Atenção para as previsões de hoje. Logo cedo, sua intuição vai estar mais forte do que nunca e você pode ter alguns insights interessantes. É um ótimo momento para refletir, meditar e fazer alguns ajustes no seu dia a dia. Sua concentração ela tem tudo para crescer e será mais fácil enxergar assuntos e problemas que estavam escondidos. Aproveite para identificar quem merece sua confiança e encerrar as coisas que estavam pela metade. A paixão ela dá o tom nos assuntos amorosos e o seu jeito fará a diferença tanto na conquista quanto na vida a dois. Se joga! Verde esmeralda é a cor para hoje, 14, 6 e 4 são números da sorte. Bom dia para você do signo de Leão. Os relacionamentos contam com mais harmonia e isso pode ser uma ajuda e tanto para estabelecer contatos e melhorar a convivência com os colegas. Parceria ou sociedade tem mais chances de sucesso hoje. Use seu jeito charmoso para animar os contatos com os amigos à noite, inclusive com quem está longe. Reunir a galera para um encontro ou passeio tem tudo para estar levantando o seu astral. Será mais fácil atingir seus sonhos e falar com o par sobre o futuro. Azul é a cor do dia, 45, 21 e 9 são números da sorte. Agora falando com você do signo de Virgem, virginianos e virginianas, bom dia, bom dia. As previsões de hoje dizem o seguinte, que você pode se preparar aí para ralar em dobro, porque tudo indica que não vai faltar serviço. Aproveite para lidar com assuntos aí do dia a dia que exigem praticidade e disciplina, tá bem? Bom astral para cuidar da saúde, para estar adotando aí novos hábitos, praticar exercícios físicos, mesmo que seja em casa. Se pensa em fazer ajustes e abandonar um mau hábito, será mais fácil colocar em prática à noite isso, tá bom? Não há sinal de muitas novidades na área amorosa e sua atenção pode se voltar para outras coisas. Preto é a cor do dia, 9, 16 e 52. São esses os números da sorte, tá? Daqui a pouco, meus amores, tem mais previsões astrais aqui no nosso Bom Dia Pontal. E você, claro, ouvindo o nosso programa e também participando, muito obrigada, viu? Por estar ligado com a gente, por estar participando, tirando aí um minutinho do seu tempo para estar falando comigo aqui através do nosso WhatsApp, 3485-2041, tá bom, meus amores? 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
0: Ok, vamos conferindo as previsões astrais para você dos signos de Libra, Librianos e Librianas. Atenção aqui. A chance de se dar bem em jogo, sorteio, rifa ou aposta, especialmente pela manhã. Mas também podem surgir aí boas oportunidades de brilhar ao longo do dia. Com criatividade e bom humor, será fácil se destacar em tudo o que fizer, inclusive na hora de fazer novos contatos. É um bom dia para lidar com o público em geral e persuadir os outros com suas ideias. Você será sucesso absoluto na paquera e um lance recente pode ficar sério rapidinho. 15, 32 e 51 são números da sorte. A cor para hoje é lilás. Oi para você do signo de Escorpião. Bom dia, bom dia. As estrelas destacam seu lado mais caseiro logo cedo e o astral é perfeito para se divertir na companhia da família. À noite, vai sobrar pique para dar aquela geral em casa e até fazer pequenos concertos no lar. Seu lado prático fala mais alto e você pode dar conta do serviço de rotina sem perder a paciência. Tudo o que puder ser feito em casa ou com a ajuda da família pode render uma grana extra mais tarde. Você e o par talvez precisem lidar aí com o ciúme, melhor com o ciúme. Mas o romance também vai ficar mais sólido a partir de agora, ok, Escorpião? 61, 2 e 52 são números da sorte. Azul Royal é a cor do dia. Alô, você do signo de Sagitário. E a astrologia de hoje diz que vai sobrar pique para passear por aí, dar uma volta, conhecer um lugar diferente, encontrar os amigos e colocar o papo em dia. A comunicação será o seu maior trunfo hoje. Explore sua habilidade para fazer novos contatos, já que sua habilidade para conversar vai seguir em destaque. Lidar com tarefas que exigem deslocamento pode ser mais fácil, assim como trocar ideia com o público e atrair novos clientes, tá? A paquera promete muitas emoções e, com seu charme em alta, vai sair do zero a zero. Cinza é a cor do dia. Números da sorte 44, 6 e 26. Daqui a pouco, as últimas previsões astrológicas aqui no nosso Bom Dia Pontal, com você aí dos signos de Capricórnio, Aquário e também Peixes.
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0: Muito bom, meus amores.

muita festa na região, tá, gente? E a ordem é uma só, é curtir com segurança, tá? Por exemplo, falando em ir pra show, qual é o seu meio de transporte favorito pra chegar e sair do evento? Hã? Você prefere ir de quê? De aplicativo? Ou prefere dividir aí um táxi com a galera? Arrumar aí um motorista da vez? Ou vai de van, ônibus, enfim. Qual o seu meio de transporte favorito, né, pra ir pra algum evento, pra ir e voltar? O que você faz? Hã? E você que vai falar assim, Naciana, mas eu não gosto de festa, eu não vou em festa. Tá bom, mas algum evento que você deseja ir, né, seja na sua igreja,

transporte que você prefere ir? Hã? Você vai de Uber, né? O aplicativo, pra não preocupar com o volante. De repente, vai de carona com um amigo, uma amiga que não bebe. Hã? Vai de van ou vai de mototáxi, por exemplo. E aí? 3485-2041. E você sabe já, né, gente? Você que vai pras festas, por exemplo, se for beber, já sabe. Passa a chave, né, do carro aí pra outra pessoa que não bebe. Se for beber, não dirija. Essa é a regra, super clara, tá bom? Então, pra todo mundo participar, diga aí pra mim. Você que vai pra festa, você que vai pra algum evento, que não seja também assim festa, uma palestra, uma reunião, enfim. Qual meio de transporte você prefere, né? Diga aqui.

Bom, meus amores, abraço bem especial para a amiga Jacimara. Jacimara que é motorista Uber, né? Beijo, bom trabalho para você. Obrigada por levar a Rádio Pontal FM aí no seu carro, no Uber, tá? Valeu, Jacimara. 9h48 aqui na nossa Pontal FM. Daqui a pouco as últimas previsões astrológicas e o nosso Bom Dia Pontal vai seguindo, trazendo um

0: Pontal tá legal, música linda. E quanto tempo, hein? É, você não ouve essa música tem um tempão, não tem? Ó, Claudinho e Buchecha. E a música Quero Te Encontrar. Essa música estourada, minha gente. É, no ano de 1990, onde Claudinho e Buchecha lançaram esse grande sucesso, Quero Te Encontrar. Aliás, em 1997, né? Porque a dupla estourou no país na década de 90, no ano de 1990. E esse grande sucesso, Quero Te Encontrar, no ano de 97. Recordando aqui no nosso Bom Dia Pontal. Afinal de contas, hoje é quinta-feira, dia de TBT musical, hein, gente? Curtimos também o Sorriso Maroto, a música nova mágica. E agora as previsões astrais.
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0: Tudo ok aqui, as previsões astrais aos últimos nativos. Você acompanha agora no nosso Bom Dia Pontal. Vamos conferindo aqui, você do signo de Capricórnio, esse é o seu signo, então atenção, hein? O desejo de encontrar segurança, inclusive financeira, fala mais alto nesta quinta. À noite, seu lado prático vai seguir em alta e você pode estar resolvendo aí assuntos que envolvem dinheiro, inclusive comprando algo para casa. Logo cedo, vale abrir o olho para identificar uma chance de engordar sua conta bancária. Se está de olho em aumento ou promoção, esse é um bom momento para você correr atrás aí das suas metas, tá? A paquera talvez role mais devagar do que você gostaria, Capricórnio. Goiaba é a cor do dia, 10, 48 e 39 são números da sorte. Agora você aí dos signos de aquário, aquarianos e aquarianas. Você começa o dia com energia para fazer o que mais gosta, que é correr atrás dos seus interesses e até traçar planos novos. Vale se cuidar melhor e focar no que é importante para a sua vida. Explore seus pontos fortes para lidar com tudo que surgir pelo caminho. Assim vai dar um show de competência e se destacar em qualquer área. À noite, tudo que envolve diálogo se destaca. Seu jeito charmoso e um ótimo papo ajudam a se aproximar do crush. Violeta é a cor do dia, 15, 42 e 51 são números da sorte. Para você que é do signo de peixes, piscianos e piscianas, atenção, hein? A preguiça pode dar as caras logo cedo, mas sua intuição segue afiada e ajuda você a repensar algumas coisas. Vale tirar um tempinho aí para ficar no seu canto. A chance de receber uma grana ou pix que não esperava à noite, tá, peixes? Seu sexto sentido fica mais afiado e pode mandar alertas importantes. É um bom momento para finalizar tarefas que pedem mais discrição ou que podem ser feitas de maneira isolada. O romance pode ficar mais calmo hoje, mas isso não é algo ruim. Caso proibido, pode balançar seu coração. Cor do dia magenta, números da sorte 48, 39 e 54. E as previsões

Ela apontou, tá legal. Simone Mendes, duas cicatrizes aqui no nosso Bom Dia Pontal. Tá na Pontal, tá legal. E daqui a pouco tem mais uma edição do Pontal Notícias, você muito bem informado. Meus amores, aqui o Bom Dia Pontal, vou pro intervalo, mas antes, falando pra você novamente a nossa pergunta do dia, hein? Ó, finalzão de semana tá chegando aí, tá cheio de eventos aí por toda a região, né? Festas, enfim. E você sabe, se você for pra festa, se for beber, já sabe, não dirija, né? Passa a chave aí do carro pra aquele amigo ou amiga que não bebe, tá, gente? E falando de ir pra shows, eventos, qual é o seu meio de transporte favorito pra chegar e sair do evento? Você vai de quê? Vai de aplicativo, de Uber? Ou de repente você divide o táxi com a galera? Ou tem aí o motorista da vez? Vai de van, mototáxi, enfim. Qual meio de transporte você usa? Pra ir a um evento, a um show. Você fala assim, eu não vou em festas, não gosto de festas. Mas sempre que eu preciso sair pra algum lugar, eu chamo um Uber. Ou eu chamo táxi, ou eu chamo mototáxi. Enfim, fala aqui comigo no nosso WhatsApp, tá? E pra gente trocar aquela ideia bem bacana aqui. A Thaís, bom dia pra você, falando de Curitiba. Tá nos ouvindo? Ele e o Felipe estão fazendo empadão. Era 8h39 e agora 9h56 ele mandou a foto do empadão já pronto. Meu Deus do céu! Ó, ele mandou o empadão, né, do jeito pra ir pro forno e agora já mandou ele assadinho aqui. Esse empadão é de frango, é? Gente, que lindo, viu? Que obra de arte, meninos. Parabéns, viu? Deu água na boca aqui. Dei zoom nessa foto, nesse empadão aqui. E a boca encheu d'água, viu? Abraço aí pra você, a Thaíde e o Felipe. Sempre ouvindo aí no trabalho em Curitiba.

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8: Pontal Notícias, vamos conferindo mais uma edição. TSE decide manter em 2026 limites de gastos de campanha de 2022. Pedro Lacerda traz todas as informações.
9: O Tribunal Superior Eleitoral decidiu manter nas eleições de 2026 os mesmos limites de gastos de campanha adotados em 2022. A decisão da corte foi unânime. Na prática, candidatos e partidos terão o mesmo teto de despesas da última eleição geral, R$4,9 bilhões. O presidente do TSE, ministro Cássio Nunes Marques, lembrou que o reajuste do fundo partidário, aprovado pelo Congresso Nacional, foi vetado pelo presidente da República. O TSE também considerou os impactos sobre as políticas de inclusão. De acordo com Cássio Nunes, um teto maior poderia concentrar mais recursos em candidatos que já ocupam mandatos, reduzindo o dinheiro destinado às cotas para mulheres, pessoas negras e outros grupos previstos na legislação. Outro ponto levado em conta foi a posição dos próprios partidos. Segundo o presidente da corte, a maioria das legendas defendeu a manutenção dos valores de 2022. Para o TSE, a medida ajuda a preservar o equilíbrio financeiro das campanhas e dá mais estabilidade à disputa eleitoral deste ano. Da Rádio Nacional em Brasília, Pedro Lacerda.
8: Obrigada, Pedro, pelas informações.
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8: Pontal FM 10 e 10, tudo igual por aqui. Próxima edição do Pontal Notícias é a partir das 11 horas da manhã. E aqui estou de volta, meus amores, no nosso Bom Dia Pontal. A gente faz a festa no seu rádio todas as manhãs.
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8: Tá na Pontal, tá legal. Meus amores, o Bom Dia Pontal ao vivo.

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1: Valeu, Ronaldo Santos, um abraço, meu querido. 10h14, meus amores, ó. E eu tenho pra vocês aqui Nova Mistura líquido e super pomada também, tá bom? Pra sortear no final do programa. 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
0: Muito bem, meus amores. Bom dia, Pontal. Tá na Pontal, tá legal. Deixa eu mandar beijo pra você que participa aqui desde as 8h30 da manhã, mandando seu áudio, né, pedindo música, participando também, respondendo nossa pergunta do dia. Vamos ouvir aqui, ó.
2: Pedi uma música de Zezé de Camargo e Luciano, Flores de Vida. Quero oferecer pra o Luiz Felipe, o Gabriel, a Nicole, João Marco, Asmin, Sofia, Gutierre, Gutiver, Karine, meu gerro Leandro, pra Cleuzinha e família, Elivane e família, Crislane e família, Marilene Santos e família, Marinava lá do Alto da Colina, pra minha irmã Santinha de criação, amo muito ela. É, tá na Pontal, tá legal, beijo, Tássio, bom trabalho.
0: Pra você também, um abraço.
2: Esqueci, Tássio, bota meu nome no sorteio, viu?
0: Sim. Aí, Bia, responde nossa pergunta de hoje, hein? Aqui no nosso Bom Dia Pontal, 3485-2041, nosso WhatsApp Pontal super liberado para receber sua participação. Vamos conferindo mais participações no áudio. Fala comigo.
3: Tassiana Tassi, Tassiana da Rádio
0: Sou
3: Pontal.
0: Eu.
3: Bom dia, Tassiana.
0: Ótimo dia. Diga, meu querido.
3: Que Deus abençoe o dia de
0: Amém.
3: Todos, meu, seu e de todo mundo que esteja na vida. Que Deus abençoe, dê paz, harmonia, felicidade para todo mundo. Graciana, que é o Cauê de Mazavela.
0: Show, Cauê, bem-vindo.
3: Com Eduardo Costa. Felicito a todos que gostaram da música.
0: Beleza, Caolho, um abração pra você, meu querido. Valeu aqui por participar com a gente, viu? Muitíssimo obrigada. Quem mais comigo aqui? Delma Farias, fala comigo.
4: Bom dia, Tassiano Lopes. Bom dia, seu ouvinte da Rádio Montal. Eu sou uma música pra estar com fundo, mais perdida. Tava o nosso amor. Gostaria de ter vindo no Sérgio, Maurício, Delvan, Lousa, Cachorro, Tidinha, Manu e Cambrá, Matibai Família, Manu Yu, Matina Nuyu, Manazinho Carinhã, Fina Cena Carinhã, então batizal pra você, pra Cris, pra Cristina. Segundo ali de manhã, tá uma fantástica, é legal, tá assim, boa quinta-feira, você tá assim.
0: Obrigada, Idelma, um abração pra você e todo mundo de Poço do Procópio. Bom dia, ouço seu programa todo dia, um abraço, aqui é Isabel de Yuyu, gosto muito do seu programa e toca aí Simone Mendes qualquer uma. Ô Isabel, bem-vinda ao nosso Bom Dia Pontal, viu, um abração pra você e pra todo mundo aí de Yuyu. Bom dia, tudo bem? Quero ouvir música, com a Manu, é isso? Pronta, heroína. Valeu, heroína. Obrigada por participar aqui com a gente. A Vera de Pouso Alto também tá ligadona aqui. Diz que não perde o programa, ouve todo dia. Eita maravilha, Verinha. Beijo pra você e todo mundo de Pouso Alto.
5: Como é que você está comigo? Tá tudo bem, graças a Deus. Gostaria de mandar alusão pra Alegria, João Rocha, Patinha do Bairro São Francisco, pra todos do Bairro São Francisco, meu primo Danda, todos os meus vizinhos que estão ligadinhos te ouvindo, pra Rosimeire também. Pra Alegria, pra Bia da Braça do Cristo, minha sogra Ana, pra meu esposo Gênio, meus filhos Luz Raquel e Jonathan, pra Lena do Bolo, Lena, eu escutei seu áudio, Lena. Pra Rosenilda da Lagoa de Júlio e família, pra Alegria e pra todos que estiver ligadinho, tá? Uhum. Pra Dona Neuza no Mercadinho Bela Vista, pra todos do Bar de Quequê, pra todos do Bar de Grandi, todo mundo ligadinho te ouvindo. E quero participar de sorteio, tá? Mas meu nome é Ivo Livano de Barça Francisco, pra Jair, tecido da pista 3. E pra todos que estiver ligado na Pontal, tá? Tá na Pontal, tá legal. Passa pra Marilene Santos também, não pode esquecer, né? Crislane e família também. Arnaldo do Peixe, Deja, Tonho. Pra todos que estiver ligadinho. Pra Carlinho do Peixe. E todos, já ligadinho. Passa o Júlio Nascimento pra nós. Eita, se nunca mais eu ouvi, Edinalva. E pra Edinalva do Alto da Colina também, que tá ligadinho te ouvindo. Cheiroso e Josa, mãe dela. E todos que estiver ligadinho na Pontal, né? Cada Pontal tá legal. Tenha um bom dia. Quero participar do sorteio. Põe meu nome aí.
0: Ok.
5: Tô aqui ligadinho te ouvindo, todo mundo. Cada Pontal tá legal. Tenha um bom dia.
0: Um beijão. Passa o
5: Júlio aí pra nós.
0: Obrigada, Elivânia. A Marileide Farias também participa aqui com a gente. Um abraço, Marileide. Tem mais um áudio aqui, vamos ouvir esse áudio.
6: Oi, Tassi, bom dia. Aqui quem fala é Zilda, falo da comunidade de Pedrinhas.
0: E aí, Zilda?
6: Oi, Tassi, eu queria que você passasse uma música pra mim, de Cristiano Neve, viu? Qualquer uma de Cristiano Neve, eu queria oferecer pra meu esposo Romário, aqui na comunidade de Pedrinhas, para os meus filhos em Malhada, André, Adriana, Júlio e Júlia, para os meus netos João Davi, Luiz Felipe, Daniele Cauane, Daniel, Andréia.

Zilda diz assim, ó, eu sempre vou de van. Ah, Zilda, você sempre vai de van quando você tem que ir pra um show ou um evento, né? Bacana, obrigada, viu, pela participação aqui, a nossa pergunta do dia. Você interage. E aí, fim de semana

Uber, um táxi, vai de van, vai de mototáxi, enfim. Fala comigo aqui no nosso WhatsApp da Pontal. Vamos bater aquele papo legal aqui de todas as manhãs.

pra Pontal tá legal. Mulheres perdidas aqui no nosso Bom Dia Pontal. 10h31 na Pontal. E a canção Salve o Nosso Amor. Essa música, Salve o Nosso Amor, minha gente. Grande sucesso, né, do primeiro álbum do grupo Mulheres Perdidas. Essa banda que surgiu em 2002 em Aracaju, Sergipe. Né, fizeram um maior sucesso, ok? Trazendo agora o nosso intervalo. Daqui a pouco, mais participações aqui na nossa manhã.

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0: Bom dia, Pontal, e tem áudio do ouvinte.
1: Bom dia, Tássia, aqui é Lúcia.
0: Oi, Lúcia. Manada.
1: É, Tássia, eu prefiro ir de ônibus.
0: Ah, é?
1: Prefiro ir de ônibus se for longe, dormir lá e vou retornar pra minha casa no outro dia. Não, eu também, eu não prefiro ficar pegando carona, tá? Porque hoje a gente não pode confiar, né? A gente confia que pega a carona pra ir pra aquele local e com a cara eles desviam a gente pra outro canto, né? Aí onde é que acontece as fatalidades, eu tô fora.
0: É onde tá o perigo, né?
1: E tá na Pontal, tá legal. Eita,
0: bom,
1: você fez
0: Lúcia.
1: Uma música com Edson Gomes e ofereço a todos que gostarem dela. Ultimamente pra você, quero participar do sorteio, tá? Só quero ganhar um novo mistura de bebê.
0: Tá na Pontal, tá legal. Obrigada pela participação, Lúcia. Boa sorte, hein? Tassi, bom dia, minha flor do dia. Tudo bem? Tudo jóia. O meio de transporte, pra mim, eu acho melhor ir de carro. E assim, Tassi, eu gosto de ir e voltar no outro dia pra não sair no mesmo dia da festa, pra evitar acidente. Ah, bacana. O meio de transporte carro, então, de repente você chama o Uber, o aplicativo, é isso, Manuzinha? E quero ganhar pomada Nova Mistura, tá? Se ela é boa demais pra melhorar as dores. Eu sinto muita dor nas costas e no joelho, ainda mais nesse frio. Boa sorte, viu, Manuzinha? Aqui no Bom Dia Pontal, 10h45, tá na Pontal, tá legal e tem Edu.

0: Grande sucesso do Eduardo Costa. Aliás, na voz do Eduardo Costa. A música Separação, música cantada aí por Eduardo Costa. Esse sucesso foi lançado no ano de 2007. E recordando aqui no nosso Bom Dia Pontal. Essa é do fundo do baú, gente. Sucesso, na verdade, ele é da dupla Adalberto e Adriano, do ano de 93. E aí, o Eduardo Costa regravou essa música, que é um clássico da música romântica, em parceria com Leonardo, no projeto Cabaré de 2007. Agora 10h50, recebendo aqui no estúdio Levi Gonçalves, Criativa Marketing. 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
1: E vamos começar já a mandar energia, porque vem aí mais um jogão do Brasil. Tá?
0: Domingão,
1: e a seleção,
0: né,
1: da Rádio Pontal e a seleção da Tom Construções com a seleção da Criativa. Todo mundo tá junto. Todo mundo pelo Brasil.
0: Todo mundo.
1: Valeu, Tarci. Beijão.
0: Falta 6 para as 11.

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3: Pontal Notícias, vamos conferindo mais uma edição aqui no nosso Bom Dia Pontal. Uma em cada três pessoas evita a internet por preocupação com privacidade. Cristiane Ribeiro traz a reportagem completa.
4: Mesmo com mais de 90% dos brasileiros conectados à internet, uma em cada três pessoas deixa de acessar a rede por preocupação com a privacidade ou a segurança dos dados. O comportamento tem aumentado desde 2022 e é mais comum entre grupos etários mais jovens. Em 2025, 168 milhões e 700 mil brasileiros com 10 anos ou mais usaram a internet. O número representa mais de 90% das 186 milhões e 400 mil pessoas nessa faixa etária e ultrapassa pela primeira vez esse patamar. Os dados são do suplemento de acesso à internet e à televisão e posse de telefone móvel celular para uso pessoal 2025, da PNAD Contínua, divulgado nesta quinta-feira pelo IBGE. Na avaliação do analista da pesquisa, Gustavo Giaquinto Fontes, a internet faz cada vez mais parte do cotidiano das pessoas. Segundo ele, o crescimento da conectividade entre os idosos contrasta com a estabilidade observada entre crianças e adolescentes de 10 a 13 anos, situação que pode estar relacionada à preocupação dos pais com a segurança dos filhos.
5: Tanto pela facilidade do uso, né? Hoje ela pode ser usada pela televisão, né? A maior parte dos celulares hoje tem acesso à internet e também pela própria necessidade, muitas vezes, né? Muitos serviços são feitos pela internet hoje. No caso das crianças, a gente vai ver, tem cada vez mais uma discussão, uma preocupação com a segurança das crianças, né? Com essa exposição de crianças, por exemplo, a redes sociais, isso pode estar relacionado a essa estagnação, né? A gente viu, por exemplo, a partir de 2025, uma restrição ao uso de celulares, por exemplo, nas escolas.
4: As pessoas com 60 anos ou mais ainda apresentam um menor percentual de uso da internet, de 74,5%. Mesmo assim, esse foi o grupo que registrou a maior expansão em relação ao ano anterior. Já entre os jovens de 10 a 13 anos, o indicador permaneceu estável em 84,4%. O celular segue como o principal meio de acesso à rede. 98,7% dos usuários utilizam o aparelho para se conectar. Segundo o estudo, 2025 também foi marcado pelo crescimento acelerado dos domicílios com internet nas áreas rurais, reduzindo a diferença em relação às áreas urbanas. Na comparação com 2024, o Brasil passou a ter, em 2025, sinal 100% digital para antenas parabólicas. Da Rádio Nacional, no Rio de Janeiro, Cristiane Ribeiro.
3: Obrigada, Cristiane, pelas informações.
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3: A número 1 do seu rádio. Pontal tá legal, de volta aqui no nosso Bom Dia Pontal, hoje 2 de julho do ano 2020.

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0: Com certeza, muito mais alegria no nosso dia, todos os dias, de segunda a sexta. Tem Bom Dia Pontal. Sabadão é dia de show da Pontal, hein? 11h14. E aqui participando do nosso WhatsApp.
4: Bom dia, Tarciana.
0: Bom dia.
4: Como é que tá por aí? Tudo bem?
0: Graças a Deus, tudo
4: manda
0: bom.
4: Manda pra nós. Eu quero participar do sorteio, viu?
0: Pronto.
4: Tenha um bom dia e fica todo mundo com Deus.
0: Amém.
4: Tudo de bom.
0: Pra vocês aí também, viu? Seu Ademar, um abraço também pra Dona Helena, todo mundo aí de Ramalho, ouvindo o nosso Bom Dia Pontal, a nossa gratidão, viu? Um abraço bem especial lá em Ramalho também, ó, pra Alzira, alô Alzira do Ramalho, bom dia, minha querida. E lá em Feira da Mata, um abraço muito especial aqui. Pronto, vamos lá. Um abraço muito especial para o irmão do nosso querido amigo Zé do Queijo, né? O João Brito. Alô, João Brito, tudo bom aí, meu querido? Oi, Júlia, tá nos ouvindo também na Ladeira, Feira da Mata. E nosso amigo Zé do Queijo aqui em Carinhanha, um abraço muito especial, hein?

0: Muito bom. E por aqui as participações continuam. Vamos conferindo aqui. Mandou até um vídeo. Deixa eu abrir esse vídeo aqui.
1: Bocado.
0: Rapaz, como é que você faz isso? Buchada. Bom, pra isso já tá na panela. Eita! Vai sair uma buchada boa aí hoje, hein, Zé?
2: Bom dia, Tassiana Lopes. Como é que você tá? Tudo beleza? Hoje eu vou comer uma buchada de boi.
0: Oh, delícia!
2: Tá no fogo ali cozinhando. Agora já botei arroz no fogo aqui. E agora eu vou comer uma buchada de boi hoje. Deus abençoe e fique com Deus. Bota uma música pra nós de Amado Batista aí. Pra nossa família, pra você e pra quem estiver ouvindo. Valeu, garota, chama.
0: Chama na bota, Zé.
2: E a resposta aí tá sendo, eu vou de moto.
0: Ah.
2: Eu vou mais, gosto mais de moto. Se não achar moto, eu vou de carro, mas eu vou. Eu sou assim. Se não achar carro, eu vou até de jegue. Ou de pé, mas que eu vou. Me coloca no sorteio também. Valeu, garoto.
0: Zé, um abraço pra você, Zé Pamonha. Vai comer uma buchadinha no almoço hoje. Ei, que almoço vai tá bom aí, hein, Zé? Neide do Julião, um abraço pra você e pra todos na Rua da Caixa d'Água, em Julião. A Evana, da Praça do Cristo. Bom dia, Evana. Ô, Tássia, eu já fui muito de festa. Hoje não gosto muito, mas quando eu vou de transporte, pode ser qualquer um que tiver disponível no momento. É importante é chegar na festa. A Luciana do Alto da Colina. Valeu, Lu. Obrigada por participar aqui com a gente.
3: Oi, bom dia, Tássia. Eu não amo de congresso, qualquer um que precisa me assistir, minha neta, minha amiga, todos os familiares, minhas amigas. Bota no sorteio aí, viu, Tássia? Nova mistura, Valdivina Rodrigues, Almena Guadalupe.
0: Um abraço.
3: Tá na Pantal, tá legal.
0: Valeu, Valdivina. Bom dia, Tássia. Raimunda de Barrinha, hoje é dia também. Um abraço, Raimunda. Todo mundo aí de Barrinha ouvindo o nosso Bom Dia Pantal. Mais um áudio.
4: Bom dia, bom dia, bom dia, minha amiga Tassiana Lopes, da Rádio Pontal FM de Carinha. Bom dia, bom dia, bom dia, minha gata. Bom dia, bom dia, bom dia, meus amores do rádio. Olha, deixa eu te falar. Eu quero mandar um alô também, a próxima música também, pra minha grande amiga do rádio aí, também, a Marilene Santos. E hoje eu tô curtindo vocês aqui pelo aplicativo que eu deixei o rádio lá no... Lá na Lagoa das Abelhas. Hoje eu tô aqui na fazenda Cacimba, São Félix do Corino, na casa do meu parente, minha... eu vou falar minha prima também, a Bruninha, que é a esposa aqui do meu parente chamado Leandro, viu, meu rapaz? Leandro e o Naldo, que chegou aqui agora também aqui, ó. Eu tô ouvindo através do aplicativo. Quero que você roda uma música pra mim com o Cristiano Neves. Joga a carta sobre a mesa, mas não rasga essa danada dessa carta não, viu? E eu ofereço essa música também pra Joaquim Carapina lá no Campo Largo Ramaio, Zifino Mazacota também lá no Gadiroba e todos dessa maravilhosa região, viu? Eu voltei chegando mais uma vez aqui na nossa querida Bahia Velha, no nosso oeste da Bahia, viu?
0: Muito bom.
4: Um abraço,
0: bom.
4: Minha querida, tá na Pontal, tá legal.
0: Valeu, Joaquim. Bom dia, manda um alô aí pra mim, a Laerte Farias. Ô, Laerte, bom dia pra você. Obrigada por participar aqui. Vamos de língua de sogra e rosca, viu, Tassiana? Quero mandar um abraço aqui pra minha mãe, em Malhada, e também pra tia Ivone e meu tio Erivaldo, no assentamento Reunidas. É o Ataíde, lá de Curitiba. Rapaz, estão lindas essas rosquinhas, viu? Vocês capricham demais, olha. Essa língua de sogra aqui mandou a foto pra mim aqui. No capricho, viu? Comi agora com os olhos.
5: Oi, Tassiana. Bom dia, minha querida. Que
0: bom
5: é a Irani.
0: Bom dia,
5: Tassiana. Bom dia. Ô, Tássia, muito bonita a mensagem que você fala de manhã, Tássia. Alegria muita gente. Tem mensagem que é verdade. Ô, Tássia, eu gosto muito do seu programa. Eu já amanheço o dia. já com raio do alicado, hora que acaba o jornal, não perco, eu já começo a assistir. Boca, tá? Você sabia que você é alegria dentro da casa da gente?
0: Oh, obrigada,
5: você dentro da casa da gente é uma bênção de Deus, é uma alegria. Deus no céu, sim. E você nessa rádio, tá?
0: Porque, meu amor.
5: Então, sei lá, você é toda cheia de alegria, tem as palavras tão bonitas, faz a gente muito feliz, eu me fico muito alegre com tanta coisa que você fala, assim, tudo é verdade. Eu adoro dar seu programa. Eu só desligo o rádio quando acaba o jornal de meio-dia. Então tá, você tá de parabéns, você é uma mulher muito guerreira, anima muito a casa da gente, faz alegria, faz a gente amanhecer com aquela tua exposição, aquela alegria. Eu me gosto muito do seu programa. Ô Tassi, eu quero que você passe uma música pra mim com Júlio Nascimento, Garimpeiro. É, ofereço pra Marilene Santo, que ela adora Júlio Nascimento, e eu também, Marilene, eu adoro Júlio Nascimento, eu gosto de música dele, gosto mesmo. Eu ofereço pra ela e pra todos que gostar, Tassi, da música. E tenha um bom dia, Tassi.
0: Oi, Dani, muito obrigada, meu amor, pelas palavras, viu? Deus abençoe a sua vida aí, da sua família. Ei, Dani, a gente tá aqui pra isso, ó, levar alegria, descontração, pra descontrair um pouquinho aqui na manhã da Pontal. A vida da gente é cheia de tanta tribulação, não é? Cheia de tanta coisa. Já tem tanta notícia ruim por aí. E aqui é o nosso compromisso, é levar aí alegria, leveza para o seu dia, para a sua vida, né? De todos que ouvem o nosso Bom Dia Pontal.
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0: 11

0: na Pontal tá legal, Amado Batista, o Boêmio, você pediu e já curtiu aqui na nossa manhã, 3485-2041, fala comigo.
1: Oi, meus amores, bom dia, um beijo no coração cada um de vocês, meu povo querido. Oi, Tassi, sua linda, bom dia, minha princesa, eu estou por cá. Oi, Elivânia, bom dia, minha princesa, bom dia, Cida, o Jail, tá, Crislane, a Bia, da Rua da Pista 3. Bom dia, Edinalva do Alto da Colina. Bom dia também pra Marli, pra meu amiguinho Donzinho de Jesus. E pra todo esse povão maravilhoso que manda um alô pra minha pessoa e que ama Marilene Santos. Tá? Se passa a música aí, né? Do meu ídolo maravilhoso, Júlio Nascimento. Qualquer um que tiver na grade, a minha preferida é Amor Ideal. Se tiver, você passa aí, tá, Tassi? E se não tiver, pode passar Cicatriz do Amor. E ofereço pra todo esse povo maravilhoso que ama, né, as músicas do meu Júlio Nascimento.

0: participar com a gente, meu bem. Quem mais aqui, ó, comigo? Gente, ó, atenção aqui. A Fabiana de Souza Mata. Ela está à procura das suas irmãs que moram em Carinhanha. Ela é da Agrovila 2, Serra do Ramalho. Ela disse que perdeu um contato aí com as irmãs e pede aí para que, se elas estiverem ouvindo, né, ou alguém ouvir, passar o recado para elas, a Elisângela e Cristiane. Vou soltar aqui o áudio da Fabiana, ó.
1: Só não sei o outro nome.
0: Assim, aqui, ó.
1: Eu sou de Serra do Ramalho, Agrovila 2.
0: Aham.
1: O nome do meu pai é Anivaldo Ribeiro da Mata. O nome da minha mãe, Juscelene de Souza. Aí eu gostaria muito que vocês localizassem ela pra mim. Preciso urgentemente, entendeu? Voltar a ter contato com elas, entendeu? Eu perdi o número delas, eu perdi.
0: Pronto, portanto a Fabiana de Souza Mata, né, está à procura aí das suas irmãs, né, da sua família que reside aqui em Carinhanha. Ela é da Agrovila 2, em Serra do Ramalho, né, tá dizendo aqui que perdeu o contato, né, o número aí da família, e ela precisa urgentemente falar aí com a família, né, o pai Nivaldo Ribeiro da Mata, a mãe Juscelene de Souza, tá? E as irmãs aqui, Elisângela e Cristiane. Portanto, se estiverem ouvindo, entre em contato aqui com a Rádio Pontal FM, tá bem? Pra gente passar o contato aí para a Fabiana, tá ok? Tássia, que é a Islane, manda beijo pra minha irmã Andresa e o meu sobrinho Lucas e Breno, lá no Mucambo de Malhada. Tá na Pontal, tá legal. Beijão pra todos aí de Mucambo de Malhada. A Dominga do Alto.

0: Isso, e toda a família Micaela, a música Dois Corações e Uma História, Zezé Camargo e Luciano, Elisângela da Vila São João, também para Marilene Santos e para você, Tassi. E para Dona Amélia no Piquezeiro. Pronto, obrigada, Elisângela. Gente, eu tenho que trazer intervalo e eu volto já trazendo as músicas aí que vocês pediram e mais participações, tá bem? Então fiquem ligados aqui. Tem muita coisa boa no programa ainda, tem mensagem de otimismo no finalzinho, mais participações e assim vamos seguindo. Na Pontal 1132.
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1: Na Pontal FM, 11 horas 38 minutos. Muito bem, estamos de volta. 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
2: Bom dia, Tarciana. Tudo bem com você? Com nós aqui estamos tudo ótimo.
1: Maravilha.
2: Um alô aí pra todo mundo aqui do Rancho Barriga Cheia. E tá com a música pra nós aí, que você escolher, viu? Tá, se sobre a pergunta do dia aí, a gente prefere dividir a conta num aplicativo.
1: Num aplicativo? Ah, que, né? Bacana.
2: Ou em algum outro carro, dividir na conta, os amigos.
1: Uhum.
2: Então é isso, toca a música aí pra nós, tá?
1: Tá, ok. Obrigada pela participação, boa opção, né? Dividir a conta aí. Na corrida no aplicativo, né, para ir para algum evento, para alguma festa, bacana. Mais participações.
3: Bom dia, Tatiana. Como é que você tá, meu amor?
1: Tô bem, meu amor, e você?
3: Tudo bem, passou a noite bem.
1: Graças a Deus, tudo bem.
3: Você é a pessoa mais linda do mundo, bem, gente. Atenciosa.
1: Muito obrigada.
3: E eu amo seu programa.
1: E eu amo vocês participando aqui, viu?
3: Faça uma música aí, de Léo Magalhães. Aí, eu ofereço pra você.
1: Uhum, obrigada.
3: Pra minha família. Toda a minha família, todas as pessoas que estiver na escuta do Rada Rádia, e para Mário Sérgio e todos os funcionários da rádio. Viu, Tássia?
1: Tá ótimo.
3: Tá, que um dia eu vou aí para nós me encontrar, nós vai ter uma conversazinha boa.
1: Ah, que maravilha! Tá bom? Ah, tá ótimo, eu vou esperar. Edith de Yuyu, não é isso, Edith? Ô, oh, Edith, que felicidade receber aqui essa sua mensagem, viu? Bom dia, Tassi, manda alô pros meus pais aqui em Ramalho, na escuta do seu programa. Sofia e Lau, aqui é Helenice Brito.

0: Alice Brito, todos de Ramalho, bom dia para todos vocês aí.
1: Bom dia, Tarso.
0: Dia.
1: Aqui é Zari do assentamento Serra Grande. Eu gostaria muito de você mandar uma musiquinha pra gente aí, tá? Musiquinha de Amado Batista, pode ser qualquer um aí da sua preferência. A musiquinha de Amado Batista eu curto todas, viu? Muito obrigado, Tarso. Oferecer pra minha esposa, Denivalda, querido Louro, meus amigos, Ronildo, Talzinho dali da Matinha, e os filhos, né? Que é muito difícil, se for falar, aí o tempo passa muito. Muito obrigado, tá?
0: Eu que agradeço, meu amor. Ô, Tarso, meio de transporte que eu uso é o ônibus. Quero participar do sorteio Luzia, do bairro da Sudene. Quando é, a cidade é muito distante da outra, né, Lua? Mas assim, quando é próxima, aqui pertinho, Malhada, né? Ou até mesmo aqui em Carinhanha, está no bairro distante, vai para outro bairro, você costuma usar que transporte. Tarso, meu amor, bom dia, tudo bem? Tudo jóia. Que Deus abençoe o seu dia grandemente. Quero pedir louvor com Daniel e Samuel. Beijo, sua linda. Só não colocou o nomezinho. Ô, Tarso, eu vou de van. É a Maria Vitória, bom dia. Toca Guilherme Silva pra nós, Dalvanice. Dalvanice, já toquei Guilherme Silva aqui, não vai dar tempo de tocar outra. Bom dia, Tarso. Eu vou de carona nas festas. É a Vânia. Ô, Vânia, bom dia pra você. Bom dia, Tarso. Pras festas, eu vou às festas e deixo o dia amanhecer pra retornar. É a Beatriz da Bananeira, né, Beatriz? Um abraço. 11:44, quem pediu o Júlio Nascimento vai curtir agora a Cicatriz do Amor.

0: Tá na Pontal, tá legal. Léo Magalhães, oi. Curtimos também Júlio Nascimento, Cicatriz do Amor. Daqui a pouco tem a nossa mensagem positiva aqui. A hora de conferir mais participações, as últimas, hein?
1: Etapa, aqui é sua amiga Neta Nogueira.
0: Oi, tá? Neta.
1: Passa uma música pra mim, né? Eu tô bem apaixonada. E passa a música de Isabela Perdoa com Guilherme Silva. Passa a mim, viu? Peço, não, mano. Tô aqui ouvindo você, viu? A Pontal tá legal. Abraço, amada.
0: Um abraço, meu bem. Só vou ficar devendo trouxer essa música aí que não dá tempo mais de passar aqui, tá bom? O programa tá chegando ao finalzinho. Bom dia, Tassi. Manda um alô pro povo do Brejo Bezerra. Aqui é Bela. Lugar onde eu morava, muito bom. Lá faz um friozinho bom. Eu amo o seu programa, Tassi. Ô, Bela, muito obrigada pela participação aqui. Beijão para o pessoal aí que tá no Brejo Bezerra. É Brejo Bezerra, gente, isso, Brejo Bezerra. Brejo Bezerra ouvindo o nosso Bom Dia Pontal. Abração bem especial pra vocês. Bom dia, minha amiga linda, que é o Chico. Ô, Chico, bom dia pra você. Tá nos ouvindo lá em São Paulo, no aplicativo da Pontal. Diz assim, ó, bom dia. Sim, a cirurgia de trans... Cadê aqui, gente? Pronto. Tá tendo uma campanha solidária, né? Todos por Tia Sul, vamos unir forças em prol do tratamento de complicações de varizes da nossa querida Tia Sul, que precisa aí da sua ajuda. E toda ajuda é bem-vinda, qualquer valor faz a diferença. 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Sueli Araújo da Rocha, precisando aí da nossa ajuda, minha gente. Ela precisa fazer aí um tratamento de complicações de varizes, tá? A Sueli, conhecida como Tia Su. 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Faltando 6 minutos para o meio-dia, o programa chegando ao finalzinho. Quero já agradecer sempre o seu carinho, a sua companhia, as participações. Ó, e por aqui, a participação, deixa eu trazer a participação também da dona Helena, minha gente, lá de Ramalho, ó.
2: Bom dia, gata, como é que você tá? Tá bem?
0: Eu tô bem, dona Helena.
2: Posso mandar um oi pra nós? A mensagem sua foi muito linda, viu? Amei
0: muito. Que bom que você gostou.
2: Tá na Pontal, tá legal.
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0: Eita, dona Helena, um abração, minha amiga.
2: Bom dia, Tassi.
0: Bom dia. Tudo bem? Tô bem, você?
2: Oi, Naí.
0: Bairro São Francisco.
2: Ofereço a próxima música, qualquer uma aí, pra meus familiares e meus amigos. E todos que estiverem ouvindo a rádio. Tá bom? E pra vocês aí da rádio.
0: Obrigada. Tá, valeu.
2: Com Deus.
0: Amém.
2: Quer participar do sorteio.
0: Boa sorte. Tá bom. Obrigada por participar aqui. O programa chegando ao final. Vamos trazer a nossa mensagem positiva? Não, vamos trazer o sorteio aqui?
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0: Muito bem, ó. E no sorteio aqui, a Super Pomada Nova Mistura tá saindo para o número 8797, final do telefone 8797, para Irani. Você ganhou a Super Pomada Nova Mistura, Irani. É! 3 dias para você vir à rádio para estar buscando aí a sua Super Pomada, tá bom? E saindo Nova Mistura Líquido para o final do telefone 9045, a Lúcia do Angico. Você ganhou Nova Mistura Líquido. Aí, 3 dias para estar retirando o Nova Mistura Líquido aqui na Rádio Pontal, tá bom? E agora sim, vamos à nossa mensagem.
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0: Meus amores, havia um homem que costumava ter em cima de sua cama uma placa escrita isso também passa. Então perguntaram a ele o porquê disso. Ele disse que era para se lembrar que, quando estivesse passando por momentos ruins, poder se lembrar de que eles iriam embora e que ele teria que passar por aquilo por algum motivo. Mas essa placa também era para lembrá-lo que, quando estivesse muito feliz, que não deixasse tudo para trás, porque esses momentos também iriam passar. E momentos difíceis viriam de novo. E é exatamente disso que a vida é feita. Momentos. Momentos os quais temos que passar, sendo bons ou não, para o nosso próprio aprendizado, viu? Por algum motivo, nunca esqueça do mais importante. Nada é por acaso. Absolutamente nada. Por isso temos que nos preocupar em fazer nossa parte da melhor forma possível, tá? Essa mensagem linda, a autoria do texto é sendo atribuída a Chico Xavier, né? Ele costumava ter em cima da sua cama, na cabeceira, a placa escrita "Isso também passa". Espero que tenha gostado da mensagem.

contar ou tá legal? Meus amores, amanhã eu volto, hein? Amanhã tem mais sorteio de Nove Mistura aqui no nosso Bom Dia Pontal. Chegando aí, daqui a pouquinho, o Jota Pinheiro, David Porto e muita informação. O Jornal da Pontal vem aí. Tchau, meus amores. Beijos. Fiquem com Deus.

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Muito bem, estamos chegando com o nosso Jornal da Pontal, agora 12:05, 12:05, senhoras e senhores. Feriado, dia 2 de julho, dia da independência da Bahia. Se você escutou o Jornal da Manhã, escutou o programa Café com Notícias, você escutou um pouco da história do dia 2 de julho, nos detalhes que eu trouxe pela manhã. Meio-dia, só lembro que você tem que ouvir os dois jornais. Saem coisas diferentes nos dois jornais, então você fica ligado em um, fica ligado em outro, você vai sempre estar se antenando.

0: se atualizando. Viva a Bahia, viva a independência da Bahia. Boa tarde, David Porto.
1: Boa tarde, Pinheiro. Boa tarde, ouvintes da Rádio Pontal.
0: Estamos chegando. Daqui a pouco, informações sobre um corpo encontrado em Barra do Parateca. Informações daqui a pouco em detalhes desse corpo que foi encontrado no Rio São Francisco, David Porto. Polícia já está informada desse assunto?
1: Eu questionei agora há pouco o comandante da Polícia Militar aqui do batalhão e estou aguardando respostas, mas já é uma informação confirmada, né, por populares, tanto de Pau d'Arco quanto de Barra do Parateca, trouxe para a gente a confirmação. Daqui a pouquinho mais detalhes.
0: Ministério Público Eleitoral recomenda cassação de prefeito da região. Já você vai saber qual prefeito e o que pesa. Prefeito e vice na mira do Ministério Público Eleitoral. Daqui a pouquinho também tem mais destaques, David Porto.
1: Tem sim, vamos trazer sobre um caso que está chamando a atenção em Feira da Mata. O homem agride adolescente, ameaça moradores e assusta a população. Ainda vamos falar sobre um veículo, um micro-ônibus que chegou para reforçar a área do TFD, tratamento fora do domicílio da saúde de Malhada. Também falar sobre outras ações da polícia. A Polícia Militar trabalhando durante o período da Operação Força Total, que abrange toda a Bahia.
0: Vamos dar sequência aqui, falar também da programação do São Pedro do Iuiú e ainda tem muita gente que não sabe da programação e pediu pra gente falar aqui na rádio. Eu vou trazer já essa programação junto com o David Porto, que já tá começando aí o São Pedro mais elétrico da Bahia. Você vai saber já qual a programação, quais os dias, quem canta daqui a pouco. 12:08, você com a gente participando pelo WhatsApp da rádio 34852041, participando com a gente. Uma ótima tarde para você. Abraçar aqui Lio Roriz, tá aqui na emissora, o proprietário da emissora Lio Roriz, Rony Roriz também tá por aqui. Boa tarde, sejam bem-vindos. 12:08 no nosso Jornal da Pontal. É feriado, hoje teve aula para rede municipal. A exemplo da escola Alice Salles, pessoal estudando, aí para não perder o, não ficar com conteúdos atrasados, hoje teve aula. E amanhã, certamente vão fazer algum ajuste aí na grade, na programação. Deixa eu trazer um recado aqui do Agroamigo. 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Eu vou trazer aqui a agenda do Agroamigo da de Malhada, dia 6 de julho, às 8 horas da manhã, segunda-feira, na sede do sindicato em Malhada. No dia 8, às 8 horas da manhã, vai dar uma quarta em Cana Brava, na delegacia sindical. Os documentos necessários, você já sabe, é bom anotar aí: RG, CPF, cópia do CAF, PRONAF B, a cópia do Cadastro Ambiental Rural, que é o CAR, endereço de e-mail e um cadastro ativo na ADAB, em caso de aquisição de bovinos. Esse aviso é do Sindicato dos Trabalhadores Rurais, aí da cidade de Malhada. 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
0: Muito bem, 12:11 no nosso Jornal da Pontal. Te mando um abraço, pastor Henrique, aqui da nova Igreja do Nova Vida, informando que dia 4 de julho tem o Bazar Social aí da Igreja de Nova Vida, é o queimão, vai ter um queimão lá no Bazar da Nova Vida, é dia 4, depois de amanhã, sábado, 8 horas da manhã, você vai comprar peças, calçados, acessórios, roupas, a partir de R$3, isso mesmo, a partir de R$3. O endereço, Avenida Capitão Arthur Lima, ali perto da Rádio Comunitária, você já sabe, 8 horas da manhã começa, 8 horas da manhã começa. Não deixem de fazer o bem, nem de ajudar uns aos outros, Hebreus 13:16. Anotou aí a data? Então agora é só participar. Vamos lá, gente, vamos lá seguindo o nosso jornal, Jornal da Pontal, fazer uma cobrança em relação à água. O pessoal aí da Santa Luzia está tendo um problema, esse problema já teve um tempo, estava até resolvido. Eu lembro que o vereador Dardian ainda era vereador e o prefeito era Piau, aí lá estava com dificuldade de levar água para os lugares mais altos, tinha até um bairro, né? Vamos dizer assim, um bairro dentro do povoado chama Alto, o povo chama de Alto, o apelido Alto. Ah, a região do lá mora no Alto, né? O pessoal do Alto. É porque é uma região mais alta realmente comparando com a comunidade, então tem esse apelido, é o Alto, o povo chama de Alto, lá no povoado de Santa Luzia. E qual que é a reclamação? O pessoal do Alto está dizendo que a água não está chegando, não está chegando. No tempo do vereador Dardian, ele fez um alinhamento lá com o prefeito Piau, e eles conseguiram fazer uma estrutura, um reforço na caixa, fizeram um ajuste lá, trocou caixa, fizeram um serviço que resolveu o problema, mas o que está acontecendo agora? Cano entupiu, o que está acontecendo? Segundo informações dos próprios moradores, não é questão de cano entupir, até porque a água lá é calcária, a gente sabe disso, mas é por conta de uso inadequado da água. Como assim? Tem pessoas na região mais baixa que estão usando água para outras atividades que não seja o consumo humano, exemplo, né, molhar pastagem ou algo nesse sentido, molhar horta, e o pessoal das outras comunidades, das outras áreas estão com água com dificuldade de chegar, porque a água perde a pressão. Então se abre uma tubulação maior para esse tipo de coisa, pode ser que a água não consiga chegar nos lugares mais altos, porque a água, ela, a água é nível, a água procura o lugar mais baixo, sabe disso? Já ouviu isso? As cargas procuram um lugar mais baixo. Então tem essa cobrança. Pessoal aí que toma conta do serviço de água aí da Santa Luzia, acho que é Giovanni, se não me engano é Giovanni. Ô Giovanni, vê o que pode ser feito aí, dá uma verificada, conversar com as pessoas aí, de repente o pessoal tá usando água, não sabe que os vizinhos lá, os parentes lá do alto estão sem água. É para dar um pico, né? A energia deu um pico. A rádio saiu do ar, Ingrid? Tá no ar? Estamos no ar, Cristina? Tá, né? Beleza. 12:14. Então, essa questão da água aí, vamos ver o que pode ser feito. Pessoal, é questão de bom senso. Se você tá molhando uma horta, você tem que saber que não é para molhar horta, gente. Essa água aí não é para molhar para capim, essa água aí é para consumo humano. Ver o que pode ser feito. É preciso entrar no consenso para não deixar o povo do alto sem água. Faz uma combina aí, porque não é tudo conhecido, parente aí, então vamos ver o que pode ser feito. Uma mão lava a outra. Pronto, vamos cuidar dos irmãos aí, dos amigos, dos parentes, para que o povo tenha água também na região mais alta lá da comunidade. 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Vamos para a Barra do Parateca, onde um corpo foi encontrado nas águas do Rio São Francisco. Atenção, hein? Atenção, corpo encontrado no Rio São Francisco, na cidade de Carinha, região de Barra do Parateca. Vamos para o detalhe, os que nós já temos até o momento. A apuração está ainda em curso. Vamos lá, David Porto.
1: E solicitamos informação aqui da Polícia Militar, que aguardamos essa confirmação, Pinheiro, com relação à identificação direta, mas nós recebemos aqui de populares de Barra do Parateca que foi achado um corpo nas águas do Rio São Francisco hoje pela manhã, ali na região de Barra do Parateca. Eles estavam suspeitando que seria de um rapaz lá do povoado de Pau d'Arco, no município de Malhada. Esse que estava desaparecido há aproximadamente 2-3 dias, saiu de casa para olhar uma rede e não voltou. Daí, segundo a moradora que nos informou, hoje mais cedo foi encontrado esse corpo todo enrolado em uma rede no Rio São Francisco.
0: Fala rede de pesca?
1: Uma rede de pesca, isso. E aí eu entrei em contato com moradores lá de Pau d'Arco e nos informaram que de fato seria esse rapaz, que tem o nome de Edivaldo e o apelido de Popinha. A família já está se mobilizando no local para ir, né, até Barra do Parateca, e de fato aparenta-se que confirma essa tragédia aí. Um rapaz de Pau d'Arco que pode ter ido olhar a rede, caído, passado mal, alguma coisa assim, mas que foi encontrado o corpo que estava enrolado com essa rede de pesca lá em Barra do Parateca.
0: Poxa, que coisa, hein? Que coisa. Vamos continuar apurando, inclusive aguardando as informações aqui oficiais da polícia. Esse corpo deve passar por uma perícia até para saber quais foram as causas da morte, para entender quais foram as causas da morte. Só uma perícia pode dizer quais foram as causas reais dessa situação. Mas que coisa, hein? Que coisa. 12:17 agora, 12:17, nosso Jornal da Pontal. Vamos falar aqui sobre a festa do Iuiú. É uma festa grande, é uma festa que movimenta a região, é uma festa que as pessoas querem participar, querem conhecer, e nós vamos falar aqui agora, vou trazer aqui a programação, e hoje mesmo pela manhã, algumas pessoas que não têm acesso às redes sociais e acompanham, eu escutei isso aqui hoje, ó, a gente gosta de escutar na rádio, que a rádio fala a verdade, a gente quer saber pela rádio, que nem todo mundo vai estar ligado em rede social, nem tá, nem vai, nem quer. Então, o principal meio de comunicação realmente é rádio. Então, atendendo seus ouvintes aí que solicitaram, vou trazer essa programação aí do São Pedro do Iuiú, uma grade completa, que tem atrações aí de vários segmentos. Então, acompanha aí, você que quer saber a programação. Então, vamos trazer aí para você não perder os detalhes. Já começa, né? Já começa agora. A programação do São Pedro é chamada de São Pedro Mais Elétrico da Bahia. O povo do Iuiú gosta quando eu falo assim, que a festa do Iuiú, a festa tem as bandas, é verdade, mas a festa principal aí é do povo. O povo do Iuiú é chamado povo acolhedor, o povo é amigo, por isso que a cidade chama Cidade Amiga, carro do povo, porque o povo é muito acolhedor. Cidade do Iuiú, um abraço aos nossos ouvintes aí do Iuiú, acompanhando aqui o jornal. Então, para esse povo que está pedindo, vamos trazer como utilidade pública aqui para vocês acompanharem, se organizarem. Pela manhã nós conversamos com a Tenente Coronel o comandante do 17º Batalhão, ela que está fazendo um trabalho aí de destaque na região, a primeira mulher a comandar o policiamento lá da região do 17º Batalhão. Eu até falei assim, a Tenente Coronel Gilmara é a nossa é a Maria Quitéria, é uma referência a essa grande guerreira do 2 de julho, Maria Quitéria, que foi uma referência no combate. Inclusive, ela entrou no, foi a primeira mulher a participar das Forças Armadas aqui no estado. E ela foi disfarçada de homem para poder combater os portugueses naquela época, do 1822. E depois que descobriram que era uma mulher, falou: mas uma mulher aqui no meio dos homens? Como pode? Isso aqui não é permitido. Mas ela foi tão aplaudida que o Dom Pedro concedeu para ela uma medalha de honra por ela ter feito isso aí. E ela abriu portas para as mulheres nas Forças Armadas, nas Forças de Segurança. E pra gente aqui, a Tenente Coronel Gilmara é a nossa Maria Quitéria, comandante, primeira comandante do 17º Batalhão, primeira mulher comandante do 17º Batalhão. Ela esteve com o David Porto, falou justamente dessa segurança na região, das ações da polícia e também o esquema de segurança que já começou aí na cidade de Uiú, a festa começa hoje. Deixa eu trazer a programação rapidinho aqui, anota aí, ó, você que quer participar, então já confere aqui a programação lá do São Pedro do Uiú, vamos lá. Quinta-feira, dia 2 de julho, tem o Arraiá do Povo, shows a partir das 20 horas, tem Vaqueiro de Bar, tem Preto Santana, tem Clériston Glake, que é de Carinhanha e do Uiú, tem Bruno Magalhães, Nando Nogueira, Metrô do Forró, Maninho Vaqueiro e Cia dos Brothers. Deixa eu aproveitar aqui e mandar um abraço para minha ouvinte, que é a avó do Clériston Glake lá no Uiú. Ela tá sempre acompanhando a gente lá no comunidade do Agreste, Dona Valdelice. Dona Valdelice, um abraço para a senhora, mulher. Obrigado pela audiência aí, viu? Deus abençoe. Abração, mãe da professora Mariri, Dona Valdelice, grande abraço. Vamos lá, gente, sexta-feira tem o Arraiá do Povo, shows começando 8 da noite, Forró Sem Desfeita, o Rui Soriano, o Bons de Faixa, Roque Salles, Neto Brito, Eduardinho, Dil do Acordeon e Estael do Forró. No sábado, dia 4, tem Bom de Shot, Léo do Forró, João Moreno e Mariano, Cavaleiros do Forró, Devinho Novaes, Rei dos Faixas. Domingo, dia 5, tem shows a partir das 4 da tarde, aí já é uma outra pegada. Tem Bregadinha, Pam Pam Pam, Bregadinha, Pam Pam Pam, Igor Canário, Kiko Chicabana e Davidson Amaral. Pronto, pronto, pronto a programação aí lá do São Pedro mais elétrico da Bahia, o São Pedro do Uiú. Começa hoje. E, gente, ó, cuidado nessas estradas aí, viu? Vocês vão devagar. Estrada muito ainda acidentada, ondulações para tudo quanto é lado, alguns buracos ainda, então muita atenção. Vão devagar e voltem devagar, sem pressa, sem agonia, sem correria e, claro, com muita atenção. Quem vai beber, não dirige, e quem for dirigir, não bebe. 12h23 no nosso Jornal da Pontal, Operação Força Total da Polícia Militar. Tá bombando na região, David Porto, a Polícia Militar tá trabalhando, sacudindo, tá balançando, tá estremecendo por onde as viaturas estão passando.
1: Isso, em Carinhanha, a Polícia Militar apreendeu motocicletas, uma roubada e a outra adulterada na zona rural de Carinhanha. Isso ocorreu ontem. A Polícia Militar, ela acabou capturando, conduzindo essas duas motocicletas de forma que estavam de forma irregular. Tá? Aconteceu na Agrovila 16, na zona rural aqui de Carinhanha. De acordo com a ocorrência, por volta das 10 horas, os militares localizaram uma motocicleta Honda de cor branca, de placa PKW9307, que apresentava sinais de adulteração nos elementos identificadores, especificamente no chassi e também no motor. Durante a mesma ação, os policiais também apreenderam uma motocicleta Honda de cor vermelha, de placa QWO6F59, que possuía restrição de furto-roubo registrada no sistema de segurança. As duas motocicletas foram removidas e encaminhadas à delegacia. O território de Carinhanha está também passando por esse período da Operação Força Total, que é uma operação que a Polícia Militar realiza geralmente 2 vezes por ano, mostrando aí o serviço e a força da Polícia Militar em cumprimento de mandados de prisão, também em operações blitz e outras operações que mantêm o sossego e a tranquilidade do espaço para o cidadão. Em Carinhanha também aconteceu esta operação e a Polícia Militar, ela acabou no dia 30 de julho, antes de ontem, na sede de Uiú. A primeira ocorrência foi registrada por volta de 15 horas, quando uma guarnição abordou uma motocicleta na Praça da Feira, ali no centro da cidade. Durante a fiscalização, os policiais constataram que o veículo circulava sem os retrovisores, equipamento de uso obrigatório. Além disso, o condutor, um homem de 20 anos, não possuía carteira nacional de habilitação, a CNH, e também não portava documentos obrigatórios da motocicleta. Diante da irregularidade, a motocicleta, uma Honda Bros de cor vermelha, foi apreendida e removida para adoção das medidas cabíveis na delegacia. Pouco tempo depois, às 15 horas e 20 minutos, outra equipe da Polícia Militar abordou uma motocicleta na rua Jean Brito, no bairro Jardim Castalha. Durante a fiscalização, foi constatado que o veículo, uma motocicleta de trilha da marca Honda, apresentava escapamento adulterado, estava com a documentação em atraso e não possuía autorização para circulação em vias públicas. A motocicleta também foi apreendida e encaminhada para adoção das medidas previstas na legislação.
0: Eita! 12h26, polícia trabalhando. Quando a polícia ela vai fazer as abordagens, ela vai naturalmente verificar a documentação de veículos, e a ideia é tirar veículos de procedência duvidosa das ruas. Uma vez que as pessoas têm um documento dos veículos, consigam apresentar a documentação, consegue tirar o veículo sem problema nenhum, gente. Se a moto foi apreendida, isso em qualquer abordagem policial. Se estiver em situação irregular, a polícia vai levar a moto, ok? E você vai poder apresentar a posterior documentação que você tenha do veículo. Se você conseguir provar que o veículo ele não é de roubo, não é de furto, que é de sua propriedade, você consegue tirar. Isso aí é tranquilo. Agora a polícia também fazer o trabalho dela, né? Um trabalho de segurança para evitar, a gente tem visto aí vários furtos e roubos na região, e a polícia com esse trabalho de abordagens, de fiscalização, inibe novos furtos, novos roubos aqui na região. É uma forma da polícia também frear as mentes que tenham intenções criminosas no quesito roubo e furto de veículos. 12h27 agora, nosso jornal 12h27. Daqui a pouco vamos falar sobre a cidade de Carinhã, que amanhã inaugura a unidade de saúde da família, um hospital aí praticamente no Angico. O pessoal que está acompanhando lá está encantado com a estrutura. E realmente é um negócio grande. Eu passei lá em frente, eu não entrei no hospital, nessa unidade de saúde, mas eu passei lá em frente com o Lio Roriz. Fui lá, quando fui lá na roça do Lio, a gente passou lá, eu passei pela frente, mas não conheço a estrutura interna. Não vi como é que está. Só vídeo sim, mas pessoalmente não. Mas os comentários são muito positivos. E essa é a hora das pessoas irem lá conhecer esse patrimônio que vocês vão estar recebendo lá no Angico amanhã, nessa inauguração. Já participem, já conheçam a equipe que vai trabalhar por lá, quem são os médicos que vão atender, quem são os profissionais que vão atender, vocês já vão conhecer. É amanhã, dia 3, 8 horas. Unidade Básica de Saúde lá do Angico, UBS. Tem um nome bem grandão assim, ó, UBS, lá na frente. UBS é a Unidade Básica de Saúde, que vai trabalhar como se fosse um hospital, um mini hospital. Mini hospital. Amanhã, 8 horas. Amanhã, 8 horas. Lá no Angico. Agora, 12h29, por falar em obras, em ações da saúde, Carinha também recebeu uns ônibus. Chico até falou aqui que é o ônibus com as cadeiras com amortecimento a ar, que o povo vai sentar, passar no buraco e não vai sentir, porque eu nunca vi isso não. Poltrona com amortecimento, deve ser o ônibus, não sei lá. Mas que o trem é fofinho, diz que ninguém vai sentir baque não. Foi desde que o Jimmy também ganhou, Porto. Teve uma entrega de ônibus também para Malhadas? Imagina que sejam os mesmos, né?
1: Não. Não deram detalhes do sistema de amortecimento do banco, não, viu?
0: Fale aí, foram dois ônibus também?
1: Não, foi um ônibus.
0: Foi um ônibus, fale aí então.
1: Um micro-ônibus. Vamos trazer essa informação.
0: Vamos para Malhada.
1: Isso, vamos para Malhada trazer essa informação, que o prefeito tirou uma foto aí todo animada lá do presidente Lula. O prefeito de Malhada, Dr. Jimmy Everton, recebeu nesta quarta-feira, dia 1º de julho, um micro-ônibus destinado ao programa do tratamento fora do domicílio, o TFD, da Secretaria Municipal de Saúde. A entrega ocorreu durante a agenda oficial em Alagoinhas, onde o gestor participou da inauguração do Hospital Regional do Litoral Norte, ao lado do presidente Luiz Inácio Lula da Silva. Além do presidente da República, o evento contou com a presença do governador Jerônimo Rodrigues, da Bahia, do ministro da Saúde, o Alexandre Padilha, do senador Otto Alencar e dos ex-governadores Rui Costa e Jacques Wagner, além de deputados estaduais e federais. Segundo o prefeito, o novo veículo apresenta um importante reforço para o atendimento aos pacientes que necessitam de realizar tratamento médico em outros municípios por meio do programa TFD. A conquista foi viabilizada por meio de uma emenda parlamentar do deputado federal Valdenor Pereira. Em publicação nas redes sociais, Dr. Jimmy destacou a importância do investimento para a população malhadense e disse: o novo micro-ônibus deverá ampliar a capacidade de transporte dos pacientes, oferecendo então mais conforto. Aqui diz conforto, talvez seja também amortecido a ar, como você disse aí, e segurança aos usuários do serviço de saúde municipal.
0: 12h31, voltamos já. É um minuto só, estamos de volta com o nosso Jornal da Pontal nesta quinta-feira, com cara de sexta-feira, 2 de julho. Bem que podia ser sexta-feira hoje, né, não? Mas é quinta, amanhã tem mais, voltamos já.
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0: Agora 12h32, 12h32 no nosso Jornal da Pontal. Seja bem-vindo ao nosso programa nesta quinta-feira, 2 de julho. E hoje, vários comércios abertos, alguns comércios fechados, mas a maioria dos comércios estão funcionando hoje normalmente, atendendo o público na região. Aliás, um bom movimento na cidade de Carinha hoje, apesar de ser feriado estadual. Mas tem um bom movimento aí. Ó, já vamos para a Feira da Mata, falar sobre Copa do Mundo. Copa do Mundo e já Feira da Mata trazer um caso da área policial aí que está deixando moradores preocupados. Que situação é essa? A gente fala já. Pessoal, hoje nós temos jogos já da fase de mata-mata, ontem também grandes emoções na Copa do Mundo. Jogos emocionantes, não tem jogo fácil. Se você esperava jogo fácil na Copa do Mundo, não espere. Não espere que não tem jogo fácil não. Só tem jogão. Quem gosta de emoção, gosta de jogão, então pode acompanhar a Copa do Mundo. Hoje tem um jogo muito bom, muito esperado. Duas seleções aí de alto nível, a Croácia. Hoje tem Croácia e Portugal, Portugal e Croácia. Vamos ver lá o Luka Modric, vamos ver lá o Cristiano Ronaldo pelo lado de Portugal. Esse aqui, Portugal, que é um dos favoritos também. A Croácia já eliminou o Brasil na Copa do Mundo, então é um time forte também. Hoje tem, agora à tarde, 4 horas, hoje tem a favorita, uma das favoritas, Espanha, enfrentando a Áustria. Olha aí. Então hoje, 4 da tarde, tem a Espanha enfrentando a seleção da Áustria. E hoje tem, amanhã tem outro jogaço, vou registrar aqui. Amanhã tem a seleção do Messi, a Argentina enfrentando o Cabo Verde. Um dos jogos, são alguns dos jogos aí entre os favoritos nessa Copa do Mundo, que promete ainda muitas emoções. Então prepare-se, vamos ter muito jogo bom pela frente aí. A maior favorita é a França, lembre-se disso. A maior favorita aí é a França. O jogo do Brasil é no final de semana.
1: Você falou sobre Portugal também?
0: Falei Portugal.
1: Portugal que joga. Seu palpite, você colocou palpite? Eu sempre faço uns palpites aqui nos palpites desse aplicativo. Eu coloquei 2-1 pro Portugal, viu? Esse jogo da Espanha, coloquei 2-1 também pra Espanha. Eu tenho acertado vários aqui, viu?
0: É mesmo?
1: Uhum.
0: Parabéns. Parabéns pra você. Parabéns pra você. Você tá mandando muito bem aí, então. Vamos lá, gente. Tem aí a seleção do Mbappé, que é a França vem muito favoritismo, a Argentina. Você tem aí também a Inglaterra do Harry Kane agora já assume a vice-liderança com 5 gols marcados. Harry Kane é o atacante lá da Inglaterra, que venceu com gols do Harry Kane, Furacão Kane. Vamos lá, vamos lá, vamos lá. Muitas emoções na Copa do Mundo. Será que o Cristiano Ronaldo vai desencantar? Ora, pois. 12h35 no nosso Jornal da Pontal, 12h35. Vamos agora para a Feira da Mata. Atenção, gente. Vamos para a Feira da Mata agora. Vamos para a Feira da Mata. Está tendo uma confusão lá sobre a agressão a adolescente, moradores, né, estão assustados. Mas por que, Porto? Como é que uma situação de uma agressão a adolescente já está virando ameaça a moradores, está deixando a população assustada? E a população de Feira da Mata é pequena, ou seja, ali todo mundo conhece todo mundo. É uma cidade, mas é como se fosse uma comunidade, uma grande comunidade de irmãos e de familiares. É, todo mundo ali é conhecido. Acho que não tem ninguém que não conhece o outro ali. Cidade pequena é assim mesmo. Por que o povo está assustado, Porto?
1: É porque esse homem, ele sempre fica descontrolado, pega pedras para atingir alguém, já saiu sem roupa. Mas vamos à informação. Vídeos encaminhados à nossa reportagem que circulam nas redes sociais têm causado revolta e preocupação entre moradores de Feira da Mata, aqui no oeste da Bahia. As imagens mostram um homem agredindo um adolescente que passava pela rua, além de ameaçar pessoas e proferir frases intimidatórias durante um aparente surto. O caso aconteceu na rua Caetité, nas proximidades da localidade conhecida como Vila, na sede do município. Nas gravações, essa localidade é na sede do município, um bairro, viu? Nas gravações, o homem aparece bastante alterado. Em determinado momento, ele agride um adolescente que transitava pelo local e afirma que bate em qualquer um, chegando a dizer que enfrentaria até mesmo a polícia. Segundo relatos encaminhados ainda para nossa reportagem, o homem, conhecido pelo prenome de Rafael, também conhecido como Careca, já realizou outros episódios semelhantes. Moradores afirmam que ele costuma ameaçar a própria mãe. Em uma das ocasiões, teria dito que colocaria a senhora em uma cadeira de tortura após ela tentar repreender o seu comportamento. Ainda conforme os relatos, o suspeito já foi visto andando completamente despido pelas ruas da cidade, situação que também gerou apreensão entre os moradores. Pelas imagens e pelos relatos recebidos, o homem aparenta ter transtornos mentais e está em situação semelhante a surto psicótico, como disse no parágrafo anterior. No entanto, a situação, ela, segundo os moradores que entraram em contato com a gente, foram mais de 4 pessoas trazendo esse vídeo e pedindo providências, ela é recorrente e está causando medo na população. Nos grupos de WhatsApp, muitas pessoas questionaram. Muitos afirmam até mesmo temer pela própria segurança e pela segurança da mãe do rapaz que convive com ele diariamente com essas situações. Um dos moradores comentou, abre aspas, parece que só vão tomar uma providência quando acontecer algo mais grave ou alguém tentar matar ele, fecha aspas. Diante da repercussão do caso, a nossa reportagem entrou em contato com a Polícia Militar, comunicando a situação. Conforme apurado, uma guarnição foi deslocada até o endereço, levou consigo uma viatura do SAMU, né, uma ambulância do SAMU, e foi feita a medicação. A polícia foi ao local, o comandante Ramos disse que daqui a pouquinho manda o release com detalhes, mas foi ao local e conteve aí esse indivíduo. E não é de hoje, viu, Pinheiro, que a gente recebe informações, recebe vídeos. Nesse momento ele quase atira um tijolo no adolescente. Rapaz. Então o perigo é iminente ali em Feira da Mata com esse rapaz.
0: Isso aí tá claro que ele tem transtornos mentais, né? Claro que ele tem transtornos mentais. Isso aí é sem dúvidas mesmo. 12h39, 12h39 no nosso Jornal da Pontal. Ministério Público Eleitoral pede cassação dos mandatos do prefeito e da vice de Pindaí. Olha aí, vamos para a cidade de Pindaí trazer essa informação a nível de região, até porque hoje a região se comunica muito. O cenário político de Pindaí ganhou um novo capítulo após o Ministério Público Eleitoral recomendar a cassação dos mandatos do prefeito João Evangelista Veiga, João Veiga, e da vice-prefeita Maria das Graças. O parecer foi emitido dentro da ação de investigação judicial eleitoral que apura suspeitas de abuso de poder econômico e compra de votos nas eleições de 2024. Então a informação é essa. A ação de investigação judicial eleitoral apura suspeitas de abuso de poder econômico e compra de votos nas eleições de 2024. Conforme as informações, a ação foi movida pelo ex-candidato Leonardo Ionaldo Aurélio Prates, que perdeu as eleições, perdeu agora em 2024. Segundo o Ministério Público Eleitoral, o conjunto de provas reunidas no processo tem comprovantes bancários, tem áudios, tem fotos, tem declarações em cartório e depoimentos, e confirma que a chapa vencedora teria praticado irregularidades, que são previstas no artigo 41A da Lei das Eleições e na Lei Complementar 64 de 1990. No parecer, a promotora Gabriele Coutinho Santos, ela afirma que as condutas atribuídas aos investigados, no caso o prefeito e vice de Pindaí, possuem gravidade suficiente para comprometer a legitimidade do pleito. O Ministério Público pediu a cassação dos diplomas e também a proibição por 8 anos dos dois concorrerem a novas eleições. Aplicação de multa e a realização de novas eleições no município. Durante a audiência realizada em março deste ano, a defesa do prefeito e da vice dispensou todas as testemunhas, o que, segundo o Ministério Público Eleitoral, reforça a ausência de elementos capazes de afastar acusações. João Evangelista, João Veiga, foi reeleito em 2024 pela coligação Pindaí no Rumo Certo. Para o mandato 25-28, ele está ainda no cargo e, com o parecer agora apresentado, o processo ele segue para a decisão da Justiça Eleitoral, que não é obrigada a seguir a recomendação do Ministério Público. Até o julgamento final, os mandatos continuam válidos. A definição sobre o futuro político de Pindaí agora depende da análise do juiz eleitoral, que vai decidir se acolhe ou não o pedido de cassação. Geralmente essas decisões levam muito tempo. Às vezes o candidato ele cumpre todo o mandato sem sair do cargo, sem falar também que tem a condição de recorrer em outras instâncias, segunda e até no Supremo. Muitos casos acontecem assim, o que é lamentável, porque se tratando de risco ao processo democrático, no caso da eleição, a justiça ela é muito lenta nesse aspecto. Ela tem que seguir todos os ritos, é imprescindível que tenha, né, muita responsabilidade. A justiça tem responsabilidade, evidente, mas tem que ter muito cuidado para não cometer injustiças dentro de um processo. Mas a gente sabe também, né, que demora demais. Ou seja, se a intenção é evitar que alguém que foi eleito de forma indevida ou com abusos, ferindo a própria lei eleitoral, que essa pessoa não governe. Mas o que acontece em muitos casos é justamente o contrário. O candidato eleito é sob suspeita, ele consegue fazer o mandato completo, vai buscando liminares em alguns casos e consegue fechar o mandato sem sair do cargo. Isso é bem comum, bem comum. É importante que haja uma agilidade, né, nesse tipo de situação, e sempre com provas robustas. Não adianta só, muitas vezes, quem perde a eleição falar: ah, perdeu porque fez isso, ganhou porque fez isso, fez aquilo. Mas e as provas? Tem provas robustas, provas irrefutáveis, provas que demonstram que, de fato, aquele candidato, aquela coligação cometeu crimes eleitorais? Tem que provar. O ônus da prova é de quem acusa. Então tem que ter esse cuidado também. Mas dizem que antes tarde do que nunca. Então vamos aguardar essa de Pindaí e outras que estão em curso também, e destacar a importância do Ministério Público Eleitoral nesse tipo de situação, porque sem o Ministério Público esses processos não avançam. 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Muito bem. Olha quem tem visita aqui na rádio, gente. Olha quem tá chegando aqui na rádio. Ela aí. É Sandra Dodinha, tá aqui, ó, que coisa boa. O menino também aqui presente. Sejam bem-vindos. Ah, vem com a família toda, ó, que coisa boa. Dona Maria Cassiano já vai ficar feliz, né? Os meninos aí. Muito bem, muito bem. 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Pessoal, o Castá de Carinhanha, ela aderiu à Prova Nacional Docente. Você tem até amanhã, dia 3 de julho, para fazer a sua prova, Prova Nacional Docente. A nota dessa prova, ela será utilizada nos processos de seleção e contratação de professores da sede. Sabia disso? Então preste muita atenção. Atenção professores, atenção estudantes e concluintes de licenciatura. Se você é professor, se você é estudante, se você está concluindo a sua licenciatura, preste atenção. Você pode fazer a Prova Nacional Docente. Como é que é essa prova, Jotão? Você vai fazer a inscrição pelo site do pnd.inep.gov.br/pnd. As inscrições vão até amanhã, dia 3. Tem uma taxa de R$ 85,00. A prova é dia 20 de setembro. As inscrições pelo portal oficial do INEP. E com esse resultado dessa avaliação, você pode, inclusive, quando o município liberar, no caso dos professores contratados, a nota dessa prova já pode ser usada para a sua seleção. Imagine, digamos que Carinhanha, ela tem aí 10 vagas para professor contratado. Só uma comparação. Aí você fez a prova nacional docente. Você pode, com essa nota, já ser selecionado. Olha que legal. Então, mais informações, procure a Secretaria de Educação, vai direto no site do INEP. Você vai no site do INEP, é o portal oficial do INEP, pnd.inep.gov.br. Combinado? Prova Nacional Docente, Governo Federal, Prefeitura de Carinhanha e Secretaria de Educação. Muito bem. 12h49 agora, 12h49, no nosso Jornal da Pontal. 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David Porto.
1: Isso, vamos de informação. A gente vai falar agora, Pinheiro, sobre mais detalhes que chega pra gente quanto a esse caso. Eu tava conversando aqui com um morador de Pau D'Arco, que estava com o irmão da vítima. E aí é o seguinte, ele disse que ele saiu, o Edmilson, só pegando aqui esses detalhes do nome, o Edmilson, ele saiu lá do povoado de Barra do Parateca, juntamente com outra pessoa, né? E aí, eles tinham ido na segunda-feira, Edivaldo, na verdade, tinha ido para Barra do Parateca, saiu de lá com essa outra pessoa. E aí, um dos colegas que estava com ele disse que ele falou que ia armar uma rede só. Só que a família tá até chamou a perícia, está chamando a perícia para o recolhimento do corpo, né? Para fazer todo esse estudo, ver o que aconteceu, qual a causa da morte, porque não deixa de ter um pouco de estranheza nessa situação. Saiu com um amigo, segunda-feira. Dessa segunda-feira foi até Barra do Parateca. Depois, no retorno, esse retorno ele já volta sozinho, desaparece, 3 dias desaparecido. E hoje que foi encontrado já sem vida, enrolado em uma rede, tá? No Rio São Francisco, lá em Barra do Parateca. Então, de segunda-feira desapareceu e hoje pela manhã que foi encontrado. A população lá já está bem se mobilizando, né? Chamando a equipe de a polícia técnica para fazer o recolhimento do corpo e já trabalham também chamando a polícia para investigação, perícia do local, e em breve deve ser aberto um inquérito para apurar essa situação.
0: Rapaz, então o corpo desapareceu, o rapaz desapareceu na segunda e o corpo foi encontrado hoje, quinta. Então, estado de decomposição. Hoje é quinta, né?
1: Foi encontrado hoje. Quinta-feira, encontrado hoje pela manhã.
0: Rapaz, vamos aguardar mais informações então. Ó, aqui visitando a gente, Sandra de Dodinha, tá aqui o Valmi, mototáxi. De Alexânia. Rapaz, você vieram de longe, hein? Vieram de longe. Tá aqui Sandra de Dodinha, meus meninos também estão aqui. Sandra, quer mandar um abraço pro povo, Sandra? Fala aqui, Sandra, fala aqui, você veio tão longe aí, boa tarde, seja bem-vinda. Irmã da nossa amiga Nízia Cassiano, filha do Dodinho. Senta aí, puxa a cadeira, manda alô pro povo aí. Boa tarde, tudo bom, Sandra?
4: Boa tarde, Jota. Bem, graças a Deus.
0: Seja bem-vinda.
4: Boa tarde, David.
1: Boa tarde.
0: Sandra, nosso ouvinte aqui, tá sempre ligada com a gente. Monitor. Acompanha aqui a cidade. Manda abraço pro povo aí, Sandra. Manda abraço. Agora você vai mandar ao vivo, não é por mensagem mais não. Mande
4: verdade,
0: aí.
4: Boa tarde, Jota. Primeiramente, quero mandar um abraço pra minha mãe. Eu nem cheguei ainda. Tô chegando ainda de viagem. Nem cheguei em casa, né? Já passei direto pra Carinhanha visitar o Jota Pinheiro.
0: E eu tô sabendo também que alguém ia visitar um certo ponto cultural aqui na cidade também, né?
4: Uhum,
0: as praças,
4: sim,
0: o rio, o pau do Fuxico.
4: Já tem tempo. Então, minha mãe, Maria Cassiano, né? Popular, Maria de Doda. Meus irmãos, Joaquim, com a família. Severino, com a família. José, com a família. José mora em Nagrovila 15. E Joaquim mais Severino mora no núcleo.
0: As suas meninas aqui
4: Neide,
0: também.
4: Neide, Jota, Neide mandou um abraço já, viu?
0: Ei, Neide, um abraço, Neide. Neide vaqueira, essa é a vaqueira também.
4: Mas o Jorge, Ravi e o pessoal lá da Grovila 23, meus povos lá, parentes Cardoso,
0: Cassiano.
4: Lá nos Pocinhos, minha tia Nice, mais meu tio Luzinho. E na Grovila 15 também, tem muitos parentes lá.
0: Luzinho faz rapadura, você sabe, né?
4: Faz, uhum.
0: Rapadura, faz um
4: tijolo, mel. É isso aí.
0: Manda abraço pros seus meninos aí, seus filhos estão aqui também.
4: O Daniel, o Janduí Júnior e o Valmi, né, Valmi? Veio, mototáxi, motorista, é um amigo e tanto.
0: É um bom motorista?
4: É um bom motorista. A gente saiu de lá 2 da manhã e vai chegando agora.
0: Rapaz, vocês andam, hein? Manda alô também aqui, Valmi. Chega pra cá.
4: E a Raquel, que tá lá fora, que é a esposa dele, né?
0: Vem pra cá. Não quis entrar, Raquel. Ô, meu Deus do céu.
4: Vem cá, Valmi.
0: Fala aqui, Valmi. Aproveitar, vocês vieram tão longe pra visitar a gente, não é possível. Vamos lá falar com o Valmi. Vieram de tão longe pra visitar a gente. A visita aqui o Jota Pinheiro, o David Porto. Sejam bem-vindos. Tudo bom, Valmi?
5: Boa tarde, Jota Pinheiros, né? Boa tarde, David. Boa tarde a todos os ouvintes da Pontal. 91.5, né? É um prazer estar aqui na rádio aqui pela primeira vez. Sou de Alexânia, Goiás. Fui genro do finado argentino Macaúba, aqui na Cana Brava. E a gente eu separei da filha dele, mas a consideração ficou, Jota. Oh, e eu sempre, pelo menos duas vezes por ano, eu venho aqui na casa do pessoal. O pessoal tem uma consideração muito grande por mim e eu por eles. Inclusive, estou descendo para lá para 23, para aquela grande vaquejada que está tendo lá agora. Opa, eu vou curtir lá um pouco lá da vaquejada, comer uma carne assada lá. E eu quero deixar um abraço para todos os ouvintes da Pontal 91.5. E quero deixar um especial para Pedro Moreira, Pedro do Argentino, ali na 16.
0: Nossa, ouvinte, ele não perde um só programa.
5: Viu? Olha, Pedão, então, ó. Um abraço a você, Pedão, meu cunhado velho, que é, pra mim é meu cunhado até hoje. Quero mandar um abraço pra Zé Moreira, ali no Marrequeiro. Mandar um abraço ali pra Dona Detinha, ali na Cana Brava. Pra Gilmar, mais Valdete, ali na 23. A Emília, mais Josias, também tá ali. Os meninos, os filhos deles, que devem estar ouvindo a rádio ali, porque essa rádio ela é muito ouvida. Eu lá de Alexandra já ouvi, através da Sandra, esse seu programa aqui. Seu programa tem uma audiência muito grande. Oh, e eu fico muito agradecido de poder estar participando aqui nessa rádio maravilhosa que está abrangindo esse grande cidade, esse grande município. Aqui, né, não só o município de Carinhanha, mas vários municípios aqui na região, essa rádio está abrangindo. Muito obrigado, David. Muito obrigado, Jota.
0: Obrigado, Valmir. Você viu, pessoal? Rapaz, olha que felicidade receber vocês aqui. Que felicidade receber vocês aqui. O pessoal vem de longe e passaram para visitar a gente aqui. Coisa boa. Fala, pô.
1: E que bom que, como estão chegando agora, falando no rádio, já o pessoal já está sabendo, está aqui, já prepara o frango. É, tá mesmo, tudo bom. É.
5: Pois é, David. Eu fiquei sabendo que o frango lá na casa da mãe da Sandra, a dona Maria, disse que o frango já vai... tá pronto agora à noite para nós jantar lá, viu? O frango caipira aqui é garantido, viu?
0: Eita, nós! Deus abençoe vocês, muito obrigado pela visita aqui, felicidade receber vocês, obrigado Valmir, obrigado Sandra, obrigado os meninos também aqui presentes, a esposa do Valmir também tá ali aguardando lá para seguir viagem, obrigado pela visita e voltem mais vezes, antes de vocês retornarem passa aqui na rádio pra gente tomar um café, tá bom?
5: Obrigado.
0: Hoje foi o almoço, mas a gente tem um café com notícias pela manhã também.
5: Obrigado, Jota, eu fico muito agradecido você ceder esse espaço de eu vim de tão longe tá aqui, nesses microfones aqui falando aqui. Eu que agradeço, muito obrigado e que Deus abençoe vocês, que esse trabalho maravilhoso que vocês fazem aqui nessa rádio Pontal 91.5. Obrigado a todos, que Deus abençoe.
0: Amém, abençoe vocês também. Obrigado, gente. Deus abençoe. Agora vão seguir viagem, visitar os outros pontos que vocês vão visitar antes de chegar lá pra roça. Mas, dona Maria, já estão aqui, viu? Chegaram bem aqui, todo mundo já tá aqui bem. Valeu, viu? Vamos com Deus, gente. 12h58 agora. Coisa boa ter essa turma boa aqui com a gente. Deus abençoe, viu? Valeu, viu? Prazerzão.

Vamos lá, Porto, agora 12h59, nosso Jornal da Pontal, 12h59 agora, nós estamos aqui no nosso programa, já nessa reta final, nessa quinta-feira, 2 de julho.

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1: Abraço, Ronaldo Santos, homem do Nova Mistura. Bom, um abraço a todos, você que acompanhou a gente até agora, muito obrigado pela sua audiência. A gente volta, portanto, amanhã, na sexta-feira, às 7 horas da manhã, no nosso Café com Notícias, na sequência, o programa de Bem com a Vida. Valeu, Porto!
2: Abraço e até amanhã.
1: Até amanhã, gente!
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0: nosso Deus.
1: O Senhor é o meu pastor, nada me faltará. Deitar-me faz em verdes pastos. Guia-me mansamente a águas tranquilas. Refrigera minha alma. Guia-me pelas veredas da justiça, por amor do seu nome. Ainda que eu andasse pelo vale da sombra da morte, não temeria mal algum, porque tu estás comigo. A tua vara e o teu cajado me consolam. Preparas uma mesa perante mim, na presença dos meus inimigos. Unges a minha cabeça com óleo. O meu cálice transborda. Certamente que a bondade e a misericórdia do Senhor me seguirão todos os dias da minha vida, e habitarei na casa do Senhor por

0: Você pode nesta tarde dizer como o salmista Davi disse: ainda que eu andasse pelo vale da sombra da morte, eu não vou temer mal algum, porque Deus está comigo. Eu não vou temer aos perigos da morte, à sombra da morte, porque Deus está comigo. O Espírito de Deus está contigo, mulher. O Espírito de Deus está contigo, homem. O Espírito Santo de Deus, ele está com você. Onde você estiver, em qual distância você estiver, por mais difícil que seja a sua realidade, Deus está com você. O Espírito de Deus não abandona você. O Espírito Santo não desampara você. O Deus dos céus não te deixa sozinho, ainda que você venha a andar pelo vale da sombra da morte, ainda que você venha a viver perigos tão tenebrosos como o da morte. Jesus não foge do problema, Jesus não corre do problema, Jesus não te deixa só. O Espírito de Deus está aí contigo nesta tarde. O Espírito Santo de Jesus está com você aí, homem. O Espírito Santo de Deus, ele está aí com você, mulher. Está com você, jovem. Está com você, adolescente. Está contigo, criança. Deus está com todos aqueles que invocam o seu nome, que clamam o seu nome, que clamam o nome de Jesus. Assim como o cego de Jericó clamou a Cristo: tem misericórdia de mim, filho de Davi. Tem misericórdia de mim, Jesus, filho de Davi. E Jesus, ele parou e foi ter com aquele homem, porque ele atraiu a presença de Deus. Ele atraiu a atenção de Jesus. Nessa tarde eu te convido. Eu talvez possa não te conhecer, mas Deus te conhece. E o melhor conselho, a melhor orientação que eu posso dizer para você é: nesta tarde, atraia a presença de Deus. E como é que eu consigo atrair a presença de Deus? Como é que eu consigo atrair a atenção de Cristo? É clamando por Ele. É falando com Ele, é chamando Ele para ir para o seu lar, é chamando Ele para o seu trabalho, é chamando Ele para a sua casa, chame Ele para a sua vida, convide Ele para estar aí com você, diga: Jesus, eu quero a sua presença, eu quero a sua presença. Porque se Deus estiver conosco, nós vamos poder dizer em alto e bom som: ainda que eu ande pelo vale da sombra da morte, ainda que os problemas me cerquem, ainda que as dificuldades me cerquem, ainda que eu venha passar pelo vale da sombra da morte ou o que seja, eu não vou temer. Deus está comigo, o Espírito de Deus está comigo. E quando Deus está na vida de uma pessoa, esta pessoa tem coragem para afirmar isso, ela tem ousadia para afirmar: que aconteça o que acontecer, venha o que vier, eu estou seguro com Cristo, eu estou sustentado por Cristo. Aleluia, glória a Deus.
1: Deus sabe como e o que faz.
0: Glória a Deus, 13 horas e 18 minutinhos, é o programa de Bem com a Vida, que mais uma tarde especial, uma tarde de quinta-feira, 2 de julho de 2026, está em

E que alegria, que felicidade é estar com Cristo, né? Viver com Cristo e estarmos aqui. É mais uma tarde muito especial. Nesta tarde foi o Senhor que preparou para quê? Para nós vivermos. E sabe como é viver bem esta tarde? Você sabe como é aproveitar bem esta tarde? É você adorar a Deus. É você usar esse tempo que Deus te deu para adorar a Ele. É você usar este fôlego de vida que Jesus te deu, esses pulmões, esse pulmão que Cristo te deu. É você usar Ele para glorificar a Deus, para exaltar a Deus, para dizer para Deus o tanto que Ele é importante para você, para exclamar a Jesus o quão feliz você é por ter a presença dEle. Faça desta tarde uma tarde de adoração. Faça desta tarde uma tarde de adoração a Deus. Atraia a presença do Espírito Santo aí na sua casa, no seu trabalho, onde você estiver. Queira sentir Deus aí. Queira receber a sua bênção aí. Queira ser curado aí. Queira ser renovado aí. Queira ser batizado com o Espírito Santo aí. Queira a salvação exatamente aí onde você estiver. Glória a Deus, e nesta tarde especial eu quero cumprimentar aos nossos queridos ouvintes com a paz do Senhor Jesus. A paz do Senhor, meu amigo, a paz do Senhor Jesus, minha amiga, a paz do Senhor Jesus, povo abençoado de Deus. Que alegria estar aqui mais uma vez, tendo a oportunidade de, juntamente com cada um de vocês, adorarmos a Deus. Para mim é um privilégio, é uma honra inenarrável, né? É uma alegria, né? Sem tamanho, né? Poder estar aqui, para podermos juntos aqui adorarmos a Deus, né? Nós não temos as condições de estarmos agora todos juntos em um só lugar. Eu estou aqui, mas você está aí, mas Deus está conosco, né? O Espírito Santo de Deus está aqui comigo, aqui nos estúdios da rádio, mas também está aí contigo, né? E isto é o que importa, né? É só isso que nós precisamos, né? Da presença de Deus. Eu quero mais uma vez agradecer a você, querido ouvinte, que sempre está aqui conosco, nos acompanhando, né? Nos dando esse carinho da audiência. Mas eu sempre digo que a alegria maior não é nem pela audiência em si, né? Mas a alegria, né? Aquilo que enche o nosso coração de alegria é saber que muitas pessoas têm sido alcançadas pela palavra de Deus, né? A palavra de Deus tem chegado em cada rua, em cada bairro de Carinhanha, nos estados fora da Bahia, né? Deus tem alcançado milhares de pessoas, né? E é isso que alegra o nosso coração, porque de fato isso é o que Deus se agrada, né? É o evangelho dele ser propagado em todos os cantos da terra. Que Deus continue a abençoar a sua vida, a sua família, em nome de Jesus, tá bom? Você é uma bênção de Deus e nós louvamos ao Senhor por sua vida, por sua casa, por sua família. Que Deus continue a te abençoar, te fortalecer mais e mais e muito mais.

Glória a Deus. 13 horas e 23 minutinhos. Vamos agora fazer a oração de abertura, né? Orar apresentando a Deus esta programação, apresentando a Deus a sua vida, né? E você também aí pode apresentar a Deus a sua causa, né? Apresente a Deus a sua causa, aquilo que tem te incomodado. Apresente ao Senhor nesta tarde aquilo que está no seu coração. A Bíblia fala que o coração fala, a boca fala o que o coração está cheio, né? Então, fale com Deus nesta tarde, apresente a Ele. Se você também está feliz com Cristo, está com seu coração palpitando de felicidade com Jesus, fale isso com Ele também. Fale para Ele o quanto você está feliz pelo que Ele tem feito, né? Ou pelo que Ele é. Fale com o seu Deus, fale com o seu amigo Jesus. Abra o seu coração nesta tarde, tá bom? Oremos então. Maravilhoso e poderoso Jesus, Senhor das nossas vidas, Deus grandioso, Deus Santo, Deus Eterno, nós te louvamos, Senhor, nós te glorificamos, nós reconhecemos e sabemos que não há outro Deus senão o Senhor. Reconhecemos e sabemos, meu Deus, que precisamos completamente da sua misericórdia, que somos necessitados da sua presença, da sua atenção, do seu olhar. Ó Jesus, estamos aqui mais uma vez para apresentar, Senhor, esse programa. Ó Deus, nos dê sabedoria, nos dê direção, discernimento. Jesus, nesta tarde queremos ouvir a sua voz. Eu quero ouvir a sua voz e os ouvintes também, Senhor, querem ouvir a sua voz nesta tarde. Deus querido, Deus amado, fale, Senhor, com cada um dos irmãos, fale conosco nesta tarde. Senhor amado, este lugar, meu Deus, é um lugar, meu Deus, onde o Senhor tem abençoado, onde o Senhor tem manifestado a sua presença, onde o Senhor tem manifestado o teu Espírito Santo, o poder do seu Espírito Santo. Senhor amado, cura nesta tarde, faz maravilhas, salva nesta tarde, alcança os perdidos, alcança os doentes, tanto nas doenças físicas, tanto também as doenças emocionais, as doenças espirituais. Ó Deus, em nome de Jesus, cura o seu povo. Sara o seu povo, alegra os corações tristes, manda embora a tristeza nesta tarde, levanta o que está caído, restaura casamentos. Senhor, faz o teu mover, em nome de Jesus. Senhor, nós te glorificamos por estarmos aqui, te adoramos por mais esta oportunidade. Fica conosco, Jesus, precisamos da sua misericórdia, precisamos da sua presença, em nome de Jesus. Ó Deus, abençoe a cada ouvinte, a cada família, a cada vida. Senhor, alcança, meu Deus, com a sua graça nesta tarde. Nós te louvamos, em nome de Jesus, Senhor. Amém.

Glória a Deus, que maravilha, o nosso Deus é grande e é maravilhoso. Glória a Jesus, 13 horas e 31 minutinhos, é o programa de Bem com a Vida que está no ar. Programação esta mantida pela nossa Igreja Evangélica Assembleia de Deus, localizada na Avenida Santos Dumont, na presidência do nosso querido pastor Manuel Messias. E hoje, quinta-feira, 2 de julho de 2026, hoje, quinta-feira, nós teremos um culto abençoado, viu? Hoje, culto com a participação dos semeadores, hoje ali na Igreja Sede, Assembleia de Deus, às 19 horas, haverá um grandioso culto de adoração a Deus, de louvores ao Senhor, de palavra do céu, e estará ministrando a poderosa palavra de Deus, o nosso querido irmão presbítero Paulo Soares. Vai ser uma bênção de Deus. Você não pode ficar de fora, viu? Nós estendemos este convite para você, para sua família, para os seus amigos. Todos são convidados para estarmos ali hoje, juntos, unidos e reunidos para um só propósito: adorar a Deus, glorificar a Deus, exaltar a Deus. E venha, vai ser uma bênção de Deus, você não pode perder, viu? Você é o nosso convidado de honra hoje, às 19 horas, Igreja Templo Sede, Assembleia de Deus, localizada na Avenida Santos Dumont, tá bom? Às 19 horas, vai ser uma bênção de Deus, você é o nosso convidado mais que especial.

Glória a Deus. Quero também aqui mandar um alô muito especial para nossa irmã Genilda, nossa irmã Genilda que está ali nos ouvindo ali em Porto Agrário. Deus abençoe a irmã Genilda, aos nossos irmãos ali da Igreja Nazareno. Deus abençoe a toda a família da nossa irmã Genilda, que sempre está ali ouvindo a programação. Que Deus abençoe, viu? Com toda sorte de bênção. Um abraço especial também para nossa irmã Hilda, ali no Angico de Cima. Que Deus abençoe de maneira toda especial aos nossos irmãos ali no Angico de Baixo também. Ao nosso irmão Clodoaldo, um grande abraço. Ao nosso irmão Ailton Montalvão. Deus continue abençoando aos nossos irmãos. Nossos irmãos ali também no Cheira Cabelo. Deus abençoe aos nossos queridos irmãos. Ao nosso irmão presbítero Márcio Rocha. Ao nosso irmão Chiquinho, Irmão Chiquinho também está ali ouvindo a programação. Ao nosso irmão Paulo. Toda a família, Deus abençoe, viu? Com toda sorte de bênção. Nós temos muita alegria em tê-los conosco. Que Deus abençoe mais e mais.

Um abraço também especial ao nosso querido irmão, presbítero e apresentador oficial do programa, nosso irmão Daniel Júnior, né? Ele não pôde estar aqui hoje, mas estar ali ouvindo a programação. Que Deus abençoe, viu, meu irmão? Com toda sorte de bênção, continue abençoando, né? Toda a família, trazendo cada vez mais paz, alegria e tudo que há de melhor da parte do nosso Deus. Que Deus abençoe de maneira toda especial.

0: verdadeiro adorador não é reconhecido pelo volume da sua voz, mas pela profundidade da sua entrega. Ele adora quando as portas estão abertas e também quando ninguém o vê. Sua adoração não depende de emoções, de aplausos ou de circunstâncias favoráveis. Ele nasce de um coração que decidiu colocar Deus acima de tudo. A oração é o lugar onde o adorador morre para si mesmo e vive para a vontade de Deus. É no secreto que o orgulho é quebrado, as lágrimas são entendidas pelo Pai e a alma encontra forças para continuar. Quem aprende a dobrar os joelhos diante de Deus não se curva diante das pressões do mundo. O verdadeiro adorador, ele não busca apenas as mãos de Deus, mas o seu coração. Ele não ora somente para receber as bênçãos. O verdadeiro adorador ora para conhecer mais o Senhor, para ser transformado e para viver em santidade. Entende que a maior resposta da oração nem sempre é aquilo que Deus entrega, mas aquilo que Deus faz dentro de quem ora. Jesus declarou, mas a hora vem, e agora é, em que os verdadeiros adoradores adorarão o Pai, em espírito e em verdade, porque o Pai procura a tais que assim o adore. João, capítulo 4, versículos 23. Que a nossa oração nunca seja apenas um hábito, mas que seja sempre um encontro. Que a nossa adoração nunca seja apenas uma canção, mas um estilo de vida, porque o céu não procura pessoas que apenas cantam bem. O Pai procura corações totalmente rendidos à sua presença. Deus procura corações totalmente rendidos à sua presença.
1: Aleluia. Glória a Deus. Oh, tu é mais excelente.

0: eu não estou.
1: Glória a Deus, 13h42. É o programa de Bem com a Vida que está no ar. Esta programação mantida pela nossa Igreja Evangélica Assembleia de Deus, localizada na Avenida Santos Dumont, na presidência do nosso pastor Manuel Messias. E ouvindo também esta programação, nos dando esse grande carinho da audiência, está o nosso querido irmão Marcelino Magalhães, o nosso irmão, homem de Deus, está ali também ouvindo esta programação ali diretamente do Julião. Que honra, né? Que honra ter o nosso irmão ouvindo a nossa programação. E manda um alô especial para sua esposa Maria, nossa irmã missionária Maria. Que Deus continue abençoando, viu? Deus continue abençoando este casal, esta família, o ministério do Senhor, tá bom? Que Deus abençoe de maneira especial. Ele manda também um abraço aos nossos irmãos ali em Lagoa do Arroz. Deus abençoe aos nossos queridos irmãos ouvintes, a todos os nossos irmãos ali no Julião. Que Deus abençoe, continue abençoando de maneira toda especial, viu? Vocês são uma bênção de Deus. Eu creio em ti. E ele também pede um hino com Daniel e Samuel, carpinteiro pregador. Nós vamos já tocar esse louvor e logo após nós vamos ouvir a poderosa palavra de Deus. O nosso irmão diácono, pregador da palavra, já está aqui nos estúdios da rádio. O nosso irmão Luan Messias, o nosso irmão Luan estará aqui e já vai trazer uma palavra diretamente do céu para as nossas vidas. Então vamos ouvir esse lindo louvor com Daniel e Samuel, carpinteiro pregador.

0: Glória a Deus, glória a Jesus, Deus é grande, né, irmãos? Deus é todo poderoso, é o dono das nossas vidas, né? Não tem nada melhor do que estarmos em sua presença, ouvir a sua voz, sentir a sua presença. E tem mais de Deus para as nossas vidas ainda nesta tarde. Vamos ouvir agora a poderosa palavra de Deus, ministrada pelo nosso querido irmão Luan Messias, né, que está nos dando esta honra nesta tarde de estar aqui nos estúdios da Rádio Pontal e já vai ministrar a poderosa palavra de Deus. Luan Messias, a paz do Senhor Jesus.
1: A paz do Senhor Jesus, meu nobre amigo, irmão, diácono Mareis, radialista, que bom estar aqui com

dois irmãos sofreu um pigarro na garganta, tô um pouco ruim, mas que bom estar aqui na rádio para fazer uso aqui do texto sagrado. Queridos, por gentileza, vocês aí, está aí ouvindo o programa de Vem com a Vida, eu quero ler um texto aqui em Abacuque, capítulo de número 3, versículo de número 3. Primeiro só vou ler apenas dois versículos, que está escrito assim o primeiro verso. A oração do profeta Abacuque, versículo de número 2, está escrito: ouvi, vírgula, Senhor, vírgula, a tua palavra, vírgula, e temir. Aviva, ó Senhor, a tua obra no meio dos anos, vírgula, no meio dos anos, faze-a conhecida. Na tua ira, lembra-te das tuas misericórdias. Queridos irmãos, eu quero aqui, em rápidas palavras, dizer a importância da oração deste profeta conhecido pelo nome de Abacuque, um dos profetas menores na Bíblia Sagrada. E a oração do profeta Abacuque, no versículo de número 2, ele vai começar falando a respeito da audição. Ouvi, Senhor, a tua palavra. É importante notarmos aqui que o profeta, ele ouvia a palavra do Senhor nos tempos passados e também no tempo presente. O profeta, de fato, conhecia Deus. E ele faz questão de dizer que ele ouviu a palavra do Senhor. E é importante dizer aos irmãos que está escrito aos Romanos, na carta de Paulo aos Romanos, que a fé, ela vem por ouvir, e ouvir a palavra de Deus. Se nós não ouvirmos a palavra de Deus, dificilmente galgaremos no nosso coração a fé que nos é suficiente, a fé que nos é interessante. O profeta está dizendo em forma de canto e ao mesmo tempo uma oração: ouvi, Senhor, a tua palavra e temir. Primeiro ele ouve a palavra e depois ele resolve temer aquilo que foi pronunciado após o mesmo ouvir. Ele ouve e teme. E o temor que gerou dentro do coração do profeta fez com que ele continuasse, lhe deu uma credibilidade a mais para continuar o canto em forma de oração. Ele diz: já que eu resolvi, Senhor, ouvir, já que eu resolvi temer, permita-me te fazer um pedido. E que pedido é? Aviva, ó Senhor, a tua obra no meio dos anos. É interessante notarmos que o profeta, ele ouve a palavra, ele teme a palavra, e agora o profeta está pedindo para Deus avivar. E só pede para Deus avivar quem de fato tem temor no coração, quem ouve a palavra do Senhor e tem temor. O princípio de toda sabedoria é temer a Deus, já dizia o proverbista Salomão. Então, Abacuque está dizendo: Senhor, eu ouvi a tua palavra e temi. Então, eu estou pedindo para que o Senhor aviva. Aviva o que, Abacuque? Aviva a tua obra, Senhor, no meio dos anos.
E o interessante é que esse pedido do profeta, porque provavelmente no meio dos anos aconteceria uma crise ética, moral e espiritual. Então o profeta já está se preocupando não com o momento presente, ele está se preocupando com o momento futuro. A oração é no presente, mas para um futuro que estaria bem próximo. O profeta está dizendo: aviva, ó Senhor, a tua obra no meio dos anos. No meio dos anos, faz a sua obra conhecida, Senhor. Interessante que ele pede um avivamento moral, ele pede um avivamento ético e ele pede um avivamento espiritual para o Senhor, já que ele ouve, já que ele teme. Agora ele está pedindo para que haja um avivamento quando no meio dos anos haver um esfriamento espiritual, ético e moral. O profeta em oração, em forma de canto, está dizendo: aviva, Senhor, aviva. E cá para nós, só pede para avivar a obra do Senhor quem tem a palavra de Deus no coração. Por que, Luan? Porque a ausência da palavra dá lugar para outras coisas que não é a palavra. Me faço lembrar do Davi: escondi a tua palavra no meu coração, para eu não pecar contra ti. O coração limpo, o coração cheio de temor, consegue ver avivamentos em anos futuros. Oh, glória! Anos que ainda não veio, mas coração que está cheio de palavra consegue ver o Deus movendo as águas e fazendo o sobrenatural. O profeta está dizendo: eu quero que haja avivamento e também eu quero que a tua obra não seja uma obra estranha, mas que seja uma obra conhecida. Não seja uma obra apagada, mas que seja uma obra conhecida. Faz, Senhor, porque quem pode fazer somente é o Senhor. Faz a tua obra conhecida. E ele continua: na tua ira, porque ele sabe que Deus ira. Na tua ira, lembra-te das tuas misericórdias. Irmãos, Davi, ele expressa: melhor é cair na mão de Deus do que cair na mão dos homens. Por que, Davi? Porque se eu caio na mão dos homens, os homens não têm misericórdia. Mas se eu caio nas mãos de Deus, está escrito que as misericórdias do Senhor são as causas de nós não sermos consumados. Aleluia! Então Deus, ele é um Deus misericordioso. Já para encerrar, eu quero te dizer nessa tarde que o nosso Deus é um Deus que implantou a palavra no coração daqueles que professam a sua fé. Tanto é, passa anos e mais anos e a palavra do Senhor não passa. Passa séculos, passa gerações, porém a palavra do Senhor permanece intacta para sempre. Eu quero profetizar na sua vida que você que está ouvindo essa mensagem nessa tarde, você receberá o impacto dos céus e a palavra de Deus uma vez mais continuará fluindo no seu coração, a ponto de você criar um temor e a partir de então olhar para os céus e dizer: Senhor, lembra-te de mim. Faz, Senhor, opera, Senhor, destrava, Senhor, abre porta, Senhor. Deus, olhe para cá. Que Deus, queridos, em suas infinitas misericórdias, venha colocar e estender a mão sobre a tua casa, sobre a tua família, sobre o teu lar, sobre a tua prole, sobre a tua geração, sobre a sua raiz genealógica. Que Deus venha fazer o sobrenatural acontecer. Que todo mal venha cair por terra. Que os céus venham se abrir a seu favor. Que Deus, nesse exato momento, venha repreender todo tipo de vícios, de doenças, tudo aquilo que está acabando com a tua casa, com a tua família. Que os céus venham prover na tua família e na tua casa. Se o Marês permitir, eu vou fazer uma oração. E se você, onde estiver, aí na sua casa, na roça, no seu ambiente de trabalho, aonde você estiver, coloque as mãos sobre o seu coração, vaso.
Coloque as mãos sobre o seu coração e eu quero orar por você. Pai, nós estamos aqui nesse exato momento aqui, Senhor. Já são exatamente 2 horas da tarde. E esse é o dia que fez o Senhor. Nós regozijemo-nos e alegremo-nos no Senhor por esse motivo. Eu quero pedir ao Senhor que tira, Senhor, do coração de todas as pessoas que estão passando momentos difíceis, a dor, Senhor. Eu quero pedir que o Senhor vá na casa dessa mulher, desse jovem, dessa criança, desse adolescente, desse empresário, desse cuidador de terra. Senhor, vai lá agora, Deus. Opera seu poder, opera a sua grandeza, joga por terra todo mal, Senhor. Toca na saúde, toca na família. Deus, faz o sobrenatural, porque o Senhor não muda. Tu és o mesmo ontem, hoje e amanhã. O Senhor, Deus, manda e não é mandado. O Senhor dá ordens e não recebe ordens. O Senhor é o Jeová que muda histórias e cativeiros. Faz o milagre para a glória do nome do Messias, em nome de Jesus. Deus abençoe a sua vida, querido. Tome posse dessa palavra. Todo aquele que tem a palavra tem temor no coração. Deus abençoe.

Queridos, eu quero aqui mandar um alô para o meu amigo Marcelino ali do Julião. Quero te mandar um abraço, queridão. Estive com vocês. Deus abençoe essa igreja abençoada, esse povo abençoado. A irmã Luzia ali de Canabrava, de Malhada.

0: Jesus e todos os obreiros da Assembleia de Deus aqui em Carianha e no campo também. Que Deus abençoe meu amigo Clodoaldo ali no Angico, José Santana na Feirinha, Romilson ali na Feirinha, Carlos no Marriqueiro, Ediron ali no Capinão, Darciso ali na Barrinha, Márcio no Cheira Cabelo. Que Deus abençoe a vida de todos vocês, meu querido. Bom é fazer a obra de Deus. Uma boa tarde, uma tarde de excelência para todos, em nome de Jesus.
1: Glória a Deus, que maravilha, né? Deus é fiel, é grandioso e boa é a sua palavra, né? Você que ouviu esta palavra, toma posse, viu? É do céu para a sua vida e tudo aquilo que é de Deus é o melhor, né? Deus só tem o melhor para nós e que bom é ouvir a voz do Senhor Jesus. Queridos, já são 14 horas e 5 minutinhos. Nós já estamos quase encerrando mais uma programação. 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
1: Glória a Deus, 14 horas e 7 minutinhos, nós já estamos quase encerrando, né? Já estamos encerrando aqui mais uma programação do De Bem com a Vida, né? Eu mais uma vez quero louvar ao Senhor pela vida de cada ouvinte, mandar um abraço especial para nosso irmão Ângelo, né? Ele que está ali em Jaborandi ouvindo a nossa programação, né? Ele falou comigo que só sai para trabalhar depois que finaliza o programa, né? Então tá ali ouvindo a programação, ele, a sua esposa, seus filhos, toda a família. Que Deus abençoe o Senhor, viu? Com toda sorte de bênção a todos os nossos queridos ouvintes. E mais uma vez, lembrando a todos que hoje, às 19 horas, na Igreja Sede, Assembleia de Deus, haverá um culto, irmãos. Um culto abençoado, viu? Você não pode perder um culto com a participação dos semeadores, culto com a participação dos varões, e estará ministrando a palavra de Deus o nosso querido irmão presbítero Paulo Soares, ele que por esses dias esteve ministrando aqui no programa De Bem com a Vida e foi uma bênção, né? Estará hoje também ministrando ali na Igreja Sede e vai ser uma bênção de Deus, viu? Você não pode perder, vai ser uma bênção e você é o

0: nosso convidado, tá bom? E amanhã estaremos aqui mais uma vez, permitindo ao nosso Deus, temos um encontro marcado, viu? Às 13 horas estaremos aqui juntinhos para fazer aquilo que Deus nos chamou, que é para adorar a Deus, glorificar a Deus, exaltar a Deus. Conto com todos vocês, Deus abençoe a todos, tenha uma tarde abençoada, uma noite abençoada em Deus, que Deus continue te abençoando, viu? Te protegendo, guardando toda a sua família. Luan Messias, Deus abençoe, obrigado pela participação. Tem mais alguém, algum alô especial que você ainda não mandou e que deseja mandar?
1: Ô, meu nobre Maris, eu só quero mandar um alô aqui pra minha mãe, né? Tá ali na escuta também. Mandar um alô aqui pra todos os meus irmãos aí, Darley, o Naiso ali no Goiás, disse que tá aqui escutando também. E que Deus abençoe também todos os obreiros, né, da cidade aí, de Carianha, como eu disse. Torno a repetir, todos os obreiros, na pessoa do pastor Messias e todos os pastores, evangelistas, diáconos, presbíteros, cooperadores, que Deus abençoe a vida de todos. Seria muito injusto citar o nome de alguns e esquecer outros, né? Deus abençoe em nome de Jesus.
0: Glória a Deus, tá aí, Deus abençoe a todos os nossos queridos irmãos, um abraço para nós que está aí também ouvindo a programação. Deus abençoe a todos vocês. E até amanhã, se o nosso bom Deus assim nos permitir. Fiquem todos com Deus e tchau, tchau.
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8: 2h20.
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8: Olá você, muito boa tarde. Estamos chegando para te fazer companhia. Tarde bacana. Hoje, quinta-feira, dia 2 de julho de 2026. Tudo bem por aí? Uma ótima tarde para você. Estamos chegando para te fazer companhia. A gente vai juntinhos aqui até as 5 da tarde, tá bom? É alegria, satisfação estar junto contigo. Já já vou trazer para você resumo da sua novela preferida, Pontal Notícias. De hora em hora tem informação para você aqui no nosso programa. Tem também Às 16h tem dose dupla, tem a sua participação, tem muita interatividade por aqui. Fechou então? Eu sou Mário Sérgio, prazer enorme estar junto com você aqui na sua melhor 91.5. Hoje é dia 2 de julho. Dia 2 de julho é dia da independência da Bahia, feriadão. A gente tá aqui juntinhos fazendo a alegria da sua tarde, beleza? Vamos juntos, 2 horas mais 21 minutos. Eu sou Mário Sérgio, prazer estar junto com você.

0: Pontal, pra você, Gustavo Lima, saudade sua aqui no Boa Tarde, Pontal.
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0: Bora lá trazer agora pra você resumo da sua novela A Nobreza do Amor, quinta-feira, dia 2, capítulo 88. Gindal desconfia de que Kenya está sendo influenciada por alguém contra ele. O Nildo constata que a febre de Tonho cedeu. A Lika e Niara disfarçam quando Caetana comenta sobre Tonho ter chamado o nome da princesa. Mirinho provoca Lúcia a Lika. Bartô procura Viriato com um pedido inusitado. Manuel beija Ana Maria e afirma que a pedirá em namoro para sua família. Gendal deduz que Kenya continuará seu romance com Dume e exige que Pascoal flagre a princesa. O Nildo anuncia que Tonho passará por uma nova cirurgia. Tudo isso vai ao ar no capítulo desta quinta-feira de sua novela A Nobreza do Amor. Daqui a pouquinho tem resumo para Coração Acelerado. 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
0: 2h34, intervalo chegando, já tem Pontal Notícias. E logo após o Pontal Notícias, no próximo módulo musical, você vai curtir o som do Luan Santana.

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3: Estamos de volta, Pontal Notícias, a sua primeira edição. Vamos falar da Copa do Mundo, então. Tá rolando, né? Copa do Mundo. Hoje tem mais jogos. Portugal encara a Croácia em dia decisivo na Copa do Mundo. Reportagem.
4: Três jogos mexem com os corações dos torcedores por todo o planeta. Às 16h, a Espanha do garoto prodígio Lamine Yamal encara a Áustria no SoFi Stadium em Los Angeles, nos Estados Unidos. Às 20h, Portugal de Cristiano Ronaldo enfrenta a Croácia de Luka Modric no estádio Toronto Field, no Canadá. Meia Vitinha fala do sentimento que a seleção portuguesa vai entrar em campo.
5: Não falta motivações para nós queremos ganhar este jogo para passar à próxima fase. Ainda por cima há esse fator, há esse dia especial. Nós temos todas as motivações e mais algumas para ganhar amanhã, para querer ganhar amanhã, por nós, como eu disse, pelas nossas famílias, pelo Diogo Jota também, por todo o país, por todo Portugal.
4: Já na madrugada de sexta-feira, 00h, Suíça e Argélia duelam no BC Place Stadium em Vancouver, no Canadá. Na Rádio Nacional em Brasília, Bruno Mendes.
3: Ok, obrigado, Bruno, pelas informações. Daqui a pouco traremos mais notícias.
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3: Legal, deixa eu falar. Atenção, né? Atenção aí. Um recado aqui do Sindicato de Malhada para você que faz sempre o agroamigo, né? Do Banco Nordeste. Atenção. O projeto Agro Amigo avisa aos seus clientes que os que pagaram a última parcela do projeto e aqueles que irão pagar até dia 31 de outubro de 2026 e que ainda não renovaram o seu financiamento podem comparecer a um dos atendimentos mais próximos de você aí para renovar o seu projeto. Agenda de renovação do Agro Amigo em Malhada. Preste atenção que eu vou falar para você. Ó, no dia 6, né? Dia 6, próxima segunda-feira, às 8 horas da manhã, terá atendimento para renovação na sede do Sindicato em Malhada. Dia 8, na quarta-feira, às 8 horas da manhã, será em Canabrava, no salão da delegacia sindical. E os documentos necessários: cópia colorida do RG e CPF, cópia do CAR Prunaf B, cópia do CAR, Cadastro Ambiental Rural, endereço de e-mail pessoal e o cadastro ativo na DAB em caso, né, de aquisição de bovinos, tá bom? Portanto, tá aí comunicando o Sindicato de Malhada para você que faz aí o Agro Amigo. 2h45, tarde bacana, feriadão, dia da independência da Bahia. Ótima tarde.

0: Ponta FM tá na Pontal, tá legal. Maiara e Maraísa, vai lá aqui no seu Boa Tarde Pontal. 2h55.
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0: Muito bem, estamos de volta, 3 horas mais 9 minutos, aqui na melhor Ultra Clean, tá? 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
0: Muito bem, bora juntos aqui na melhor. Deixa eu atender participação. Você que tá participando, né? Obrigado pela companhia, pela sua audiência. A gente prossegue aqui ao vivo trazendo mais músicas. Bora, tem participação chegando no zap zap da Pontal? Coloca o áudio pra gente. Ah,
2: boa tarde, Mauro Sérgio.
0: Boa tarde. Tá,
2: garoto, que foi, Mauro? Esqueceu de eu?
0: Esqueci.
2: Ei, Mauro. Manda ele a Magalhães aí pra mim, cama separada. Só mandei eu curtir. Felicito toda a minha família, que gostar, quem não gostava, ouvir a mesma coisa. Se não quiser ouvir, já sabe como é o detalhe. É só desligar o rádio, porque o meu não vou desligar, que eu preciso ouvir essa música. Bacana. E Deus o controle de tudo, né? Deus abençoe. Eu felicito pra vocês também da rádio. Tá na ponta, tá legal. Aqui, como você não conhece, a Domingo da Lagoinha, você de São Félix, Curibaia, garoto. Manda um alô pra mim, Mauro. Esqueceu de mim, hein, Mauro? Não esqueci de você, não. Tô no pé do rádio em 4 horas. Maravilha. Se eu pudesse ficar o dia todo, mas como eu não posso? E Deus me controla, como eu falo, né? E me manda essa música aí, Mauro. E lembra de mim, Mauro. Você não tá lembrando de mim, não, viu? Você mandava uma luzinha, agora você não tá mandando mais. Ah, tô olhando, viu? Eu tô só escrevendo no caderno. Você não lembra mais. Ai, e boa tarde, tchau, tchau. Manda uma música que eu vou ficar esperando, garoto. Bora, bora. Eu felicito todos vocês aí, logo toda a rádio da Carinhanha. E é nóis. E depois de nós, é nóis de novo. Vamos que vamos. Manda a música aí. Mandou só pra curtir.
0: Deus. Valeu, Domingas de Alagoinha, município de São Félix do Coribe. Que legal o pessoal de São Félix ouvindo a gente. Domingas, ela pediu o Léo Magalhães, cama separada. Segura, mulher. 3 e 2.

0: Um tal pra você, Diego e Vitor Hugo. Beijei a cura aqui no seu Boa Tarde Pontal. Obrigado pela companhia.
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0: Vamos lá trazer agora o resumo da sua novela Coração Acelerado para o capítulo de hoje. Em Coração Acelerado é o capítulo, né? É 141. Valmir confunde Irene com Amélie. Rosinha comenta com João Raul que Agrado ainda gosta dele. Ronei descobre que Zilar conheceu Soraya, a mãe de Leandro. Todos comentam a história entre Agrado, Eduarda e Leandro. Nayane comemora a discórdia entre as amigas. Janete apoia Agrado. Nora explica a Sinara que o efeito do chá dado a Palhares passará em breve e incentiva a neta a ficar com o rapaz. Sinara e Palhares reatam o namoro. Valmir agrada Irene. João Raul visita Agrado e afirma torcer para que ela e Eduarda se entendam. Ronei fica chocado com a intenção de Eduarda. Tudo isso vai ao ar o capítulo de hoje de sua novela Coração Acelerado. Daqui a pouquinho tem resumo para a novela Quem Ama Cuida. Claro, você acompanha com a gente no Boa Tarde Pontal, tá bom? 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A sua construção começa aqui. 3h26, aqui no Boa Tarde Pontal, você pede sua música que a gente toca com muito prazer. Tá participando aí com a gente, obrigado pela companhia. Alô, Rosenildo, na Fazenda Lagoa de Julho, ligadaço no Boa Tarde Pontal.
2: Oi, boa tarde.
0: Boa tarde.
2: Meu nome é Crislane, falo do bairro São Francisco. Gostaria de pedir uma música com Léo Magalhães, Mil Vidas. Oferecer pro meu esposo Carlinhos, meus filhos, João Luca, Lais Davi, minha irmã Tuca, meu cunhado Jó, minha irmã Alane, para ir às casinhas, os filhos dela, para Chiquinho, para Gui, para Dona Maria em família, João Paulo, Ana Luísa, para minha amiga Marilene Santos em família, para minha amiga Isaura em família, para minha tia Bia em família, para minha tia Cristiana em família, para minha prima Merim em família, para minha prima Alcilene em família, para minha prima Fabiana em família, para minha amiga Auricélia em família, para minha amiga Dulce em família, para minha comadinha em família, para minha amiga Socorro em família, para minha amiga Dona Dalcinha em família, para Sandro Vaqueiro em família, para todos os meus sobrinhos, para todos na escuta, para você. Tara Pontal, tá legal.
0: Muito bem, valeu. Toque sua música já já. 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
9: Estamos de volta. TSE decide manter em 2026 limites de gastos de campanha de 2022. A reportagem.
10: O Tribunal Superior Eleitoral decidiu manter nas eleições de 2026 os mesmos limites de gastos de campanha adotados em 2022. A decisão da corte foi unânime. Na prática, candidatos e partidos terão o mesmo teto de despesas da última eleição geral, R$4,9 bilhões. O presidente do TSE, ministro Cássio Nunes Marques, lembrou que o reajuste do fundo partidário, aprovado pelo Congresso Nacional, foi vetado pelo presidente da República. O TSE também considerou os impactos sobre as políticas de inclusão. De acordo com Cássio Nunes, um teto maior poderia concentrar mais recursos em candidatos que já ocupam mandatos, reduzindo o dinheiro destinado às cotas para mulheres, pessoas negras e outros grupos previstos na legislação. Outro ponto levado em conta foi a posição dos próprios partidos. Segundo o presidente da corte, a maioria das legendas defendeu a manutenção dos valores de 2022. Para o TSE, a medida ajuda a preservar o equilíbrio financeiro das campanhas e dá mais estabilidade à disputa eleitoral deste ano. Da Rádio Nacional em Brasília, Pedro Lacerda.
9: Ok, obrigado Pedro pelas informações.
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9: Muito bem, a gente prossegue aqui ao vivo trazendo mais músicas. 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A Tribo veste a rua veste a Tribo. 3h40, atendendo o pedido aí da Crislane do bairro São Francisco, pediu o som do Léo Magalhães, a gente toca.
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0: 105.1 tá na Pontal, tá legal, Gustavo Lima, assunto que dói.
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0: Resumo da sua novela preferida, resumo de quem ama, cuida. Verdade. Maurício, capítulo 39, né? Maurício conta a Helenice que nunca é chamado para os eventos com os amigos da escola. Pedro é hostil com Ingrid. Caroline e André se beijam. Adriana conta a Nancy e Liris que foi Zene quem lhe atacou. Ademir inventa que contratou os serviços de Tom para se livrar da acusação do suborno. Jandira decide transferir Zene de presídio. Francesco observa Otoniel colocando flor em seu túmulo. Adriana fica surpresa com os aplausos que recebe das detentas por ter conseguido que Zene fosse transferida do presídio. Tudo isso vai ao ar no 39º capítulo de Quem Ama Cuida. Resumo de novelas estará de volta amanhã a partir das 2h20 no Boa Tarde Pontal. 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Bora, simbora.
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2: Marlei da Casa Rada, manda um alô
0: pra Marlei.
2: A minha tia tá completando a noite, Lauda Helena e Aldinho Buqueirão. Passa pra nós a música de Guilherme Silva.
0: Certinho, eu toco daqui a pouco Guilherme Silva pra você curtir no som da Pontal. Vamos juntos. Oi, Mário Sérgio, boa tarde, tudo bem? Manda aí a música do Amado Batista. Você não sabe o que é o amor, tá? Daniel, valeu, Daniel. Obrigado pela companhia, pela audiência.

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1: Esse é sucesso novo. Bora que essa aqui vai ser gravada no nosso DVD inédita. Puxa.

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0: Pontal pra você na dose dupla de hoje. Vitor e Léo cantando pra gente. 4 e 14.
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0: 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Beira Rio Supermercado, você merece o melhor. 4 e 15, ótima tarde aqui, boa tarde Mário Sérgio, gostaria de ouvir a música do MC Bruninho, né? Me Belisca, só para ouvir mesmo, Vânia, ok, eu não encontrei essa música aqui do MC Bruninho, infelizmente, tá bom? Obrigado pela audiência de vocês aí, pessoal de Serra João Alves, todo mundo ouvindo a gente, muito obrigado pela companhia, 4 e 16.

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0: Com Toyfinho tá na Pontal, tá legal, Marília Mendonça. Quero você do jeito que quiser. Participação de Maiara e Maraísa aqui no seu Boa Tarde Pontal. Ouvimos o módulo, o Clayton e Romário namora, não namora. E no começo tivemos aí Diego e Matheus, Melhor Remédio, participação do Murilo Ruf e Bruninho e Davi, Cê é Louco, aqui no Boa Tarde Pontal.
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0: Deixa eu mandar um abração aqui, né, pra o pessoal lá de Juvenília, tá acompanhando a gente aí, curtindo o feriadão. Alusão pra Jéssica, tá na escuta do nosso programa lá em Juvenília, muito boa tarde. O pessoal que tá ouvindo a gente no Capinão, né, pessoal do Núcleo. A você também no Frota, no Amargosa, na Amargosa. A você também do Batizal, do Estreito, Barra do Parateca, você da Feirinha. Muito boa tarde para você, obrigado pela audiência. Pessoal de Barrinha, todo mundo ouvindo a gente. Cabacinhas, alusão para Dalvanice, lá em Cabacinha, tá ligadaça no Boa Tarde Pontal. Beleza. Forte abraço para você também, Malhada. Pessoal de Julião, todo mundo ouvindo a gente. Alô, Nelinha, lá em Julião. Todo mundo curtindo o feriado aí na melhor e mais completa 91.
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13: Estamos de volta para trazer mais edição do Pontal Notícias. Nesta tarde, você acompanha com a gente. Medida provisória da Câmara destina parte de renda das BETs para a saúde de policiais. A reportagem a gente acompanha agora no nosso Boa Tarde Pontal. Bora lá, solta a reportagem.
14: Enquanto o Senado discutia a PEC 6x1, a Câmara votava uma medida provisória que destina parte dos recursos, 3%, do que é arrecadado pelas BETs para o FUNAPOL, que é o Fundo da Polícia Federal destinado para as atividades FIM. É dinheiro que vai para a saúde dos policiais. E aí vai ser um repasse gradual. 1% agora, mais 1% ano que vem, chegando aos 3% em 2028. O texto segue para o Senado. Os deputados aprovaram ainda um requerimento de urgência sobre outra proposta do projeto que equipara a misoginia ao racismo. Com isso, o ódio, o menosprezo, a discriminação ou a aversão às mulheres se torna crime inafiançável e imprescritível. Isso se a proposta for aprovada, porque o que foi aprovado neste primeiro momento foi apenas o requerimento de urgência, o que dá direito ao projeto ir direto a plenário sem passar por comissões. E a ideia é votar logo. Essa é uma das prioridades na casa. Na pauta também da Câmara, uma proposta que criminaliza o uso de fotos, vídeos e áudios com inteligência artificial para praticar violência contra a mulher. E um outro projeto que já teve o requerimento de urgência aprovado também nesta quarta-feira, que reduz a área de proteção ambiental da baleia franca no estado de Santa Catarina. É o projeto da deputada Júlia Zanatta, do PL. A favor, ela diz que é preciso reduzir a área de conservação, porque essa conservação impede a regularização fundiária das pessoas de baixa renda que moram no local. Vai ser uma redução de mais de 30 mil hectares. O ICMBio, que é o Instituto Chico Mendes de Conservação, é contra. Fala da relevância do local não só para o patrimônio ambiental brasileiro, como para as populações que vivem e trabalham na região. Essa área foi criada no ano 2000 para proteger a baleia franca, que é ameaçada de extinção, e também todo o sistema costeiro, as dunas, as lagoas, as restingas e outros animais, enfim, toda a fauna e flora da região. Rádio Nacional em Brasília, Priscila Mazenotti.
13: Ok, obrigado Priscila pelas informações. A gente vai acompanhar mais edição do Pontal Notícias amanhã no Bom Dia Pontal com Tarciana Lopes a partir das 9 horas, tá bom? Agora são 4h44, vamos seguindo.
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Pontal, Dilcinho, péssimo negócio. A penúltima de hoje do Boa Tarde Pontal vai ficando por aqui. Gente, forte abraço pra você, um excelente quinta-feira, bom final aí de feriadão, valeu? Forte abraço e até amanhã, tchau, tchau. A última de hoje, quem pediu foi a Lucimar de Alto Bonito, ligadinha no som da Pontal, pediu o som do Catuaba com Amendoim, Saga de um Vaqueiro, tocando pra você. Tchau, gente.

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0: Uma salva de palmas dos melhores cantores de forró do Brasil. Então,
1: obrigado.
0: Prazer de ser fã.
1: Obrigado, Xande.
0: Não basta só fazer sucesso, tem que ser igual a você.
1: Obrigado, irmão.
0: Viu? O bom de conhecer o Zé Cantor é você andar pelo Brasil inteiro e só ouvir elogio desse cara aqui. Você é.
1: Que bom, graças a Deus.
0: Conta isso aí, você é foda. Salva de palmas, valeu.
1: Obrigado. Palmas a Xande Vião, gente.
0: Obrigado, obrigado, gente. Deus abençoe vocês.
1: Amém.
0: Sou seu fã, filhinho.
1: Tamo junto.
0: Valeu. Beijo.
1: Valeu,
0: obrigado, gente.
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1: Boa noite a todos. Hoje, dia 30 de junho de 2026, sob a proteção de Deus e havendo número legal de vereadores presentes, declaro aberta a 18ª sessão ordinária do primeiro período legislativo de 2026. Solicito ao vereador Antônio Carlos para fazer a leitura do versículo da Bíblia.
2: Boa noite a todos. João, capítulo 3, a partir do versículo 15, nos diz a palavra de Deus. Para que todo aquele que nele crê não pereça, mas tenha a vida eterna. Porque Deus amou o mundo de tal maneira que deu o seu Filho unigênito para que todo aquele que nele crê não pereça, mas tenha vida eterna. Porque Deus enviou o seu Filho ao mundo não para que condenasse o mundo, mas para que o mundo fosse salvo por ele.
1: Obrigado, colega. Solicito à secretária que faça a leitura da ata da sessão anterior.
3: Ata da 17ª Sessão Ordinária da Câmara Municipal de Carinhanha, Bahia, realizada no primeiro período legislativo de 2026. Aos 29 dias de junho de 2026, às 19 horas, reuniram-se sob a presidência do vereador Washington Alves dos Santos, os vereadores Euvaldo de Castro Moraes Filho, José Ricardo Pereira da Costa, Antônio Carlos Pereira de Carvalho, Danilo dos Santos da Mata, Adirlan Soares Cardoso, Jutaí de Souza Pereira, Nilson Martins de Souza, Tiago Moreira Gonçalves, Luan Leite de Brito e Edivaldo Moreira de Melo. Aberta a sessão, fez-se a leitura da ata anterior, após foi colocada em discussão e votação, sendo aprovada por unanimidade. No expediente do dia, constou parecer da Comissão de Finanças e Orçamento ao Projeto de Lei nº 12/2026 do Executivo. Em seguida, a palavra foi franqueada aos vereadores. No uso da mesma, o vereador Luan falou sobre o evento em Riacho de Santana e que, na oportunidade, entregou diversos pedidos ao governador, como a licitação para início das obras do novo colégio integral, reforma do terminal rodoviário e recuperação da entrada da cidade. Citou ainda o ofício feito, junto com os colegas Antônio Carlos e José Ricardo, solicitando a roçagem e tapa-buracos da BA-161. Mencionou sobre moção de apoio do deputado Osni Cardoso, defendendo o projeto da estadualização. Refletiu sobre o papel do vereador na fiscalização das obras e anunciou referente à retomada do calçamento na Agrovila 23. O vereador Edivaldo Melo falou sobre a agenda no município de Santa Maria da Vitória com o pessoal reivindicando a questão da estadualização. Disse que receberam apoio a esse projeto. Citou que estiveram conversando também com a prefeita a esse respeito e ficou de marcar reunião para discuti-lo. O vereador José Ricardo fez cobranças referente às estradas das comunidades Água Ruim, Baixão do Trigo e Contrato. Citou que esteve na comunidade Baraúnas celebrando a abertura de mini-poço. Falou concernente à necessidade de reformas das praças, tanto da sede como da zona rural. Fez agradecimentos ao senhor Damião, que garantiu levar água doce, e na Agrovila 16 já está sendo concretizado. Finalizou, cobrando a continuidade da reforma da escola da Agrovila 16. O vereador Antônio Carlos destacou a realização do Congresso de Jovens da Igreja Assembleia de Deus com o tema Buscar-me-eis e me achareis enquanto me buscardes de todo o coração. Jeremias, capítulo 29, versículo 13. Após, disse que é preciso fazer os portais nas entradas da cidade, para que possa embelezá-la mais. Cobrou que esta casa faça um documento à Coelba, pois a mesma deixa a desejar, causando muitos prejuízos. É preciso tomar providências. O vereador Nilson agradeceu pelo trabalho realizado pelo senhor Damião, pois do asfalto ao núcleo tinha muitas caixas sem tampa e foi resolvido o problema. Disse que na comunidade Núcleo, até a Cana Brava, verificou que há muitas caixas sem tampas e isso traz perigos. Relatou que recebeu diversas cobranças das comunidades Pituba, Pau do Colher e Marinho por água doce. Inclusive, já fez ofício para o senhor Damião analisar a possibilidade. Destacou a obra realizada na Agrovila 16 e que solicitou que fosse incluído do pessoal nas proximidades de Joaquim Cardoso e Feirinha. E Damião garantiu fazer análise. O vereador Adilan justificou a ausência nas sessões anteriores após fez cobranças referente à iluminação pública nas comunidades, a exemplo da Feirinha Vila São João, que houve a festa e fez vergonha. A rua do campo totalmente escura. Em seguida, parabenizou o pessoal pela realização da cavalgada da Feirinha, pela organização e aos que apoiaram. Questionou o trabalho da Coelba. Disse que há 2 anos falta energia no local da festa. Ficam 3 dias sem energia, causando muitos prejuízos às pessoas. Finalizou expondo a situação das estradas da comunidade Pau do Colher, entre outros locais. O vereador de Itaí colocou sobre o descaso da empresa Coelba com este município. Disse que na Barrinha sempre falta energia. No período do São João, observou que diversas comunidades ficaram sem energia. Solicitou que esta casa possa tomar providências, assim como o executivo, pois há muito tempo o consumidor sofre com essa empresa. Citou que muitas bombas de poços artesianos já queimaram por causa da energia. O vereador Danilo cobrou a continuidade das estradas vicinais do Marriqueiro ao Estreito, São João da Boa

0: do senhor presidente, encerrou os trabalhos.
1: Em discussão, a ata, em votação.
0: Em tempo, na fala do vereador Luan, onde se lê ofício encaminhado pelos colegas Antônio Carlos e José Ricardo, lê-se também pelo vereador Danilo. Na fala do vereador José Ricardo, onde se lê Agrovila 16, lê-se lotes rurais.
1: Votação aprovado por unanimidade. Como não há expediente, já teve a votação dos pareceres ontem e a primeira votação da LDO, eu franquei a palavra aos novos colegas vereadores pelo tempo máximo de 5 minutos. Foi. Algum colega fala outra palavra? Com a palavra o vereador Luan do Povo.
2: Senhor presidente, primeiramente eu quero agradecer a Deus por mais uma oportunidade de vida. Hoje, 30 de junho de 2026, em nome de Vossa Excelência, presidente desta casa, doutor Washington, cumprimentar a todos os nobres colegas vereadores, agradecer ao público presente, servidores da casa, agradecer à imprensa, João Miguel, e cumprimentar a todos os amigos e amigas ouvintes da Pontal FM, aqueles que nos acompanham pelas redes sociais e também hoje em especial quem nos acompanham pelo Instagram aqui da nossa página Luan do Povo. Senhor presidente, hoje o tempo é curto, né, por conta da votação da LDO, e eu quero começar falando sobre, na semana passada, eu estive na comunidade de Poço do Umbuzeiro, né, e lá, conversando com os amigos, tive a oportunidade de também de me reunir com o senhor Maurício. Ele é presidente daquela associação dos produtores rurais daquela comunidade, e reafirmei mais uma vez o compromisso do meu mandato, o mandato do Luan do Povo, o mandato dos nossos deputados, deputado federal Barcelar e deputado estadual Osni Cardoso, em apoiar aquela comunidade, em apoiar aquela associação. Já estamos com algumas demandas em tramitação junto com a CA, e se Deus quiser, em breve vai estar chegando benefícios, melhorias para aquela comunidade e para todo o nosso município. Quero aqui, né, mandar um abraço para toda a família de seu Neuzão, Dona Maria, e também para Pedro, Daniel, que veio de Brasília. Fica o abraço aqui do amigo vereador Luan do Povo. Também, seu presidente, quero falar da nossa conquista com o nosso deputado federal Barcelar. Caiu na conta da prefeitura, né? E eu sei que em breve vai começar as obras para a tão sonhada cobertura da quadra poliesportiva do bairro da Sudene. Uma emenda no valor de R$400 mil já está na conta do nosso município de Carinhanha. Eu fico muito feliz e agradecido ao nosso deputado federal Barcelar, deputado esse que nunca foi votado aqui no nosso município, mas tem um compromisso, tem um carinho, tem um zelo pelo nosso município, que vem nos ajudando no mandato, né? Então, fica aqui os meus agradecimentos, colega Tiaguinho, colega Dil, ao nosso deputado que vem para somar, deputado do PV, da federação, que vem para ajudar a apoiar o nosso município a desenvolver cada vez mais. Também, na manhã de ontem, eu tive uma reunião com o doutor Ian. Ele é o médico responsável técnico do hospital, e a gente conversou sobre as necessidades de melhorias nos atendimentos do hospital, a necessidade, né, de sempre estar aumentando a equipe médica, a equipe de profissionais de saúde, para sempre melhorar, sempre trazer um atendimento digno, né, para a nossa população. E também na oportunidade a gente conversou mais uma vez sobre a reforma e ampliação do hospital municipal, que eu tenho certeza que depois, colegas, Dil, Tiaguinho e demais colegas, depois dessa reforma e ampliação, a nossa saúde do município vai dar uma melhorada. Vai voltar as cirurgias nos hospitais, as pequenas cirurgias, vai ter mais um conforto para o paciente, que a gente sabe como é que é a situação, infelizmente, do hospital, a questão dos banheiros, e eu tenho certeza que com essa reforma vai trazer mais dignidade, que é isso que a gente luta aqui no nosso mandato. A Câmara de Vereadores luta para trazer a dignidade da pessoa humana para o nosso povo, para o nosso município. E eu quero dizer também, colegas vereadores, e a toda a população, que fica aqui o meu convite. Dia 1º de agosto estaremos comemorando a chegada da energia elétrica nas residências.

0: residência do senhor Delino e seu Constantino, lá na comunidade de Araçá, um sonho de mais de 50 anos que eles vêm lutando. E graças a Deus, Deus nos deu a oportunidade de conhecer aquela família, conhecer aquele povo e conseguir, através da justiça, fica meus agradecimentos aqui também a Dr. Arthur Antunes Amaro Neves, juiz da comarca de Carinhanha, só para encerrar, seu presidente, por esse benefício. E vamos estar lutando sempre por mais benefícios em nosso município. Meu muito obrigado. Hoje o tempo é curto. Deus abençoe e até a próxima sessão. É nóis.
1: Mas o colega, não havendo nenhum colega, eu passo para a ordem do dia, colocando em segunda votação o projeto de lei número 12/2026, a LDO, para 2027, de autoria do Executivo Municipal, colega Luan.
0: Favorável, senhor presidente.
1: Colega Tiaguinho.
2: Favorável, senhor presidente.
1: Colega Dildo Núcleo.
3: Favorável, senhor presidente.
1: Colega Judaí Boca Rica.
4: Favorável.
1: Colega Edivaldo Melo.
5: Favorável.
1: Colega Eduvaldo de Dona Didi.
6: Favorável, senhor presidente.
1: Colega Ricardinho.
7: Favorável, senhor presidente.
1: Colega Antônio Carlos.
8: Favorável.
1: Colega Danilo.
9: Favorável, senhor presidente.
1: Então, o projeto pela segunda votação foi aprovado por unanimidade. Só quero avisar o colega Pi, né? Entrou em contato, só para avisar a audiência dele que, por motivo de força maior, ele não pôde estar presente, mas pediu para retirar sua falta. Eu também preciso conversar com os colegas vereadores sobre a conversa de ontem que nós tivemos ali. Também eu pedi o jurídico para fazer um comunicado aos funcionários da casa, porque a gente que trabalha na casa, onde a gente estiver, a gente tem que conhecer onde a gente trabalha. A gente tem que valorizar onde a gente trabalha, e se a gente não conhecer onde a gente trabalha, a gente vai acabar fazendo coisas que não é para fazer. E eu estou percebendo que as coisas estão muito soltas, e a gente vai fazer um comunicado e a gente vai começar a punir de forma bastante severa aquele funcionário que está causando algum problema. Então a gente vai comunicar, vamos fundamentar o comunicado. Eu estou à disposição como presidente dessa casa para resolver qualquer problema. Eu sou o chefe do legislativo e eu não aceito e não vou aceitar de forma absolutamente nenhuma que venha diminuir a casa, ou que não venha dar sustentabilidade à casa, ou que porventura estiver fazendo qualquer coisa que contraria as ordens da casa. Então se atenham e leiam o regimento interno, que lá tem tudo que precisam saber. E qualquer dúvida, eu estou à disposição para tirar qualquer tipo de dúvida. Tem eu, tem um jurídico, tem os vereadores aqui mais experientes da casa, e a gente tem que exigir o respeito, tanto dos de fora como dos de dentro, principalmente dos nossos funcionários, que tem que servir de exemplo, que tem que chegar na hora certa, que tem que dar satisfação e saber que tem chefe, e que não tem ninguém aqui que é independente de funcionário. Então, vamos atentar a isso. Não havendo mais nada a se tratar, sob a proteção de Deus, eu declaro encerrada a sessão.
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gente bacana no Arugudite Pontal nesta linda quinta-feira, 2 de julho do ano de 2026. 20:06. Boa noite para você em casa, descansando, dever cumprido, um ótimo descanso. Você aí no seu trabalho noturno, em qualquer lugar que vocês estejam, alcançando o nosso sinal. Obrigado pela sintonia. Daqui a pouquinho, a partir das 20:30, você irá ficar com a voz do Brasil. E hoje nós comemoramos.

música com a voz do Brasil. Ei, pratique a esperança à medida que a esperança se torna um hábito. Você consegue alcançar um espírito permanente e feliz. Chegando a primeiríssima do nosso Godai de Pontal, o eterno Raul Seixas, o Trem das Sete.

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1: Aí fica ruim.
0: Liga, não vai dar problema. 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

0: isso, gente bacana. Fechamos o nosso primeiro bloco musical muito bem ao som de Rick Astley, Hold Me In Your Arms. 20:30. A partir desse momento, você irá ficar com a Voz do Brasil. Após a Voz do Brasil, voltaremos com o nosso
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3: Olá, boa noite.
4: Boa noite para você que nos acompanha em todo o país.
3: Quinta-feira, 2 de julho de 2026.
4: Vamos ao destaque do dia: investimento em infraestrutura.
3: Ferrovia Transnordestina vai receber mais 600 milhões de reais para acelerar as obras.
4: Hoje, no Ceará, foram entregues mais 101 quilômetros de trilhos e novos vagões para o transporte de grãos e fertilizantes.
3: Presidente Lula destaca a importância da ferrovia que vai ligar o Piauí ao porto de Pecenha, atravessando 53 municípios nordestinos.
5: Essa é uma estrada de ferro vital para a perspectiva de desenvolvimento dessa região.
4: E ainda, integração do São Francisco.
3: Inaugurado o túnel Major Salles, que vai levar a água da Paraíba ao Rio Grande do Norte. Pablo Mundim.
6: Com 6,5 km de extensão, a estrutura recebeu investimentos de mais de 85 milhões de reais e terá capacidade para transportar até 20 metros cúbicos de água por segundo.
4: E hoje nós vamos falar sobre a relação entre o Bolsa Família e a saúde dos beneficiários.
3: Pesquisa aponta que menos bebês nascem abaixo do peso e também menor risco de morte por causa relacionadas à gravidez e ao parto. Luana Karen.
7: O risco de morte por doenças cardiovasculares diminuiu 4% entre beneficiários do Bolsa Família. As hospitalizações por abuso de álcool e outras drogas caem 17%.
4: Na apresentação da Voz do Brasil, Mariana Jungmann e Luciano Seixas.
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4: Entregas na saúde e na educação.
3: Em Juazeiro do Norte, no Ceará, ônibus escolares e unidades odontológicas móveis estão sendo destinadas a municípios do estado.
4: O repórter Nazi Brum tem os detalhes ao vivo aqui no estúdio da Voz do Brasil. Boa noite, Nazi.
8: Olá, boa noite, Luciano, Mariano, ouvintes da Voz do Brasil. Olha, são 40 novos ônibus escolares que vão para o transporte escolar em 40 municípios do estado. Um investimento de 18 milhões de reais por meio do novo Programa de Aceleração do Crescimento Novo PAC. Os veículos contam com equipamentos de segurança e todos possuem ar-condicionado, o que dá mais conforto para as crianças. No total, o governo do Brasil prevê a entrega de 1.500 ônibus escolares em todo o país no programa de renovação de frota. Já na área da saúde, o Ceará está recebendo 29 unidades odontológicas móveis que vão fornecer atendimento em áreas remotas ou de difícil acesso. Essas unidades realizam procedimentos clínicos, ações de prevenção e promoção da saúde bucal, ampliando o acesso à população aos serviços do Sistema Único de Saúde. E o presidente Lula participa daqui a pouco dessas entregas lá em Juazeiro do Norte. Mariana e Luciano.
3: Obrigada, Nazi Brum, pelas informações ao vivo aqui na Voz do Brasil.
4: Uma obra estratégica que promete reduzir custos no transporte e aumentar a competitividade do Brasil.
3: Também lá no Ceará, o presidente Lula entregou hoje mais 100 quilômetros da ferrovia Transnordestina.
4: Quando pronta, ela vai transportar mais de 30 milhões de toneladas de cargas por ano, integrando o Nordeste aos principais corredores logísticos do país.
9: A bordo de um trem, o presidente Lula visitou as obras da Transnordestina, no Ceará, e entregou mais 101 quilômetros da ferrovia, no trecho entre Acopiara e Quixeramobim. Também foram entregues 100 novos vagões graneleiros, fabricados pela indústria nacional, para o transporte de grãos e fertilizantes. Outros 433 ainda serão produzidos. Lula anunciou também investimentos de 600 milhões de reais para acelerar a execução da obra e destacou o impacto da ferrovia no desenvolvimento econômico da região.
5: Essa é uma estrada de ferro vital para a perspectiva de desenvolvimento dessa região. Ela envolve o estado do Piauí, envolve o estado de Pernambuco, envolve o estado do Ceará. Mas o Rio Grande do Norte disse que quer um pedacinho dela também. Alagoas quer um pedacinho da estrada de ferro, Rio Grande do Norte quer um pedacinho. Se isso aqui der certo, vai ter um pedacinho para todo mundo, porque essa é a obrigação nossa de levar possibilidade de desenvolvimento para as pessoas desse país.
9: Com a entrega dos novos trechos, a ferrovia passa a contar com 777 quilômetros concluídos. Quando finalizada, em 2027, a Transnordestina terá 1.206 quilômetros de extensão, desde o Piauí até o Ceará, atravessando 53 municípios nordestinos e consolidando um novo eixo logístico. Dos 15 bilhões de reais estimados para concluir a obra, a ferrovia recebeu 11 bilhões até maio deste ano. O ministro dos Transportes, Jorge Santoro, lembra que investir em ferrovias é melhorar a vida da população.
10: Ferrovia cria um fenômeno chamado aglomeração. Juntar atividades econômicas, juntar equipamentos públicos, reduzindo o custo, aumentando a produtividade, melhorando a vida das pessoas.
9: A Transnordestina terá capacidade para transportar mais de 30 milhões de toneladas de carga por ano, reduzindo o custo com transporte e fortalecendo o escoamento de grãos, fertilizantes, combustíveis, cimento e minério. Reportagem Graziele Bezerra.
3: E hoje o presidente Lula esteve em Luiz Gomes, no Rio Grande do Norte, para inaugurar o túnel Major Salles, uma das obras mais importantes do ramal do Apodi, que vai levar água ao oeste do Rio Grande do Norte e reforçar a segurança hídrica da região.
4: O ramal do Apodi vai beneficiar cerca de 750 mil pessoas em 54 municípios dos estados do Rio Grande do Norte, Paraíba e Ceará.
6: Com 6,5 km de extensão, o túnel Major Salles vence o trecho mais complexo do ramal do Apodi e faz a ligação entre a Paraíba e o Rio Grande do Norte. A estrutura recebeu investimentos de mais de 85 milhões de reais e terá capacidade para transportar até 20 metros cúbicos de água por segundo. O ramal faz parte do projeto de integração do Rio São Francisco e, quando concluído, vai beneficiar cerca de 750 mil pessoas em 54 municípios do Rio Grande do Norte, Paraíba e Ceará. Uma obra complexa que vai levar água e desenvolvimento para a região, disse o ministro da Integração e do Desenvolvimento Regional, Valdez Góes.
11: O ramal do Apodi foi 1,5 bilhão de reais. Só o túnel Major Salles foi mais de 80 milhões de reais para fazer. Para a água chegar, matar a sede e produzir emprego e renda.
6: Mais do que uma grande obra de engenharia, o túnel representa esperança para uma região marcada por longos períodos de estiagem. A chegada das águas do Velho Chico significa mais segurança para o abastecimento das cidades, fortalecimento da agricultura e melhores condições de vida para quem convive há décadas com a seca. A ministra da Casa Civil, Miriam Belchior, lembra que foram anos de empenho para realizar o maior projeto hídrico do país.
12: Nós fizemos um número gigantesco de reuniões para resolver problemas. Quantas vezes eu sobrevoei o eixo norte, o eixo leste para ver o andamento das obras. Foram muitos anos para a gente garantir que essas obras estejam hoje beneficiando a população aqui do Rio Grande do Norte.
6: O túnel Major Salles integra o trecho final do ramal do Apodi. Ao todo, o projeto de integração soma 477 quilômetros de canais em dois eixos. Com a obra, 12 milhões de pessoas vão ser beneficiadas em 390 municípios de Pernambuco, Paraíba, Ceará e Rio Grande do Norte. É água para a população do semiárido, mais produção e mais dignidade a quem sempre precisou conviver com a escassez e a fome, disse o presidente Lula.
5: Eu fico imaginando a quantidade de séculos que o povo do semiárido espera água. A seca é um fenômeno da natureza que a gente não briga com a natureza. Mas a fome, por conta da seca, é falta de credibilidade, de caráter de quem governa o país ou os estados.
6: No Rio Grande do Norte, o governo do Brasil também entregou 20 ônibus escolares por meio do novo PAC. Os veículos vão reforçar o transporte de estudantes, principalmente nas áreas rurais. Reportagem Pablo Mundim.
3: As empresas estatais federais brasileiras tiveram lucro de quase 170 bilhões de reais em 2025.
4: Um aumento de 45% em relação ao ano anterior.
3: Mais recursos e também mais investimentos para políticas públicas de apoio ao cidadão.
13: O lucro acumulado em 3 anos se aproxima dos 484 bilhões de reais. Os dados estão no relatório agregado das empresas estatais de 2025, divulgados nesta quinta-feira pelo Ministério da Gestão. Quase 5% de toda a riqueza produzida no país foi resultado de investimentos das estatais federais. 2025 também marca o crescimento dos investimentos dessas empresas. São 115 bilhões e 900 milhões de reais, um aumento de 115% comparado a 2022. A Conab, por exemplo, executou o maior programa de aquisição de alimentos da história. Foram compradas aproximadamente 88 mil toneladas de alimentos em 2025. E a Petrobras atingiu a maior produção de petróleo desde quando foi criada. De acordo com a secretária de Coordenação e Governança das Empresas Estatais, Elisa Leonel, para além do lucro expressivo e da contribuição com o orçamento do país, o impacto social dessas empresas é bem claro no dia a dia da população brasileira.
14: A Embrapa, com a pesquisa agropecuária, que gera uma segurança alimentar e uma produtividade no campo brasileiro inestimável. As empresas hospitalares, que têm prestado apoio fundamental ao SUS, são cerca de 51 hospitais nas redes hospitalares de empresas estatais federais. E os aeroportos regionais, por exemplo, que a Infraero gere e que são necessários num país de dimensão continental.
13: Outro ponto de destaque é a atuação de estatais como o Serpro, que usa as melhores tecnologias para garantir soberania digital, processando e armazenando em território nacional os dados dos brasileiros. Reportagem Carlos Oliveira.
4: O Bolsa Família traz impactos na saúde dos beneficiários.
3: Foi o que mostrou estudos da Fiocruz com organizações parceiras.
4: O risco de morte materna, por exemplo, é 30% menor entre quem é atendido pelo programa.
15: Reduzir a pobreza faz bem para a saúde. A conclusão é de um conjunto de pesquisas da Fiocruz, que analisou os impactos do Bolsa Família na saúde dos beneficiários ao longo dos últimos 10 anos. Os dados foram divulgados em revistas científicas e mostram a relação entre o programa de distribuição de renda e a redução da mortalidade e da incidência de diversos tipos de doenças em populações vulneráveis, como exemplificou o pesquisador da Fiocruz, Maurício Barreto.
16: Desde a mortalidade materna, a mortalidade infantil, a nutrição infantil, a doenças infecciosas como a tuberculose, HIV, AIDS, hanseníase, né? Ficou muito sólido a ideia de que há um efeito positivo do Bolsa Família na saúde da população brasileira.
15: Entre mais de 4 milhões de bebês nascidos vivos, as gestantes beneficiadas pelo Bolsa Família apresentaram uma probabilidade 11% menor de ter bebês com baixo peso. E o risco de morte por causas relacionadas à gravidez e ao parto foi até 31% menor em comparação com aquelas que não recebiam o benefício. Segundo os pesquisadores, o resultado está associado ao maior acesso ao pré-natal e aos serviços de saúde estimulados pelas condicionalidades do programa. Como explica Rafael Osório, secretário de Avaliação, Gestão da Informação e Cadastro Único do Ministério do Desenvolvimento e Assistência Social, Família e Combate à Fome.
17: As gestantes têm que fazer o pré-natal, as nutrizes têm que levar suas crianças recém-nascidas para fazer o acompanhamento do desenvolvimento, a medição do peso e da altura para saber se a criança está se desenvolvendo bem. A vacinação, a condicionalidade, ela traz a família para o serviço.
15: Ainda entre os achados das pesquisas, está que o risco de morte por doenças cardiovasculares diminuiu 4% entre beneficiários do Bolsa Família. As hospitalizações por abuso de álcool e outras drogas caem 17%. Já os riscos de desenvolvimento de HIV caem 41%, enquanto a probabilidade de morte pela doença é 39% menor. No caso da tuberculose, beneficiários do Bolsa Família tiveram incidência 41% menor da doença. As pesquisas utilizaram dados do Cadastro Único para programas sociais do governo federal, referentes a cerca de 96 milhões de cidadãos brasileiros, cruzados com informações sobre nascimentos, hospitalizações, notificações de doenças e óbitos. Reportagem Luana Karen.
3: E foi lançada hoje também a terceira edição da Pesquisa Nacional de Saúde 2026.
4: O estudo realizado pelo IBGE e Ministério da Saúde vai investigar o estado de saúde, hábitos de vida e utilização dos serviços de saúde em mais de 140 mil domicílios no país.
3: A edição deste ano traz novidades como a coleta de biomarcadores, como sódio, colesterol, hemoglobina glicada, além de sorologia para chikungunya.
4: A pesquisa começa a ser feita na segunda-feira, dia 6 de julho. E os resultados vão orientar políticas públicas, apoiar a gestão do Sistema Único de Saúde e monitorar metas nacionais na área.
3: O governo do Brasil segue com ações humanitárias na Venezuela, atingida por terremotos que já causaram a morte de mais de 2.000 pessoas.
4: Um hospital de campanha da Marinha foi montado em La Guaira e equipes brasileiras estão oferecendo atendimento, incluindo internação, módulo pediátrico e estrutura voltada a doenças infecciosas.
3: A capitão de Mar e Guerra, Marisa Martins, fala sobre a estrutura de atendimento.
18: A gente tem uma capacidade agora, nesse momento, de até 20 internações por até 48 horas. Temos uma capacidade de 2 leitos de CTI. Conseguimos fazer em torno de 150 atendimentos dia. Temos um pequeno centro cirúrgico que a gente consegue fazer pequenos procedimentos. O que a gente está vendo muito nesse momento, desde quando a gente chegou até agora, são os pós-traumas, né, que não tiveram assistência depois que foram atendidos, primeiro atendimento, e foram embora. Então a gente está pegando essa segunda fase, pessoas que já são de doenças crônicas, diabéticos, hipertensos.
4: O governo federal também tem transportado toneladas de insumos em saúde e purificadores de água até a Venezuela.
3: A exportação de produtos de defesa brasileiros ultrapassou US$1,8 bilhão no primeiro semestre do ano.
4: Uma alta de 29% se comparado ao mesmo período de 2025.
3: Os produtos já chegaram a 150 países por meio de 130 empresas exportadoras.
4: Entre os produtos exportados estão aeronaves, armamentos leves, munições e serviços de engenharia.
3: Para o secretário de Produtos de Defesa do Ministério da Defesa, Heraldo Luiz Rodrigues, esse crescimento foi impulsionado por ações de incentivo do governo do Brasil.
19: Nós estamos investindo bastante, não só a defesa, mas outros ministérios investem também na aplicação de recursos para o desenvolvimento tecnológico das nossas empresas de defesa. Esse desenvolvimento, ele capacita as empresas a terem produtos no estado da arte para poder ser vendido. Então, produtos de defesa com alta qualificação e com boa operacionalidade para uso. Então, isso começa aí um processo de fortalecimento das indústrias.
4: Mais de 64 mil procedimentos médicos e sociais foram realizados pela Força Aérea Brasileira em regiões de difícil acesso na Amazônia.
3: A Operação Excelsior percorreu uma rota estratégica pelo interior do Amazonas e do Pará para levar atendimento especializado e exames.
20: O exercício de campanha de emprego de logística, saúde e intendência operacional, o Excelsior 2026, realizou 64.119 procedimentos médicos e sociais em comunidades de difícil acesso, levando atendimento especializado, exames e suporte à população ribeirinha. A ação foi realizada em parceria com a organização não governamental Voluntários do Sertão e percorreu uma rota estratégica pelo interior da Amazônia, passando pelos municípios de Itacoatiara e Parintins, no estado do Amazonas, e chegando na etapa final em Oriximiná. O brigadeiro médico Alexandre de Araújo Melo, comandante do exercício, traz mais detalhes.
21: Os principais desafios foram as grandes distâncias e dificuldades de acesso na Amazônia, o elevado volume de pacientes, a necessidade de assistência multidisciplinar, a limitada oferta local de exames e procedimentos especializados e a garantia da continuidade do cuidado. Esses desafios foram superados por meio de planejamento logístico integrado, emprego de estruturas temporárias de atendimento, atuação de equipes multiprofissionais, mobilização de especialistas e equipamentos, utilização de telemedicina e articulação com as redes locais de saúde para encaminhamento e acompanhamento dos casos mais complexos.
20: Para atender essas comunidades, a FAB mobilizou um hospital de campanha e uma estrutura de apoio logístico capaz de transportar equipamentos, medicamentos e profissionais de saúde para a região. Balsas da Comissão de Aeroportos da região amazônica foram utilizadas no transporte de materiais, enquanto equipes de apoio garantiram a montagem e o funcionamento da estrutura. Além do atendimento médico, a operação contou com ações de acolhimento social e assistência religiosa, oferecendo apoio aos moradores e também às equipes envolvidas na missão. Reportagem Gabriel Pinheiro.
4: Já está em funcionamento a plataforma informa.br para facilitar o acesso a informações públicas do Poder Executivo Federal.
3: Criada pela Controladoria Geral da União, a ferramenta utiliza inteligência artificial para localizar dados disponíveis em diferentes portais do governo e assim apresentar os resultados em um único ambiente.
4: Pelo informa.br, o cidadão pode pesquisar informações sobre áreas como saúde, educação, transporte, segurança e benefícios sociais.
3: Caso o conteúdo não esteja disponível, também é possível registrar e acompanhar pedidos diretamente pelo sistema.
4: Saiba mais sobre a nova plataforma em informabr.cgu.gov.br.
3: Aprender uma nova língua de forma gratuita e direto pelo celular ou computador já é uma realidade para muitos brasileiros que utilizam o MEC Idiomas.
4: A plataforma ultrapassou as 560 mil matrículas em todo o país.
3: O programa do Ministério da Educação agora vai ser integrado ao programa Idiomas Sem Fronteiras para ampliar o acesso dos estudantes.
0: O MEC Idiomas ultrapassou a marca de 564 mil matrículas ativas em todo o país. A plataforma gratuita do Ministério da Educação oferece cursos de inglês e espanhol em formato online, com aulas que vão do nível básico ao nível avançado e podem ser acessadas pelo portal ou aplicativo. Do total de matrículas, mais de 426 mil são para cursos de inglês e cerca de 138 mil para espanhol. Os estudantes têm acesso a teste de proficiência, trilhas de aprendizagem, exercícios, recursos de inteligência artificial para praticar conversação e comunidades de estudo. A plataforma vai ser integrada ao programa Idiomas Sem Fronteiras, fortalecendo a Política Nacional de Ensino de Línguas. A iniciativa busca ampliar o acesso gratuito ao aprendizado de idiomas, melhorar a proficiência dos estudantes e apoiar a formação acadêmica e profissional em todo o país. Para se inscrever, acesse gov.br/MEC. Claudimário Carvalho, para a Voz do Brasil.
4: O aplicativo pode ser baixado pelos sistemas iOS ou Android. Já a plataforma pode ser acessada pelo site mecidiomas.mec.gov.br.
3: E as inscrições para o ProUni, o Programa Universidade para Todos, abrem no dia 7 de julho.
4: O programa é destinado a quem procura vaga em instituição de ensino superior privada.
3: Saiba quem pode participar.
1: O Ministério da Educação publicou o edital do processo seletivo do Programa Universidade para Todos, o ProUni, para o segundo semestre de 2026. As inscrições são gratuitas e estarão abertas de 7 a 10 de julho, exclusivamente pela internet no endereço acessounico.mec.gov.br. Para se inscrever, é necessário ter completado o ensino médio e ter participado das edições de 2024 ou de 2025 do Exame Nacional do Ensino Médio, o Enem. No exame, o candidato deve ter tirado, no mínimo, 450 pontos na média das 5 provas, sem ter zerado a redação. O edital veda a inscrição para quem declarou ter participado do Enem na condição de treineiro, ou seja, para quem fez o exame apenas para autoavaliação antes mesmo de concluir o ensino médio. Para fins de classificação e pré-seleção no ProUni, será utilizada a edição do Enem em que o estudante conseguiu a melhor média. O resultado da primeira chamada vai ser divulgado no dia 15 de julho no endereço acessounico.mec.gov.br/ProUni. Já a segunda chamada sairá no dia 5 de agosto. Reportagem Júlio César de Oliveira.
4: Mais investimento na educação superior no país.
3: O Ministério da Educação anunciou mais 90 milhões de reais para fortalecer as universidades federais.
4: Do total, 70 milhões de reais vão ser destinados às ações de extensão universitária. Os recursos vão ser distribuídos entre 69 universidades federais e poderão financiar atividades que aproximem o ensino da comunidade.
3: Outros 20 milhões de reais vão ser destinados à criação de cuidotecas, espaços de acolhimento para crianças que funcionarão no período noturno.
4: Mais brasileiros no mundo digital.
3: Pesquisa do IBGE revela que no ano passado 95% dos lares brasileiros tinham internet.
4: É o maior percentual da pesquisa, com um aumento de 1,3 ponto percentual em relação ao ano anterior.
3: O crescimento foi mais acelerado nas áreas rurais e a região norte apresentou o maior aumento no percentual de domicílios com banda larga fixa.
4: A conexão discada, aquela feita pela rede de telefone, foi de apenas 0,2% no Brasil.
3: De acordo com o Ministério das Comunicações, pela primeira vez, mais de 90% da população com 10 anos ou mais utilizou a internet.
4: E essas foram as notícias do Governo do Brasil.
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3: Fique agora com as notícias do Poder Judiciário e do Congresso Nacional. Boa noite.
4: Boa noite para você, até amanhã.
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22: STF homologa plano de reestruturação da Comissão de Valores Mobiliários.
23: STJ restabelece condenação da banda Aviões do Forró ao pagamento de danos morais por uso não autorizado de música.
22: Para a Justiça do Trabalho, motorista de ônibus não acumula função por atuar também como cobrador.
23: Boa noite, eu sou Marcela Luiz.
22: E eu sou Walter Lima.
23: O Supremo Tribunal Federal homologou o plano emergencial de reestruturação da Comissão de Valores Mobiliários, a CVM, apresentado pela União.
22: A elaboração do plano foi determinada pelo Tribunal no âmbito da ação que questiona dispositivos de lei sobre a taxa de fiscalização dos mercados de títulos e valores mobiliários. Marcelo de la Líbera.
24: O relator do caso é o ministro Flávio Dino. Em maio, ele determinou que a arrecadação futura da taxa de fiscalização passasse a ser destinada à CVM, observada a desvinculação das receitas da União, e proibiu novas retenções pelo Tesouro Nacional. Na mesma decisão, o ministro também determinou que a União apresentasse dois planos de reestruturação da autarquia. O primeiro, de caráter emergencial, foi este, homologado nesta quinta-feira. O segundo, de médio prazo, deverá ser apresentado em até 90 dias. Na nova versão, a União elevou as metas de julgamento de processos administrativos para o segundo semestre de 2026, apresentou o cronograma para a incorporação de 30 novos servidores aprovados no Concurso Público Nacional Unificado e previu a criação de um fórum permanente entre a CVM e o Banco Central para aprimorar a fiscalização de mercados como os de fintechs, tokens e criptoativos, criadas por inovações financeiras.
23: Banda Aviões do Forró terá de indenizar por danos materiais e morais autores da música Pra Lavar.
22: Essa condenação foi restabelecida pelo STJ. Fátima Uchoa.
25: Os autores da música ajuizaram ação por danos materiais e morais, alegando que a obra foi gravada e executada em público sem autorização e que trechos do refrão foram empregados em material publicitário de uma marca de cerveja sem identificação da autoria. O Tribunal de Justiça de Pernambuco manteve apenas a condenação por danos materiais, mas a quarta turma do STJ restabeleceu sentença que concedeu também reparação moral de R$100 mil, avaliando que o uso indevido da música gera dano moral sem necessidade de prova de abalo psicológico, independentemente de eventual valorização ou desvalorização da música com uso pela banda Aviões do Forró. A relatora foi a ministra Isabel Galotti.
23: Para a Justiça do Trabalho, motorista de ônibus não acumula função por atuar também como cobrador.
22: Esse é o entendimento unânime da Justiça do Trabalho. Mila Amaral.
26: A quinta turma do TST isentou a empresa Aviação Redentor do Rio de Janeiro de pagar adicional a um motorista. Ele trabalhou por 7 anos na empresa e alegou que nos fins de semana, além de dirigir, também fazia o trabalho de cobrador nas folgas dos colegas. Por isso, pedia 30% a mais no salário. O Tribunal Regional do Trabalho do Rio acatou o pedido do motorista, mas o TST reverteu a decisão. Isso porque esse tipo de situação já é um tema de consenso para o Tribunal. Ou seja, é de entendimento unânime que diz que as funções de motorista e cobrador são complementares e compatíveis.
23: Justiça determina a cassação de chapas por fraude à cota de gênero em município de Rondônia.
22: A ação foi ajuizada pelo Ministério Público Eleitoral. Vanessa Pereira.
27: As decisões do Tribunal Regional Eleitoral de Rondônia confirmaram que houveram fraudes à cota de gênero por parte das legendas do PDT e agir no município de Pimenta Bueno, em Rondônia, durante as eleições de 2024. O tribunal acolheu os argumentos do MP Eleitoral e reconheceu que os partidos usaram candidaturas femininas fictícias apenas para preencher o percentual mínimo de 30% exigido pela legislação, sem o real propósito de disputa eleitoral. Na decisão, a justiça determinou a anulação dos votos das legendas do PDT e Agir para o cargo de vereador e tornou dirigentes e candidatas inelegíveis por 8 anos.
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23: Uma boa noite.
22: E até amanhã.
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6: Eu sou Paula Groba.
8: E eu sou Humberto Pinheiro.
6: E estes são os destaques de hoje do Jornal do Senado, que começa agora.
8: Senado vota MP de 266 milhões e meio para as cidades atingidas por enchentes em Minas Gerais.
6: Rede de proteção à mulher passa a ter prioridade no recebimento de alimentos.
8: Sancionada lei que inclui Ayrton Senna entre os heróis da pátria.
6: Boa noite.
8: Boa noite.
6: Além de proteção e abrigo, mulheres que escapam da violência doméstica precisam ter acesso à alimentação. E para ajudar nesse acolhimento, uma nova lei garante prioridade no abastecimento de alimentos às casas-abrigo e aos centros de atendimento às vítimas.
8: A norma teve origem em um projeto da senadora Tereza Leitão. Os detalhes com Marcela Cunha.
9: Com a nova lei, a rede de acolhimento a mulheres em situação de violência doméstica e familiar passa a ter prioridade no abastecimento de alimentos distribuídos pelo Sistema Nacional de Segurança Alimentar e Nutricional, o SISAM. A regra vale especialmente para centros de atendimento integral e casas-abrigo previstos na Lei Maria da Penha. A medida também alcança os dependentes das vítimas, como filhos e outras pessoas sob seus cuidados. O texto teve origem na proposta da senadora Tereza Leitão.